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1: 21:58.
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0: 22:59.
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0: Meia-noite e 24.
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0: meia-noite e 46.
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0: mensagem maravilhosa. Gratidão, Zeca! Gratidão, Deus!
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1: 1:35.
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1: Vida em saúde, para você viver melhor.
2: A ociosidade é um convite para a tristeza. Busque, respeitando as suas individualidades, prazer naquilo que você faz. Alimente-se bem, de maneira saudável, faça atividades físicas regularmente e procure algum hobby, como viajar, por exemplo. Essas experiências sempre ajudam a formar novas visões de vida.
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4: O YouTube anunciou uma mudança na forma como contabiliza visualizações na plataforma. Uma view passará a ser registrada assim que o vídeo começar a rodar, ou assim que o usuário entrar em uma transmissão ao vivo, segundo o comunicado publicado pela empresa. O método anterior nunca foi detalhado oficialmente pela plataforma, mas o entendimento geral no mercado era de que uma visualização só contava depois que o usuário assistisse a pelo menos 30 segundos do conteúdo.
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1: 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Atividade física.
2: Por trabalhar diferentes partes do corpo ao mesmo tempo, já que é preciso jogar e receber o objeto de maneira rápida, um dos benefícios da peteca é a melhora na flexibilidade e uma maior rapidez nos movimentos. Além disso, por ajudar a fortalecer os músculos e ossos, se for praticada regularmente, também funciona como uma aliada para a prevenção de doenças como a osteoporose.
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2: O bem-estar mental pode ser obtido pelo equilíbrio emocional e o bom convívio familiar. O estresse, a depressão, o nervosismo e principalmente a ira bloqueiam o sistema imunológico, diminuindo a defesa contra doenças. O lazer é parte fundamental no processo do bem-estar mental.
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0: da gente. O Duvira está mandando um abraço aí para sua filha, que está aniversariando hoje, que é a Jaqueline, né? Ele quer curtir a música aí depois. Encantos da Natureza, deixa comigo, viu? O Henrique Evangelista, eu encontrei ontem o Tiguela, rapaz do céu, né? Ô, Tiguela, melhorou, Tiguela? Ah, já tá bom já, o Tiguela já tá ótimo.
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0: 5h33, alô Duvílio, né? Aí pra sua filha Jaqueline, que está aniversariando, Encantos da Natureza, Tchon Carreira e Parte.
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2: Logo ao nascer, a criança deve ter seus olhos examinados. Durante o teste do olhinho, o médico utiliza um aparelho que emite um pequeno feixe de luz, permitindo a identificação de problemas oculares que podem comprometer o desenvolvimento visual da criança, como a catarata e o glaucoma congênitos, e o retinoblastoma, um tipo de câncer que se instala na retina.
1: 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Cuidados com o seu bichinho de estimação.
3: Tão importante quanto o ato do banho é a manutenção diária dele, ou seja, a escovação dos pelos. Fique de olho para identificar sempre que seu cachorro precisa de uma escovação, que é muito importante para manter uma boa saúde da pelagem. Antes do banho, também é muito importante que o pelo seja escovado, para assim remover pelos mortos e melhorar bastante a eficácia de limpeza dos shampoos e cosméticos de tratamento.
1: Mundo Animal. 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
4: Aí, 23 para 6. Oi, bom dia.
5: Bom dia, Vino.
4: Bom dia, com quem eu falo?
5: Com Paulo da usina.
4: Paulo, tudo bem? O proprietário da usina, rapaz.
5: Tudo bem, graças
4: certinho.
5: A Deus.
4: Vai trabalhar hoje?
5: Eu tô encerrando a noitada, tô à noite.
4: É, ô, mas que noite rápida, né, rapaz? Não deu nem pra cansar, uai.
5: Menino de Deus, não é fácil.
4: Por quê? O que você fez hoje? Nada.
5: Ah, nada, hein? Hoje foi dobra mesmo.
4: Cadê aquele rapaz, o outro, o teu parente, o Iago? Sumiu?
5: O Iago tá lá na minha frente lá.
4: Ah, quando encontrar com ele, manda um abraço pra ele, tá bom?
5: Pode deixar ouvindo.
4: Oi.
5: Toca aquela música do Martim da Vila, Deixa a Vida Me Levar.
4: Deixa a Vida Me Levar? Porque tá cantando.
5: Você tá sabendo que a Vinicius tá fazendo varejão pra vender limão?
4: Tá vendendo o quê?
5: Limão.
4: Limão?
5: É.
4: Certinho. Pra temperar. Ó, a

0: para temperar a linguiça, a música deixa a vida melhor, é com o Zeca Pagodinho. É, pode ser?
1: Pode ser.
0: É o Zeca Pagodinho que canta. Falou? Mas te mando já. Porque
1: falou, quem, então.
0: Fica com Deus. Tchau. Ei, pessoal da usina, então, a linguiceira. Você viu que a pessoa está com 99 anos e não para. 99 anos, não para, rapaz. 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Alô, bom dia!
1: Bom dia!
0: Bom, agora já foi a Ave Maria, né? Oi!
1: Aqui é o cantor, Moreira, diretamente do Conjunto Habitacional Salim Jorge Mansur, para toda a população batatense, ao mesmo conterrâneo batatense, que te
0: E fazenda, né? Independente da sua crença, da sua religião, para quem você manda um abraço?
1: Manda um abraço para mim, todos os amores da minha vida, já sei que ele café.
0: Não, o que você respondeu? Você manda um abraço para quem?
1: Oi?
0: Da minha vida, que você falou da minha vida? Silvana, da minha vida? Ela sabe disso?
1: Oi?
0: Ela sabe disso?
1: Sabe, de Guarudo.
0: Não, só perguntando, porque tem que perguntar.
1: Manda um abraço para a dona Quintera aqui, dona Clarice. A nossa amiga Rosimária Aparecida Fração da Silva, a popular Rosimola, que eu tenho muita consideração por ela. Ela não é minha irmã de sangue, mas é de coração. O seu Luiz Amanda, ó. E ontem, quem fez aniversário foi a dona Cristina, a mulher do Manuel Henrique Raimundini. Ela fez aniversário ontem.
0: Certo.
1: Só que não chamou mais. Tá certo, não chamou. O Manuel Henrique não chamou.
0: Você não sai.
1: Manda um abraço pro nosso amigo Paulo. Paulo. O Paulo é o primo aí da Isabel Silvestre, a linguiceira. Vai lá pra Dita Rádio, ela sumiu, o Tuquinha, a dona Dirce. A turma também que está ouvindo na Rádio Difusora. Eduardo Carlos Mazzalotti. Casalac Milan, a esposa dele. A Lucimara Aparecida Fernandes Milan, os filhos dele. O Martim Pedreira, a nós, o Vinícius. A Câmara Pereira, a dona Cleia, a Pão Marcelo, o Beto, a Gislane. Vai Marlene Simão, esposa dela, o seu João. A dona Alice, Santana Tirapina. E todos os amigos que estão virando lá de Fusora. Valdemiro, eu quero abrir a música com a Fafá de Belém, Abandonado por Você.
0: Não chora não, não fiz nada de mal com você. Não precisa chorar, sem choro, tá? Não chora não, falei nada, você só quer chorar. Então tá bom, e um abraço.
1: Outro, fica com Deus, porque eu sou com ele, né? Dependendo da sua crença e da sua religião. Um abraço com a sua, mas até Marcelo Moreira, fica com Deus, porque já...
0: Então tá bom.
1: Todo mundo aqui na Fusora, com meu amigo Júlio. Um abraço até lá. Obrigado, Deus. Tchau. Obrigado, Deus. Já caiu no budinho, seu Mário.
0: Ele não paga. Então tá bom. Um abraço, cantor.
1: Tchau.
0: 18 para 6.
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Ei, pessoal da usina Paulo, um abraço a todos vocês, obrigado pelo carinho, né? A Leila Mara, favor divino do céu. Final de semana é bom, né? Mas na segunda-feira, rapaz, a gente tá num bagaço. A gente bebe tudo, né? É cunhaque, é vinho chapinha, né? Tudo que a gente encontra. Só pra...

0: nos barrancos, vem outro.
1: Hoje ela cai dentro do carro e hoje ela cai. Rapaz, alô, bom dia.
2: Bom dia, Vino.
1: Bom dia, com quem eu falo?
2: Com a Célia.
1: Célia Benzedeira, como é que tá? Tá sumida?
2: Não, não é a Célia Benzedeira.
1: É a curandeira.
2: É, pode é a curandeira. Ser.
1: É, é curandeira, dá na mesma, né?
2: Dá na mesma. Dá na...
1: Fala nisso, cadê o cabeção?
2: Tá viajando, né?
1: Viaja... É, ó, sabe como que é bom ter dinheiro, hein?
2: É, mas ele tá viajando a serviço,
1: ah,
2: né?
1: Sim, é assim que pobre viaja, né?
2: É lógico.
1: Mas graças a Deus ele arrumou um serviço, né?
2: Porque
1: ali no Real eles não deixavam ele trabalhar, né?
2: E só conversava, né?
1: Só conversava. Ele era o assistente social ali, né?
2: É. Vou te falar, não. Quero ser tua amiga até o final, viu?
1: Mas conversa, hein, rapaz? Pelo amor de
2: tá
1: Deus.
2: Bom.
1: É bom, né?
2: Deixa ele conversar.
1: Deixa, né?
2: Ô, Vino, eu queria ver se aquela música alemão do forró chama Fica Amor.
1: Fica Amor?
2: Chama, e tem sim, viu?
1: Tem, não tem não.
2: Tem sim.
1: Não tem.
2: Ah, você vai ouvir, você vai ver sim que tem. É muito bonita.
1: Eu não ouvi ainda, vou ver aqui, procurar aqui pra você.
2: Você que... pode procurar que você vai achar.
1: Não é daquela música antiga que ele regravou, não? Da Jambalaya?
2: É.
1: É, aquela reclama. Um alemão branco, não é?
2: É.
1: Isso, já sei.
2: É alemão do forró, chama Fica Amor.
1: Fica Amor, então tá bom.
2: Manda um abraço pra você, pra todos que estão ouvindo. Adoro ver o Marcelo Moreira de manhã, você fazer com ele, viu? Oh.
1: E ele, você sabia que o Rick Raimundino ali, põe crédito pra ele me zoar. Ele e o Fantasini, é verdade. O Pim Maluf, eles colocam e falam assim, eu fiquei sabendo, vai lá e acaba com o Vino. Eles pagam, ele abusa, mas deixa ele. Então, quando pegar ele catando Jatubá, ele vai ver, né?
2: Tadinho, deixa ele.
1: Deixa ele, não, ele é gente boa, eu gosto dele,
2: é,
1: né?
2: Lógico. Gosto dele. Muito bom.
1: Ele é meu irmão, desde quando eu comecei aqui, eu conheço essa praguinha, né?
2: Tadinho,
1: né?
2: Viu?
1: Você também que é parente do pessoal do Real, você viu ele no Real ali? Tem novidades aqui no Real do Riachuelo, você viu?
2: Não.
1: Nossa, vai lá, tem agora, tem ali meia colher de açougueiro lá. Olha lá pra você ver, tem um açougueiro de 1,20m, que é o boizinho. Espantapomba foi promovido agora a meia colher de açougueiro.
2: Mas é que eu compro mais aqui em cima,
1: né? Vai lá um dia pra você ver. Vai lá ver o açougueirinho, né?
2: Mas eu vou lá essa semana, vai lá. Só pra ver.
1: Você vai lá porque eles não cobram de você.
2: Ah, não cobra o quê, senhor?
1: Não, eu sei que eles não cobram nada de você. Vai ser parente.
2: Larga a mão de ser linguarudo, senhor. Não cobra, não. Eu tenho que pagar tudo.
1: Ah, eu pensei que era de graça.
2: Não, senhor.
1: Me desculpa.
2: Senão, como é que vai viver? Tem que pagar os funcionários, os outros também,
1: uai. O Guilherme, o que o Guilherme é seu?
2: Sobrinho.
1: Então ele falou assim, Vina, ela vem aqui porque eu não cobro dela, o Guilherme falou.
2: Olha, eu vou te contar, viu? Olha, é que eu tô te falando, eu quero ser tua amiga até o final.
1: Obrigado,
2: da minha vida.
1: Eu também, viu?
2: Um abraço.
1: Manda um abraço pro Niquinho.
2: Mando sim, bem,
1: qualquer dia que eu tiver o chá de boldo, eu vou tomar o seu café, tá bom?
2: Ai, tá bom, não precisa, não. Aqui eu tenho o boldo, aí você toma e depois eu tomo o café.
1: Ah, obrigado então, viu?
2: Tá bom, bem?
1: Tá bom.
2: Então tá, fica com Deus, viu?
1: Amém.
2: Um abraço, tá bem?
1: Tchau.
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Bum, bum. Ah, que carnaval. Vamos para a coisa, carnaval não tem mais. Não. Devia, não tem mais carnaval. Só espero que não tenha o Natal também, né? Só espero que não tire o Natal da gente, né, gente? Tudo, espero que não. Da turista tem que ter tudo, né? Só espero que no final do ano não tire o Natal da gente, então nós estamos ferrados, né? Ô Meinha, você viu agora, rapaz, me falaram aí que o Tigrila também tá. Rapaz, ele tá ampliando a academia, rapaz. Agora diz que ele montou uma academia também, o professor Tigrila de Muay Thai, lá. No Gelubão? Ai, não, né? Ô, Tigreira! Que turma, hein? Vamos que vamos!

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4: 5h56.
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6: Vou mandar aqui também para Edilma, lá do ateliê, né? Da nossa Butesta, para o Mauri, para o Neto, para o Anderson, para a Fernanda também, que está em sintonia com a gente. É, vou mandar para a Luísa Biagi, para a Priscila, né? Para a Rosimeire Tizioto, para a Rosimeire Tizioto e toda a família. Para a Jaqueline Nazaré do Amaral de Carol, a Jaqueline Nazaré do Amaral de Carol, que está aniversariando hoje, né? É, mandar aqui também. Deixa eu ver quem pediu também, Luiz Antônio Barioso e toda a família que está em sintonia com a gente, né? Quero mandar aqui para a Ana Menegolo, para o Guilherme, para a Érica, para o Maurício, enfim, para toda a família. Para mandar para o João Mendonça, né? João Mendonça que está em sintonia com a gente, a Narimã Mansur, Carlos Augusto, Espantão também com a gente, né? É, o Luizinho, ah, o Luiz, né? O Luiz aqui, Antônio Augusto Ribeiro, para o Luiz Saqueto, para sua esposa e todos os familiares.
7: Deus nosso Pai, que sois todo poder e bondade, dai força àquele que passa pela provação, dai luz àquele que procura a verdade, pondo no coração do homem a compaixão e a caridade. Deus, dai ao viajor a estrela guia, ao aflito a consolação, ao doente o repouso. Pai, dai ao culpado o arrependimento, ao espírito a verdade, à criança o guia, ao órfão o pai. Senhor, que a vossa bondade se estenda sobre tudo o que criastes. Piedade, Senhor, para aqueles que sofrem. Que a vossa bondade permita aos espíritos consoladores derramarem por toda parte a paz, a esperança e a fé. Deus, um raio, uma centelha do vosso amor pode abrasar a terra. Deixai-nos beber nas fontes desta bondade fecunda e infinita, e todas as lágrimas secarão, todas as dores acalmar-se-ão. Um só coração, um só pensamento subirá até vós, como um grito de reconhecimento e amor. Como Moisés sobre a montanha, nós vos esperamos com os braços abertos. Ó poder, ó bondade, ó beleza, ó perfeição, e queremos de alguma sorte alcançar a vossa misericórdia. Deus, dai-nos a força de ajudar o progresso, a fim de subirmos até vós. Dai-nos a caridade pura, dai-nos a fé e a razão, dai-nos a simplicidade, que fará de nossas almas o espelho onde deve se refletir a vossa santa imagem.
6: E oração também, essa oração também foi para Cristina Raimondini, né? Cristina Raimondini, que aniversariou ontem.
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0: Beleza, hoje é segunda-feira, 24 de agosto de 2026, temperatura 15 graus, manhã gostosa. 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Bom dia.
1: Bom dia,
0: Luísa, tudo bem?
1: Tô indo, com a graça de Deus. Tá
0: bom.
1: Devagar esse problema que eu tô.
0: Mas vai chegar, se Deus quiser.
1: Se Deus quiser. Tudo que vem, vai embora.
0: Se Deus quiser, é claro.
1: É,
0: né?
1: Bem.
0: Opa.
1: Ô, Viano, ontem eu conversei com o Lin, amanhã é o aniversário dele.
0: Amanhã o Lin tá aniversariando.
1: Tá, vai que eu não consigo o Lin, você já deixa marcado aí.
0: Ah, pode deixar.
1: Que ele quer que você ponha ele na oração, ele e a Cida.
0: Sim.
1: E ele vai fazer 84 anos.
0: Não parece, né?
1: Não parece. Aquele é guerreiro, graças... Agora ele falou que ganhou um radinho novo, ele já... Já começa cedinho te escutar, tá?
0: Aqui ele vai trabalhar até os 200 anos, ele não para, hein? Rapaz,
1: ele... Aquele desde 9 anos que aquele menino trabalha. Ah,
0: graças a Deus, né?
1: Glória a Deus.
0: Glória a Deus.
1: Aí, se eu não esquece, talvez eu vou tentar ligar. Se eu não conseguir linha, você põe ele na oração e ele quer que você ponha aquela música Obrigada ao Homem do campo.
0: Tudo bem, pode deixar.
1: Tá bom, bem, mas tá. Amanhã eu vou tentar ligar, tá?
0: Tá certo.
1: Um beijo bem grande no teu coração e muito obrigado de todo dia você lembrar de mim,
0: obrigado,
1: tá?
0: Obrigado, eu que agradeço, viu?
1: Você tá sempre no meu coração, tá?
0: Obrigado,
1: fica
0: viu?
1: Com Deus,
0: amém,
1: viu,
0: você
1: viu?
0: Também, manda um abraço pra Priscila aí, viu?
1: Mando sim, um beijo bem grande.
0: Obrigado.
1: Fica com Deus.
0: Amém.
1: Dá um abraço na Neide.
0: Bem mandado, viu?
1: Tá, tchau. Bem.
0: 6:05, Ventos, Uibante e Sérgio Reis. Sabe quem vai cantar? É Sérgio Reis que eu falo, é o Sérgio Saltarelli, né? Ele que vai cantar.

0: Beleza, 6h09. 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Alô, Osmar Barbieri, aí no sítio... hein? 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Água que é água da Prata, água do quê? Hein? Ah, não. É pingo de água? Não. Um abraço aí para vocês, obrigado pelo carinho, né? Sítio Água Limpa, famoso sítio Água Limpa. Lá tá Lola, Lola fica curtindo a gente, o Júlio, né? Só o Osmar que levanta, lá só o Osmar Barbieri que levanta, viu, rapaz?
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0: Bilu Teteia, né? Isso daí foi quando o Zezinho Grote nasceu, né? Eu falo, ô, Biluzinho, Zezinho Grote, coisinha linda, né? Vou passar açúcar nele, senão ele vai morrer solteiro. Mãe dizia,
1: Bilu, Bilu, Bilu, Bilu, Teteia, pegava eu no colo, mostrava pra vizinha. Bilu, Bilu, Bilu, ô, Biluzinho.
0: Zezinho, aquele abraço, Zezinho, obrigado pelo carinho. Zezinho, Zezinho Grote, cara, foi um fenômeno, né? O Zezinho Grote começou a andar com 6 meses, né? 6 meses o Zezinho Grote começou a andar, porque ninguém pegava ele no colo, tão feio que ele era, rapaz. Ele teve que aprender a andar sozinho. Alô, bom dia.
2: Bom dia.
0: Bom dia, com quem eu falo?
2: Aqui é o Zé de Lima, da chácara, delegado daqui. Consegui linha, hein?
0: É, e a chácara onde o Valdevino tira a barriga da miséria, né? Esses dias eu fui em panturrei de Jabuticaba, né?
2: O homem do chuchu.
0: O homem do chuchu, é Jabuticaba, é tudo aí, né?
2: É, agora acabou tudo.
0: Acabou tudo, agora tem que esperar a chuva, né?
2: Agora nós temos que esperar a manga.
0: Tem que esperar, mas o meu filho pega tudo aí, não pega?
2: É, pega tudo, pega tudo, ele faz a limpa.
0: Ele vai todo dia aí, não?
2: Hein?
0: Meu filho vai todo dia aí, não?
2: Vai nada.
0: Vai nada. Muita correria, né?
2: Nada,
0: trabalha muito também. Trabalha muito com o pai. E um abraço pro Manezinho também, viu?
2: Também, isso. Eu vou lá na fazenda hoje, vou lá pegar café.
0: Então, opa, lá no Pedrinho Zanetti?
2: É, lá no Banco de Deus Zanetti.
0: Ah, você chega lá, você acorda o Pedrinho fazendo um favor, tá bom?
2: Ah, isso. Acordar que jeito, ele anda bêbado direto.
0: E que é Zé Lima?
2: Eu falei com ele ali no Real, ali, falei, escuta aqui, Pedro, parece que você tá diminuindo.
0: É, tá, e tá, tá sumindo, é? Né, rapaz?
2: Aí sabe o que ele falou? Ele falou, é cachaça.
0: Ela na fazenda, o pessoal conhece ela como cafezinho, né? Mas ninguém nunca viu ele trabalhando, rapaz.
2: Não.
0: Nem os irmãos, né?
2: É, de jeito nenhum.
0: Eu falei pra ele, ó, eu vou passar. Ele falou, não, não vai não, faz um favor, não vai não. Mas eu vou. E pra quem manda abraço, Juca?
2: Põe o Vieira e Vieirinha aí, qualquer uma deles.
0: Do Vieira e Vieirinha, mas tá saudade? Beleza, eu te mando aí pra você, tá bom?
2: Porque daqui um pouco eu vou levantar.
0: Então tá bom, fica com Deus.
2: Com Deus também.
0: Tchau, tchau. Deixa eu mandar a música, senão eu não faço colheita lá, né, gente?

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6: 6h20.
7: Valdevino, tem alguém querendo falar com você.
8: Alô, bom dia.
9: Ô, Valdevino, é eu.
8: O que você quer, jovem?
9: Hoje é o aniversário do Luciano Canella, ele está fazendo 54 anos. E dia 26 é da Maria Fátima Palha de Figueiredo e a Fafá de Belém.
8: Aí, deixa a Fafá de Belém quieta lá, vamos falar daqui. Então tá.
9: Mandou um abraço, rapaz.
8: Não, já tá bom demais.
9: Eu sou dos nossos amigos, já sou dos nossos ouvintes que estão ouvindo a Rádio Difusora Batatais, 83,3, a rádio.
8: Então tá, fica com Deus.
9: Fica com Deus também, porque não é seu coelho. Um abraço pra você, Batatais Moreira. Não esquece essa música, hein?
8: Fica com Deus.
9: Oh,
8: Deus, segura ele aí pra mim, Deus. Segura ele aí pra mim, Deus.
9: Tchau.
8: Ai. Hoje eu pego ele.
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8: Bom dia, Flavinho, 622, dá uma olhada aí, ó, né? Tem aí, tá marcado o aniversário do Luciano Canella, tá vendo? Não tá, não. É hoje? Ele também não sabe. Mas se for hoje, alô, Luciano Canella, multa, né? Vamos ver depois seu aniversário mesmo. Se for, ninguém. Gente, eu já vi um homem miséria, gente. Mas pão de mão de vaca, mas igual esse eu nunca tinha visto.
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0: 6 horas 26 minutos. Alô, bom dia.
1: Bom dia, Vladimir.
0: Bom dia, Geraldão, tudo bem?
1: Tudo bom, Castelão.
0: Só te defendo, rapaz.
1: É. Faz 3 dias que eu tô tocando aí e você não me atende.
0: Você não sabe ligar celular?
1: É. Agora eu só vou te falar uma coisa pra você. Eu tô te ligando faz 3 dias pra te dar os parabéns. Que o Caxias falou que agora você tá fazendo molho de tomate. Falou que cada que você tá comprando todo dia, então você montou a indústria.
0: mas é fofoqueiro, hein, rapaz?
1: É, ele falou que você tá comprando tomate.
0: Ô, Fabinho, aprende lá, Fabinho. Hã? Quem?
1: É porque é mais barato.
0: É mais barato. Fazer um molho gostosinho, cara. O homem é bom de cozinha, você entendeu? Eu vou te levar um pouco pra você experimentar, viu?
1: Mas molho todo dia?
0: Não,
1: você vê como é que você paga? Você falou tanto de mim da cebola e agora você tá com molho de tomate.
0: Paga um preço menor, viu?
1: É.
0: Você sabe quem mandou um abraço pra você?
1: Ah.
0: O primo seu.
1: Marquinhos Biagi,
0: rapaz.
1: Não, ele não é meu primo, não.
0: Ele falou pra mim que é seu primo.
1: Não, rapaz. Ele é primo do Feijão.
0: Primo do Feijão?
1: É.
0: Onde um vai, o outro vai também, hein? Eles são agarrados no outro, né?
1: Ah, são. É muito amigo.
0: Muito amigo, né?
1: É.
0: Mas não é parente, mas é parente, né? É Feijão Biagi e Marquinhos Biagi.
1: Quem?
0: É Feijão Biagi e Marquinhos Biagi.
1: É parente. Mas não, outra coisa, hein? Não é parente daqueles Biagi ricos, não.
0: Não. Esses daí são pindaíbas, né?
1: É.
0: Pindaíbas.
1: Meu parabéns pela indústria, viu?
0: Tá, obrigado, viu?
1: Sim. Agora você é empresário, então.
0: Você é empresário. Tá. Molho de tomate caseiro. Falou?
1: Tá, tchau.
0: Que é com Deus.
1: Tá bem, tchau.
0: Esse Zé Caxias, gelo da linguiça. Ai, meu Deus do céu. 6h28. Fabinho, vamos com esse café, Fabinho.
2: Com vocês, Valdevino Júnior.

6h34. Vamos chamar mais uma vez, mandar um abraço para Jaqueline Nazaré do Amaral, né? Que tá aniversário, é a filha do Duvilha da Luzia. Em nome de todos, é Jaqueline Nazaré do Amaral de Carole, né? Parabéns aí, felicidade. Parabéns aí, Cristina, né? Raimundina, a esposa do Henrique, tá aniversariando do aniversário.

aniversário ontem. Hoje eu já fui ali ver, o Luciano não estava ali anotado ali, mas o Luciano, segundo o Fabinho, é aniversário do Mão de Vaca, Luciano Canelli, né? E, alô, professor Tigrila, ele falou que deu aula nesse final de semana no Gelubão, né? Ele é itinerante, né? Ele é um professor itinerante, cada dia está num lugar, tá certo? O Ronaldo Pedreiro, né? E o Rodrigo. O Rodrigo, né, que eu tô aqui, e também, né? O Ronaldo Pedreiro e o Rodrigo Torrador. Eu não entendi. E Rodrigo Torrador? Eu quero saber por quê, né? Deve torrar café, né? Né, Lurdinha Ferrez, sou ele aí também, que está em sintonia com a gente. O Juquinha Mecânico, me contaram que o pessoal foi para a Aparecida do Norte no final de semana. Vai com o Carlinho ali do Poço São Paulo, né? O Carlinho do Tchauzinho, ele fica com a mãozinha banando ali. Ele levou o Juquinha Mecânico, né? O Juquinha, o Sabiazinho Poca, como ajudante. Que ele atende bem. E nesse ponto ele atende mesmo, cara. Ele é caprichoso. Ele leva salgadinho, leva água. Não é água torneira, não, hein? Aí ele pôs o Juquinha, né? Juquinha daquele tamanhozinho, barrigudinho. Diz que ele tropeçou, rapaz, dentro do ônibus. Ai, meu Deus do céu. Diz que foi um estrago. Molhou todo mundo. Derrubou salgada aqui, salgada ali.

Aí me falaram que o Carlinho, quando o Carlinho fica nervoso, ele começa a falhar. Ele engasopa. Diz que ele começou. Juquinha. Aí virou. Aí virou um rolo. Precisa parar o ônibus para limpar. Não, Juquinha, eu tenho negócio mecânico, cara. Não adianta, né? É você que deu aula pro Macarrão, deu aula pro Birimbau, tá bom demais. Gente, vamos falar aqui da hein? 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Manda um alôzão pro Jacaré também, que tá aí curtindo a gente. Jacaré, muito obrigado aí pelo carinho.

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4: 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Ei, Toninho Correia, meu amigo Toninho, a Dona Nilde, né, Dona Nilde? É, tá aí também, curtindo a gente. Dona Nilde, levanta cedinho, rapaz, né, a Verinha, a Natália, o Rodrigão também. Um abraço para todos vocês aí. Obrigado pelo carinho. Chama da Luzão, Passi da Câmara, João Toura Deolinda. Alô, Carlinho, Luiz Carlos Machado, Carlinho, a sua esposa Edna, a Mali, enfim, toda a família aí também curtindo a gente. A Elia Galine, Lorival, a Maria, o Rodrigo, o Chocolate também. Bem, bom dia, gente.

0: Ei, deixa eu mandar alusão pro Juninho, Baviero, Cobra Criada, né, Juninho? Tá doido, tô aqui no rancho, descansando, graças a Deus, longe daquela turma, daquela tropa, rapaz. Agora é só paz, né? Longe de Chechel. Mas não é barbelo ficar falando todo mundo. É tranquilidade, meu negócio, né, Juninho? Longe, a paz tá reinando novamente no rancho do Juninho.
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3: 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Fique com Deus, vem café com notícias, só

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0: Agora são 7h05. Bom dia, Batatais. Bom dia, Lubis. Bom dia, Valdirino Júnior. Fábio Alexandre, bom dia, Fábio.
1: Bom dia, Batista. Bom dia, Lubis. E um bom dia aos ouvintes do programa Café com Notícias, que estão sintonizados na programação da Difusora FM 88,3, hoje, segunda-feira, 24 de agosto de 2026. E entramos aí na última semana do mês de agosto de 2026. Hoje vamos falar aqui no programa com o bombeiro aposentado e escritor batataense Rubens José Taconelli. Também vamos receber no programa hoje o arquiteto Rogério Saltarelli, tem novidades por aí, e o Rogério estará falando um pouco mais sobre essas novidades. 7h05, vamos aos fatos, agora 7h06, vamos aos fatos históricos que marcaram essa data, né? O dia 24 de agosto. Hoje é dia da infância, data para refletir sobre os direitos, a proteção e o desenvolvimento das crianças. Dia do artista, homenagem aos profissionais que dedicam sua vida à arte, cultura e expressão criativa. Dia de São Bartolomeu, festa litúrgica dedicada a um dos 12 apóstolos de Jesus na Igreja Católica. No ano de 1349, 6 mil judeus são mortos em Mainz, depois de serem culpados pela peste bubônica. 1814, tropas britânicas invadem Washington, D.C. E durante a Batalha de Washington, a Casa Branca, o Capitólio e muitos outros edifícios são incendiados. Em 1815, foi assinada a moderna Constituição dos Países Baixos. 1857, começa o pânico de 1857, desencadeando uma das crises econômicas mais severas da história dos Estados Unidos. 1954, Getúlio Vargas, presidente do Brasil, comete suicídio e é sucedido por Café Filho. 1960, acidente do Rio Turvo, 59 estudantes morrem em um acidente perto de Guapiaçu, quando o ônibus em que viajavam caiu de uma ponte no Rio Turvo. 1981, Mark Chapman é condenado a 20 anos de prisão por assassinar John Lennon. 1991, a Ucrânia declara-se independente da União Soviética. 1995, é lançado ao público na América do Norte o sistema operacional Microsoft Windows 95. E no ano de 2006, a União Astronômica Internacional redefine o termo planeta de tal forma que Plutão é agora considerado um planeta anão. 7/8, tivemos ontem sorteio da Mega Sena. O sorteio do concurso da Mega Sena foi realizado no domingo, dia 23, em São Paulo. Uma aposta única de Blumenau, Santa Catarina, acertou os 6 números e leva o prêmio de R$ 57.261.598,09. Os números sorteados são 2, 6, 27, 39, 44 e 50. Repetindo, 2, 6, 27, 39, 44 e 50. A Quina teve 76 apostas ganhadoras, com um prêmio para cada uma no valor de R$ 34.212,24. Outras 4.346 apostas fizeram a quadra, com um prêmio de R$ 986,17 para cada uma. Próximo sorteio da Mega Sena será na terça-feira, 25 de agosto. 7h09. O Tribunal Regional Eleitoral de São Paulo informa à população que estão abertas as inscrições para o processo seletivo de assistente de eleição para as eleições agora de 2026. A prestação do serviço é de caráter temporário e terceirizado, sob responsabilidade exclusiva da empresa contratada pelo Tribunal Regional Eleitoral de São Paulo, TRESP, para a seleção e gestão das equipes. O período de atuação será de 1º de setembro de 2026 a 9 de outubro de 2026, com possibilidade de prorrogação até 30 de outubro de 2026 em caso de segundo turno. Os locais de trabalho são nos cartórios eleitorais do Estado de São Paulo. As inscrições são gratuitas e exclusivamente estão sendo feitas de forma online. Os interessados e as interessadas devem realizar o cadastro do currículo diretamente no site oficial da empresa contratada, eleiçõesminuta.com.br. Em atenção às normas da administração pública, os cartórios eleitorais não recebem currículos e não realizam indicações ou seleção de pessoal. Todo o processo seletivo é de competência restrita e direita da empresa terceirizada contratada pelo Tribunal Regional Eleitoral, o TRE-SP. Canal de atendimento ao candidato, a empresa contratada, o site oficial, eleiçõesminuta.com.br. 7h11.
0: Fábio, hoje é um dia interessante que a gente tem que falar desse dia de hoje, viu? Não sei se é verdadeiro ou se é fake news, mas é considerado 24 de agosto, o dia aziago. Agosto já é conhecido como o mês do desgosto, mas, de acordo com a tradição popular, principalmente no Nordeste do Brasil, o dia 24 é o mais azarado do mês. Acredita-se que, nesse dia, o diabo sai à solta cobrando os pecados de todos. No Candomblé, 24 de agosto, é o dia de Exu, o mais malvado dos espíritos que controlariam o destino das pessoas. Na história, o dia 24 de agosto de 1572 ficou conhecido como o dia do massacre de São Bartolomeu. Nessa data, que é dedicada ao santo, a rainha francesa Catarina de Médici ordenou a matança de todos os huguenotos, como eram chamados, os protestantes na França. O massacre resultou em mais de 20 mil mortos em apenas 2 dias. Então é considerado o dia mais azarado do mês de agosto.
1: 7h12, intervalo.
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1: Sete horas, 16 minutos. 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Centro Universitário Claretiano de Batatais. 7h17, aqui no estúdio, o bombeiro aposentado e escritor batataense, Rubens José Taconelli. Taconelli, obrigado, bom dia.
2: Muito bom dia aos ouvintes. É um prazer imenso retornar a essa casa. Vim aqui há muitos anos atrás, né? Até o Batista falou que eu mudei um pouco, né, Batista?
3: Acho mudou um pouquinho. Aliás, está mais escurinho, né? A pele parece que pegou uma corzinha mais escura.
2: Sim, sim. Deve ser praia.
3: É praia.
1: Taconelli, depois de anos dedicados ao bombeiro, né? Já há 22 anos aposentado, né, do bombeiro militar do estado de São Paulo. E agora escritor. Há quanto tempo surgiu essa paixão aí?
2: Em alguns anos atrás... Eu trabalhava até como voluntário na PAI de Batatais, ajudava lá as crianças lá a fazer artesanato, fiquei um tempinho lá. E eu resolvi fazer um livro infantil e juvenil para a PAI, para ajudar a PAI. O último dia de bombeiro, eu parei na rodovia Cano Portinari, naquela montanha onde vai o fogo, o bandista, vai tudo. Parei lá, liguei pro bombeiro e falei, furei o pneu do meu carro. Vou demorar uns 10 minutos. Subi na montanha, deitei. Olhei o avião passando, árvore, asfalto, não sei o quê. Cheguei em casa, falei, vou escrever um livro. Como? Falei, não sei. Deu vontade de escrever um livro. Escrevi um livro, Menino da Montanha. E aí os empresários leram o livro, falaram, oh, gostei, vamos fazer um bem bolado? Falei, vamos. Fizeram o livro, fiz assim, então vou fazer diferente. Vou doar esse livro para a humanidade. Fui para Brasília com a esposa, entregamos lá para uma deputada federal cadeirante, e ela me levou lá no Ministério da Educação. Eu fui lá e doei os direitos autorais e doei o livro em braille. Foi feito o livro em braille. Passou um tempo, tal, esqueci. Comecei a trabalhar vendendo coisa, tentando sobreviver, né, desse mundo que nós vivemos. Aí surgiu a oportunidade, eu fiz assim, vou escrever um livro. A mulher, mas como vai escrever um livro? Eu não sei. Sentei, eu não durmo. Eu tenho uma hora de sono por noite, não consigo dormir. E eu comecei a usar essa insônia para poder estudar. E comecei a pesquisar na internet, comecei a pesquisar um monte de lugar. E eu descobri que dá para se fazer. E hoje eu tenho 20 obras já escritas. E eu tenho mais duas prontas. Uma eu vou ajudar o Lar São Vicente de Paulo, vou doar todos os direitos autorais para eles. Vou na Ana Bonagura, fui sexta-feira lá. Conversei com as crianças, vou contar uma história que as crianças querem contar. Dei o tema, né? Eu quero elas falarem, vou colocar. Se a família autorizar, vou colocar o nome completo das crianças no livro, vou doar esse direito autoral também para eles. Eu até comentei com você, ah, mas você está lá no site, não sei se pode falar o site.
1: Pode, fica à vontade.
2: Lógico. Está lá no site no Amazon, né? Se a pessoa procurar lá o meu nome, Rubens José Taconelli com dois L's, vai achar todas as obras lá. E quando você está ganhando lá? Eu falei, eu não vou olhar. Eu vou olhar só para dezembro. Janeiro, por aí. Porque a ideia minha é assim, eu já tenho meu salário, tenho minhas condições, dá para mim sobreviver, e eu quero fazer muita coisa para muita entidade. Acabei de falar com o Batista aqui agora, quero escrever um livro sobre a história da rádio. Por que não? Tendo material, se um dia eu pesquiso, vai demorar uns 2-3 meses para fazer, e eu tenho condições de fazer isso, sim.
1: Exatamente. Certo. Inclusive, essa semana, você está concorrendo a um prêmio, né?
2: Sim.
1: O resultado sai no final desse mês.
2: Sai no final desse mês. Esse prêmio é um prêmio Kindler da literatura 2026. O interessante desse prêmio é assim. Geralmente é um livro que concorre por ano. Eu estou concorrendo com 6 edições, 6 livros. É interessante, eu nunca vi.
1: É um livro por escritor?
2: Um livro por escritor. E colocaram 6 livros meus para concorrer. Vou deixar na mão de Deus, né? Sim. Esse é o caminho que está sendo feito e traçado.
1: E esse prêmio são escritores do mundo todo? Como que é?
2: Só do Brasil.
1: Só do Brasil.
2: Só do Brasil.
1: É um por cidade ou são mais escritores por cidade? Como que
2: não,
1: é?
2: eles escolhem ter um grupo de quase 50 pessoas, os profissionais dessa área, que eles estudam durante o ano inteiro quais são os livros, né? E eles indicam esses livros. Aí você tem que fazer um documento lá para poder aprovar, né? E a minha surpresa foi que são 6 livros. Falei com alguns escritores aí fora, São Carlos, Barretos. Ninguém foi eleito para isso. Então não é por cidade. É por indicação deles mesmos, que nós não conhecemos, não sabemos quem são essas pessoas.
1: Interessante. E a... Pois não, Matias?
3: Não, que acontece o seguinte, cada um deles, deve ser um conselho que...
2: É um conselho.
3: Um conselho, né? E cada um deles lê os livros.
2: Sim,
3: é
2: sim.
3: Para eles dar a opinião deles, né?
2: Sim.
3: Fazer um comentário deles na questão. Então, é uma chance, sim, né? 6 livros, ele escolheu um, pelo menos está bom demais.
2: Se escolher um, vou para São Paulo, vai estar esse livro em todas a livraria do Brasil, né? E aí estoura, né? Aí todo mundo vai ver e fala, peraí, qual é a obra que esse cara tem? Esse autor aí vai olhar e vai vender mais ainda, né?
1: E é uma votação?
2: É uma votação. Eles estão, desde o começo de agosto, já lendo essas obras, né?
1: Uhum.
2: E aí cada um vai votar secreto e vai ver qual foi o livro indicado.
1: Certo.
3: Eles escolhem o que será? O tema? A narrativa? No julgamento?
2: No contexto geral. Segundo eu li lá, é o contexto geral.
3: Em geral.
2: É.
3: Então, eles vão fazer. Porque às vezes tem pessoas que faz parte desse conselho, gosta mais de um tipo de escrita.
2: Sim, sim.
3: Aí é que é o perigoso, né?
2: É.
3: Você agradar todos eles para votar.
2: Por isso que perguntaram para mim assim: por que você tem vários temas, né? Vários temas. Tenho 2 livros em inglês, todos os livros meus estão em todo o mundo sendo vendido hoje, no site da Amazon, todos eles, porque eu fiz em vários idiomas também. Além de inglês, tem outros idiomas também. Aí, lógico, ajudei o recurso, né? No inglês ainda foi fácil fazer.
3: Certo.
2: Mas o restante dos outros idiomas é difícil.
3: É, se mandarim, então aí a coisa complica, né?
2: É, complica.
1: Alguns aqui dos seus trabalhos, Taconelli, 196 Dreams, né? Um menino sonhador para o mundo em 196 países, é isso?
2: Isso.
1: Sim. Outro aqui também é Cão em Chamas, A Maldição, 3 Caveiras. É, Giulia Taconelli, sua filha?
2: É, minha neta.
1: Sua neta.
2: Minha neta.
1: Ah, tem participação dela? Ela que,
2: tem. Ela
1: que deu um apoio para o
2: vô? Ela que trouxe uma garrafa e falou, vô, faz um livro, pelo amor de Deus.
1: Código Vermelho.
2: Código Vermelho, eu ensino para as pessoas... É, o principal, vamos supor, aqui na rádio eu não tô, e vocês até chamar o bombeiro para vir aqui, que teve uma parada cardíaca, um súbito, qualquer coisa, né, referente a salvamento. Eu ensino como fazer isso, na prática, né?
1: Os primeiros socorros ali.
2: Primeiro atendimento até a chegada do SAMU, da ambulância.
3: Esse é um tema muito forte.
2: Muito forte.
3: Do momento, né?
2: E está muito bem trabalhado.
1: Uhum.
2: Eu fiquei quase 3 meses para fazer esse livro. Peguei todos os recursos, inclusive no final do livro tem todas as edições do governo federal e estadual, para o pessoal também pesquisar mais a fundo sobre esse tema.
1: Um outro trabalho seu é Salvador de Almas, 30 anos de farta e fé.
2: Como eu cheguei no Corpo de Bombeiros, como cheguei a participar do concurso da Polícia Militar, tinha 1.000 vagas e 17.000 inscritos, e eu passei em segundo lugar. Do que eu abri mão para poder chegar e ser, realizar não um sonho, realizar uma profissão que eu amava desde sem ser bombeiro. Eu queria ser bombeiro.
1: Sim, sim.
2: E corri atrás na história.
1: Aqui então um pouco da sua história, né?
2: Tem um
1: da
2: pouco
1: sua história,
2: da minha história.
1: O bombeiro Taconelli, né?
2: Sim, sim, tem.
1: Não, legal. É, Verdades Sagradas, do Milagre ao Fim dos Tempos.
2: Essa verdade sagrada eu pesquisei muito. Segui muitas igrejas, todas elas, não tenho nada contra nenhuma, mas eu percebi o seguinte: a pessoa tem ansiedade, às vezes até tentar alguma coisa contra a própria vida, e ela procura uma religião. E muitas religiões usam o espaço para poder pegar dízimo e não tratar a consciência da pessoa. E às vezes ela acaba fazendo uma arte, né? Infelizmente. Então nós precisamos abrir o coração, porque Jesus disse o seguinte: não tenho templo, não peço dízimo. O dízimo na época, Batista, funcionava assim: você tem uma plantação de cana, uma plantação de feijão, de arroz, você pega os 10% do seu e repassa para os templos. Eu entendo assim, estamos dentro de uma igreja aqui, estamos dentro da rádio, tem água, luz, telefone, então vamos pagar isso daí. Passou disso, é exagero. Passou disso, não é o certo, não é o certo fazer.
1: Um outro trabalho seu, As Receitas Perfeitas da Vovó Margarida, resgatando a essência da culinária tradicional para uma vida longa e saudável.
2: A minha avó Margarida, ela tinha 23 filhos, uma italianona grandona, gigantesca, andava corcunda, que ela carregava um monte de madeira nas costas, fazendo forno a lenha, fazer comida para esse povo. E era tudo de lá, toda a plantação dela. Era muito bom.
1: Um outro trabalho seu aqui também, Taconelli, 30 anos de bombeiro militar.
2: Aí eu conto a história do bombeiro militar, o que eu passei, o que eu sofri, o que eu vi, o que mortes,
1: os vida, atendimentos do dia a dia.
2: Todo, a vida que eu até consegui salvar, a respiração boca a boca que eu usei numa fossa que três crianças caiu, acabei ganhando duas medalhas de herói, que a gente fala PMZito, né? Mas o importante é assim, tá no coração. Quando eu aposentei, peguei as duas medalhas e doei para um bombeiro. Falei: toma, pega para você. Mas você não vai guardar? Não, tá no coração. Eu fiz a minha missão e continuo fazendo, né?
1: Exatamente. Cuidar do Alzheimer. Sou o salvador de almas.
2: 8 anos cuidando do meu sogro.

0: cuidamos dele, damos banho nele, cuidamos nos hospitais, tudo, tudo. Infelizmente, acabou falecendo, né? E todo esse treinamento que eu tive na prática, eu resolvi colocar no livro. E hoje eu entrei todos, quase todos os grupos do Brasil e passei esse livro também para o pessoal ler e aprender. Isso é meu lema, ajudar.
1: Seu sogro morava em Batatais ou não, quando aconteceu
0: não,
1: isso?
0: Trouxe ele em São Paulo, morava lá na Curva da Morte, São Paulo.
1: Sei, aí trouxe ele aqui para Batatais.
0: Trouxe ele para cuidar.
1: Não, legal. Um outro trabalho seu, Cura e Fé, a energia que vive para toda a humanidade.
0: Cura e Fé, Hospital do Amor de Barretos, eu já fui lá algumas vezes. E como eu sempre mexi com entidade, a CD, depois a PAI, eu ajudo outras entidades, o que eu fiz? Vamos estudar sobre um caso que houve em Barretos. A pessoa teve um filho, no segundo filho era uma filha, colocou ela o nome como Esperança, ela não sabia por quê. Depois do parto, descobriu que ela tinha câncer. E ela foi sendo tratada no hospital. E o médico chegou nela e fez assim, ó, câncer terminal. Infelizmente é câncer terminal. Só pode ir para casa.
2: Isso a mãe.
0: Isso é o fato real.
2: Eu falo não da criança.
0: Não da criança, da mãe.
2: Da mãe.
0: Da mãe. Aí foi tratando, aí um dia ela parou e pediu para Deus agradecendo a dor. Né? Isso é um fato que também aconteceu comigo. Agradecendo pela dor. Dois dias depois, o médico chamou ela no exame e fez assim, ó, não sei o que aconteceu, eu sou médico, eu trato com ciência e o câncer está regredindo. E ela descobriu que ela podia reviver novamente, né? Ver a vida, o ar que ela respira, a televisão que ela está vendo, as pessoas ao lado, mudou tudo, as plantas ao seu redor mudou tudo. E ela sobreviveu. Aí ela comprou uma casa na praia, ela e o marido e os dois filhos, e ela falava para a filha, Esperança, foi você que me deu a cura. Porque quando ela queria os filhos, não podia entrar dentro do hospital. Aí naquele dia, o médico falou, pô, já que está em fase terminal, deixa a sua filha entrar. E a filha pequenininha deitou no colo dela, conversou com ela no ouvido, fez assim, eu sou a cura, né? Eu sou o salvador de almas. Uma menina de 3 anos falando isso, né? Impossível, né? Mas para Deus nada é impossível. E ela se curou. E eu fiz esse livro para eles lá. Contando essa história.
1: Legal, interessante. Muito bonito também. Um outro trabalho seu, Mundo Mágico, o refúgio onde tudo é amor e alegria.
0: O papai perdeu a mãe e tem uma filha. E o papai apresenta uma mãe para essa criança, e é a madrasta, né? E ela não gosta da menina, e tranca ela no quarto direto. E ela entra no refúgio, na cama, pega a sua boneca, que a mamãe deu, e fica conversando sempre com a boneca. Aí nesse mundo mágico, num sonho, a boneca se levanta, dá vida, fala para ela entrar, nesse momento ela falece, essa criança, ela vai falecer, ela entra numa casa de boneca, e ali começa a história. O senhor Formiga, os generais da Formiga coordenam a entrada, é subir na escada, toca piano, todos os móveis têm movimento e fala, e ela está no mundo mágico dela. Que na verdade, quando o pai chega, descobre que ela faleceu na cama com a boneca da mamãe.
1: E aqui o trabalho, né, onde tudo começou, como você citou agora há pouco, né, o Menino da Montanha. Esse foi o primeiro trabalho.
0: Esse está em braille. E depois eu escrevi um outro mais completo. É um garoto cadeirante, que ele mora numa casa de sapé nessa montanha, junto com o pai e a mãe mexendo com cana. E ele, o sonho da vida dele é coordenar aquela montanha, porque tem o pau-brasil na janela, batendo na janela, desafiando ele para sair. E ele fecha os olhos e pede para o autor entrar na história. Eu entro nessa história e falo, o que eu estou fazendo aqui? Eu estou escrevendo, não é possível estar na história. Não, o senhor está aqui, eu quero que o senhor me faça um favor. Escreva lá que eu quero sair dessa cadeira e coordenar essa montanha. Aí eu falo para ele, pega o capacete do bombeiro, põe na cabeça, fecha os olhos. Ele falece, aí eu falo para ele assim, cria as asas, abre as asas. Ele cria a sua asa, levanta, agora ultrapassa a janela, vai lá coordenar a montanha. Ele começa a coordenar a montanha, os animais.

0: Ele vê a rodovia Cândido Portinari, onde animais passam e o carro mata. Ele determina que seu Tatu, o seu Arthur, vai lá nessas almas dos animais e resgata os animais e coloca na montanha para coordenar. Aí a dona Garça começa a voar fora da montanha e começa a ver vários animais mortos que precisa ser resgatado. Aí ela avisa o menino da montanha, e o menino da montanha determina que seu Tatu viaje nesses locais e resgate esses animais, para que seja o reduto final do menino da montanha.
1: A inspiração nasceu naquele morro, antes do CDP, ali de Jardinópolis.
0: Não, indo para Ribeirão Preto.
2: Indo do lado direito ali.
0: Do lado direito, aquela montanha lá.
1: Então, na Cândido Portinari. Para frente dela ali um pouco.
0: Isso, tem o presídio do lado. Isso, do lado
1: de Jardinópolis.
0: Isso, tem aquele lá.
1: O presídio.
2: Sempre, às vezes, né? Não tem mais, mas às vezes, voltando de Ribeirão, tipo assim, anoitecer à noite já, a gente via, né, os veículos estacionados ali.
0: Agora foi proibido.
2: Isso, a margem do lado direito, isso, no sentido do Ribeirão Preto Brodowski, né? E o pessoal com as lanternas subindo naquele morro ali.
0: Isso. Aí um sei quem comprou lá e proibiu a entrada lá.
2: Então até que colocaram algumas coisas ali onde os carros, as pessoas
0: estacionavam ali, né? Que era um local perigoso
2: isso,
0: também.
2: Isso, exatamente. Até o pessoal via, né, que aquelas antenas, aquele pessoal subindo, o que esse pessoal vai fazer no alto desse morro, né?
0: Iam fazer macumba, iam ver o fólogo.
2: Isso.
0: Ia ver um monte de coisa.
2: 7h36, intervalo.

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0: 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Taconelli, as fotos aqui, né, que você me passou do dia que você esteve em Brasília entregando, né, o trabalho, O Menino da Montanha.
1: É o livro em Braille.
0: O livro em Braille, né?
1: Está em todas as cidades hoje, né?
0: Sim.
1: Inclusive a Devirp de Ribeirão Preto, já fui lá esses dias. Vou voltar lá, vou entregar mais umas obras para eles ouvirem lá. Vou deixar de graça lá para eles lá.
0: Sim.
1: É importante.
2: Bom, e como você conseguiu? Porque é difícil demais.
1: O Braille?
2: O
1: Braille foi assim. No início, eu tinha vontade de fazer o livro e vender. E eu escrevi o livro. Aí, como eu estava nas entidades ajudando, eu fiz assim, poxa, por que não ajudar? Aí um empresário veio conversar comigo e falou, vamos lá na CE de Batatais, conversar lá, vamos. Expliquei tudo. Aí o rapaz fez assim, posso mandar fazer o livro? Falou, pode. Aí ele veio com a surpresa em Braille. Eu falei, nossa, em Braille? E agora? Eu não entendo nada de Braille. Eu vou doar isso. Aí eu entrei em contato com essa deputada, porque que nem tem a Badef, aquela van adaptada lá, eu que consegui aquela van adaptada. Né? Fui para lá e conversei com ela também. Aí a prefeitura fez a documentação e tudo bem. E aí eu falei, eu vou falar com ela. Conversei com ela, ela falou, não, a gente marca no Ministério da Educação, você vem aqui, conversa no meu gabinete. Se eu não tiver aqui, o pessoal te encaminha. Conversei com ela 2 minutos, ela nem tirou foto que ela já estava saindo. Aí me levaram lá e entreguei. Falei, eu vou deixar e doar esse livro para a humanidade. Esse é o objetivo meu. É que nem se você for olhar aí o... na muralha da China, que tem um menino, o dragão albino. Esse dragão albino é um menino Isaac. Ele é, para mim, doença não existe. Existe a pessoa e o ser humano é qualquer um. Eu a considero todo mundo normal. Esse Isaac, a mãe dele, nossa, ele vai em casa, ele me trata como um rei. E eu sou apaixonado por esse moleque. Eu vou escrever um livro sobre ele. A família nunca vai poder viajar para o exterior, nunca. E eu peguei e falei, vou contar a história da família como se eles viajassem o mundo inteiro. E um dia eles foram na muralha da China, que eu vou ano que vem, com a esposa. Eu determino isso na minha vida e dá certo. E lá na muralha da China, ele achou uma pedrinha mágica. E essa pedrinha mágica transformou ele num dragão albino. Ele tem que, ele realiza desejo para as pessoas. E é interessante esse livro, muito interessante. Eu leio o livro e começo a chorar, porque eu vejo nesse Isaac o carinho e o respeito que ele tem por todos. Não existe maldade, Batista. Não existe maldade numa criança. Coisa que todo mundo, todo ser humano deveria ser, né?
2: Exato.
1: Não ter inveja. Não, tratar bem a mulher, tratar bem os filhos, tratar bem os netos. Isso que precisamos nesse mundo. E muitas vezes, que nem eu entrei na política em sei lá quanto, faz uns 20, 30 anos atrás, não quero entrar mais. Não quero entrar mais. Porque eu vivo num mundo paralelo que todo mundo deveria viver. Num mundo bom, onde as pessoas têm que ser boas.
2: É.
1: Hoje eu falo, passo na rua, se você falar bom dia, é capaz da a pessoa te chamar a polícia achando que você vai roubar ela.
2: É.
1: Né? É triste isso.
2: Não pode passar a mão na cabeça de uma criança na rua que alguém...
1: pode achar que você está fazendo arte.
2: É, já vai chamar a polícia, né?
1: Vai chamar a polícia.
2: Então você não pode dar uma bala para uma criança, como nos velhos tempos, né?
1: Não, não
2: Nós
1: pode.
2: Nós tínhamos em Altinópolis, tinham as pessoas, né? Idosas, que a gente era pobre, muito pobre, então a gente ganhava no Natal, eles davam saquinhos de bala, davam as coisas, né? Hoje...
1: hoje não pode fazer isso.
2: Não pode fazer mais isso.
1: Se fizer, você pode ir preso.
2: Pode ir preso, né? Até você provar que aquilo não tem nada a ver.
1: A minha esposa falava muito isso. Vinha sempre criança em casa, ela fez, vamos parar com isso? Eu falei, por quê? Não, para, porque daqui a pouco pode dar cadeia para você. As crianças iam, eu brincava junto com a mãe, junto com o pai. Tratar o ser humano igual. Aí a minha esposa percebeu, falou, vamos parar? Vamos.
2: Exatamente.
1: Aí paramos.
2: É.
1: Infelizmente, né?
2: Infelizmente. Tem que ser assim.
0: Taconelli, pelo que eu vi aqui, são 19 trabalhos, é isso?
1: São 20.
0: 20 trabalhos.
1: 20 trabalhos. Né? Tem mais dois, que é o Vou Escrever um Livro por Lar São Vicente de Paulo, uhum. de Batatais. Já está quase tudo pronto, né?
0: Esse é o próximo já, que está aí?
1: Esse é o próximo.
0: Ou tem algum trabalho que agora que você já está terminando, já está saindo do forno?
1: Tem mais um, que é... do quê?
2: É de falar do filho ou dos filhos que leva o velho, velha para o asilo. Primeiro dia, todo mundo chorando, segundo dia, tal, tal. Daí, 15 dias, ninguém vai mais na porta do asilo.
1: Nós ia todo dia com o seu Arnaldo, ver meu sogro, todo dia.
2: Abandona ele lá. E este é o pior de todos.
1: O pior.
2: Porque ele sente a saudade dos filhos, né? E dos amigos, e geralmente fica sozinho.
1: Ele construiu uma história e a família abandonou essa história.
2: Essa história abandonou tudo. E ele fica lá sem forças, né? Para reagir às vezes.
1: O meu sogro ficou ali do lado da Claretiana, ficou lá quase 2 anos, que era quase fase final dele do Alzheimer, né?
2: No Domus.
1: Domus.
2: Que é muito
1: Domus
2: diferente. Claro, né?
1: Eu ia com a esposa todos os dias lá. Eu falava para ele, dá um beijo pro pai aqui. Ele pegava e me beijava. Eu saía de perto, ele chorava. Por quê? É o carinho e o respeito que você passava para as pessoas.
2: É, exatamente. Né? Exatamente.
1: Eu ia muito no lar do... dos idosos, lá no Paulo, né? Lá São Vicente de Paulo, eu ia lá conversar muito com os idosos. Parava lá e escutava.
2: É.
1: Escutar a história. E muitas famílias abandonam mesmo, porque interditou, o salário está lá, pode gastar à vontade, não produziu para ter esse dinheiro. Eu falava para o meu sogro na época, meu sogro guardava dinheiro e nunca passeou para lugar nenhum. Eu falo, poxa, você tem que ter um dinheiro de emergência, mas o restante vão realizar sonhos. Onde, eu falei até para ele, onde que por Cristo, depois que eu aposentei, eu ia conhecer Espanha, Paris, França, fui para o Egito, fui para Roma comemorar o aniversário de 42 anos, casamento com a esposa. Onde por Cristo eu ia fazer isso?
2: Uhum.
1: Porque eu guardo para poder viajar, mas eu tenho a reserva de emergência. Mas eu pego a minha sogra, tem 98 anos de idade agora, 89 anos, perdão, 89 anos de idade. A gente cuida dela com carinho. Tem um menino com 30, 66 anos, com alienação mental.
2: Eu conversei.
1: A gente cuida com ele.
2: Antes, um dia aqui no supermercado no centro da cidade, eu encontrei com o padre Eloy. Ele estava aparentemente muito bem. Muito bem cuidado, barba feita, cabelo e tal, roupa muito bem passadinha, tudo certinho. Falei, e aí, padre, como é que tá? Ele falou assim, tá bom, só que eu sinto falta de tudo.
1: De tudo.
2: Então, você vê, ele lá no Domus, muito bem tratado, sim, muito bem cuidado, mas falta aquele calor humano, né?
1: Batista, imagina, quantos anos você está aqui na rádio?
2: 50, 52 anos.
1: Você imagina você hoje falar assim, acabou, vou encerrar o assunto, deixar para os novos.
2: É.
1: Você vai sofrer um trauma, como eu no bombeiro, fiquei 30 anos lá trabalhando, de repente acabou.
2: Levantar cedo não sabe o que vai fazer.
1: Eu levantei, um mês depois eu fiz a barba, catei a farda, coloquei na bolsa, saí, aí tocou o telefone, atende e fala. Fala, Sônia, o que você quer? Você está rindo. Eu tenho um bombeiro, você está doido? Se aposentou. Fazia um mês. Era um automático.
2: Automático.
1: Passei o pedágio, voltei. Falei, nossa, é mesmo. Eu aposentei. Então, o que eu fiz? Usar o espaço de tempo para fazer coisa boa. Né? Aí fui trabalhar em venda, trabalhar num monte de coisa. Agora achei outro caminho. Escrever. Ah, posso produzir para ganhar dinheiro? Sim, vou ganhar dinheiro. Mas eu posso fazer também para ajudar as entidades. E quero escrever daqui, viu, sobre a rádio.
2: Certo.
1: Se me der o material, faço com o maior prazer do mundo.
2: Certinho.
0: As pessoas que estão nos ouvindo agora, como ter acesso a todos esses trabalhos, seu Taconelli?
1: Entrar no site da Amazon.com, vai entrar lá, não precisa estar escrito no site da Amazon. Escreve lá na busca Rubens José Taconelli com dois L's. Vai aparecer todas as obras. Ah, mas eu queria saber sobre essa história. É só apertar lá a amostra, tem uma amostra, vai aparecer algumas páginas, a pessoa vai ler. Ah, eu quero comprar. Aí tem que fazer um cadastro no site da Amazon para poder pôr cartão de crédito, essas coisas, né? Que é comum, né?
0: Uhum.
1: E ela pode fazer a compra tanto online, que ela pode livro virtual ou físico, né?
0: Sim.
1: Aí ela só pedir lá.
0: Em média, o tamanho de cada obra parecido? Quantas páginas, Taconelli?
1: Tem página, tem livro de 399 páginas, que eu fiz em 5 dias.
0: 399 em 5 dias?
1: 399 em 5 dias.
0: Mas você ficou ali 24 horas por dia,
1: dormia,
0: dedicado a esse livro?
1: Dormia quase uma hora, ou às vezes menos. Às vezes a mulher acordava para ir beber água. O que você está fazendo aí? Estou escrevendo. Pegava o celular, começava a gravar tudo e depois transcrevia no papel, depois passava e tinha que fazer revisão. Fazia isso.
0: Sim.
1: Eu quero que as entidades.
0: Esse é o maior livro, o seu 399 páginas?
1: Esse é o maior livro. Tem o de menor é 170 páginas.
0: Sim.
1: 170 páginas.
2: Que é grande, né?
1: Que é grande.
2: Porque
1: também
2: no TCC da faculdade aí, agora baixaram para 40 páginas.
1: É que nem na Claretiana, quando eu estava fazendo letras lá, teve um concurso no Brasil inteiro para falar sobre a Madre Teresa de Calcutá. Eu fiz, vou entrar nesse concurso. A mulher, o que você vai fazer? Eu falei, não sei. Vou pesquisar sobre ela. Deu 70 páginas. Falei, como é que eu vou fazer uma redação sobre uma mulher que tem 70 páginas de história? E vou escrever um livro sobre ela também. Já está no forno também.
0: Sim.
1: Aí conversando, tirando, fiz duas frases. Mandei. Apelido Pica-Pau, né? Tinha que ter um pseudônimo. Peguei e mandei. Ganhei primeiro lugar no Brasil. Aí ganhei hotel, alimentação, passagem, dinheiro, uma semana na praia com a família inteira. Falei, oh, que beleza. Eu fui muito inocente, podia escolher qualquer lugar do Brasil. Escolhi Ubatuba, vou pra lá. E fui pra lá. Então, é isso, Batista. Quando a pessoa começa a produzir coisa do bem, ela recebe energia. Tudo
2: energia.
1: Que você produz, tudo que você produz, tem um retorno, tem a lei do retorno. Isso que a pessoa tem que entender. Parar de fazer arte. Muita gente faz arte, a gente olha e fala, como é que pode estar fazendo
2: tem
1: isso?
2: Tem gente aí que ele cria um negócio, mas não é ele.
1: Não é ele.
2: Não tem essência dele.
1: Não tem.
2: Entendeu? Então, eu leio muito. Minha vida é ler.
1: Eu também.
2: Entendeu? Então, eu vejo alguns escritores, né, que escreveu, falo, mas não era ele que estava escrevendo. Ele não, não é isto.
1: Não.
2: Né? Agora, a inspiração fica muito fácil para o autor
1: Sim.
2: escrever. Porque está nele, né? Ele só senta na frente do computador e começa a colocar ali o que ele pensa a respeito. Mas tem alguns que, nossa,
1: A minha neta Júlia Taconelli fez assim: avô, tá vendo aquele cuco lá? Eu falei, isso aí, tá na minha casa.
2: Uhum.
1: Escreve um livro sobre o cuco, avô. Escrevo. Do nada veio toda a ideia.
2: É
1: todo isso. Fantástico, né? Eu tava assim na televisão, nesse stream da vida aí. Tava lá o pessoal lá em Londres, num lugar, numa prisão, não sei o quê, um coelho, um telefone quebrado. Eu escrevi o livro e mandei para os meninos lá, o casal, que faz viagem desde o Brasil. Rapaz, que história interessante. Meu Deus do céu, como é que ele pega um telefone, ele entra no telefone quebrado, põe no ouvido e o cara escuta assim, socorro, né? E eu contei essa história. Ele falou, pô, eu vivi a história, você não viveu e você fez muito mais do que eu vivi, né? Que é uma história sobre a radônia, que é um veneno que acabou matando os presos lá, né? Foi matando devagarzinho os presos até que descobriram e fecharam a cadeia. Então, são coisas que eu vejo, eu pesquiso no mundo inteiro hoje, né? Hoje é fácil.
2: Ué, Ari Barroso tem a ver com isso. É. Ele nunca tinha ido na Bahia.
1: Sim.
2: E ele gostava de uma moça que era baiana. Olha isso, no Rio de Janeiro. E ele fez várias músicas, né? Escreveu sobre a Bahia sem conhecer a Bahia.
1: Sem conhecer a Bahia.
2: E as obras dele, fantásticas.
1: A minha, eu escrevi um livro sobre a muralha da China.
2: Nunca você não foi lá. Você nunca foi.
1: Nunca foi.
2: É. Mas, como se diz, você não foi fisicamente.
1: Fisicamente. Porque espiritualmente, sim.
2: Sim.
1: Espiritualmente, sim.
2: Eu acredito muito.
1: Eu
2: Tem
1: também.
2: Gente que não acredita, mas
1: não?
2: Eu acredito. Porque quando você deita, dorme, o espírito anda. Se você tem vontade de ir lá, ele vai lá sozinho e volta.
1: Vai.
2: Né? Por isso que está sendo bastante discutido e estudado a extracorpórea, né?
1: Sim.
2: Que é o que sai do corpo e vai buscar a verdade, vai saber. E
1: eu, à noite, quando eu vou dormir, eu fecho os olhos, deixo a luz acesa e agradeço a Deus pela noite que eu voltei e falo sempre assim: se o senhor precisar de mim para ajudar alguém, para levar para outro plano, pode me chamar. Só que leva meu anjo da guarda junto, para mim poder voltar.
2: Para voltar.
1: Eu faço isso toda noite.
2: Porque a rapidez do pensamento. E Sim. às vezes as pessoas ficam tentando decifrar sonhos. Por que sonhou com uma coisa que eu nunca vi?
1: É.
2: Tem essa explicação.
1: Tem.
0: Agora há pouco você ia citar o negócio de entidades.
1: Entidades.
0: Você vai estar fazendo um trabalho para...
1: Estou fazendo por Lar São Vicente de Paulo, estou fazendo por Lar São Vicente de Paulo de Franca também vou fazer, vou escrever um livro lá. E as entidades que queiram contar sua história, eu faço com o maior gosto esse livro. Só que funciona assim, para as pessoas entenderem. É que nem eu escrevi para o Hospital do Amor de Barretos. A escrita está pronta. Revisão tem que pagar a revisão e não pode ser o próprio autor para fazer.
0: Tem que ser uma outra pessoa.
1: Tem que ser uma outra pessoa. Para imprimir, sai caro, fica muito caro. Eu estou fazendo 20 livros em São Paulo, só um livro está vindo o corpo, né, para ver se está certo, R$71 de frete. Em Batatais não faz, a não ser 1.000, 2.000 cópias. Né? Então está fazendo em São Paulo, esse 30 anos de bombeiro. Se eu quiser 2.000 cópias, dá para fazer, só que eu tenho que ter dinheiro para isso. E eu prefiro que fique lá online e eu possa produzir mais e ajudar mais gente.
0: Sim.
1: Esse é o meu objetivo principal. Por isso que eu coloco lá Salvador de Almas. Né? Porque se a pessoa leu o meu livro, que eu encontrei, tem uns 2 meses atrás, eu encontrei uma senhora com uma criança. Ô, Taconé, lembra de mim? Desculpa, não lembro. Poxa, eu era pequenininha desse tamanho.
2: Como você vai lembrar?
1: Como é que eu vou lembrar 12 anos? Pô, e a minha mãe se engasgou lá, eu fui lá e consegui desengasgar minha mãe, que eu aprendi, minha mãe se salvou. Aí chegou uma ambulância lá, a mamãe ia morrer, que a ambulância demorou para chegar. Não é que demora para chegar, né? É o tempo da ambulância, a pessoa acha que é a eternidade. É. Né?
2: Na necessidade, um minuto demora demais.
1: E graças a você. Não foi graças a mim, foi ao seu conhecimento que você aprendeu. Então, esse livro aí sobre primeiros socorros que eu ensino, sobre ansiedade também, né? Eu era muito ansioso, muito. Né? Hoje eu estou me acalmando mais ainda, porque eu escrevi o livro. Estava no hospital, no estacionamento parado, falei, nossa, não vai ligar para a esposa, Sônia, e aí resolveu, não sei, calma, Binho, tem que esperar o médico, que aqui é HC Campos, não é assim. Meia hora depois, nossa, e aí, não vai? Ele falou, para, você é muito ansioso.
2: Mas
1: veio o clique na cabeça, eu vou escrever sobre ansiedade.
2: Oh, mas faz parte da profissão.
1: Sim.
2: Porque você ficou 30 anos ali, é condicionado.
1: Condicionado.
2: Né? Que tem que chegar primeiro, não posso chegar depois. E aí a coisa vai...
1: Batista, eu vou contar uma história que foi super interessante. Eu moro vindo para o BIM, bem no farol ali do Real. Houve um acidente de trânsito lá. Correram meu portão, bateram meu portão só de short e chinelo. Saí correndo lá, dois carros, dois parentes. A criança abriu a porta, desceu, o cara não viu, atropelou a criança. Deu parada cardíaca, estava na mão da mãe. Tomei a criança da mão da mãe, entramos no outro carro, fiz massagem cardíaca na criança. Duas vezes ela voltou, chegou no hospital, voltou de novo e está viva. Tinha a população inteira lá fora querendo me bater e me matar. Porque eu tinha atropelado a criança. E eu estava tudo cheio de sangue.
2: Achando que eu sei que
1: tinha. Achando que é. Aí o médico foi lá, não lembro quem era o médico, foi lá e conversou. Não é nada disso. Isso faz muitos anos, tá? Não é nada disso, não. O Taconelli ajudou. Ele estava com camiseta e chinelo. Como é que ele. Sem camiseta e chinelo, como é que ele estava dirigindo? Ele estava em casa. Ele mora lá. Aí o pessoal saiu, eu fui dando risada, cheio de sangue. Fui dando risada do hospital até o pupim da minha casa.
2: É.
1: Minha mulher, e aí o que aconteceu? Eu falei, não aconteceu nada. Mais uma missão cumprida. É isso. A vida da gente é isso.
0: Exatamente. E
2: agora, você conseguiu desarmar tudo?
1: Não.
2: Não consegue?
1: Não consegue.
2: Porque fica condicionado, né? É que, como você falou... Pegar a farda, colocar na sacola, fazer a barba e só lembrar depois do pedágio que já não era mais bombeiro.
1: Já não era mais bombeiro.
2: Mas você vai ser bombeiro o resto da vida.
1: Sim.
2: Isso aí, você não está na farda.
1: Está no sangue, está na alma. Sangue.
2: Ontem mesmo dois casos de policial em São Paulo. O delegado estava sendo dominado no carro, né, com outra também policial, e passando um policial... A paisana militar, né? Ele se jogou em cima do coelho, pegou o 38, como se fala, e mandou bala. E o cidadão correu um pouquinho e caiu morto. Mas aí perguntaram, mas por que ele fez isso? É o faro.
1: É o faro.
2: É, ele percebeu o que estava acontecendo. O delegado já estava dentro do carro, dominado, a mulher dominada, e quando ele para, o cidadão estava armado. Mas aí a experiência do militar...
1: Sim, é treinamento, né? Constante. Né?
2: Constante, né? Ele deitou em cima da traseira do carro, porque ele apoiou, mas aí não teve outra, né? E o cidadão correu, mas não, morreu.
1: Eu estava indo para Recinga, eu entrei numa estrada lá de terra, eu vi uma coisa estranha, eu dei ré com a caminhonete. Dei ré, e estava tendo assalto. Estava tendo assalto, porque eu... Olhei, né?
2: É, lógico.
1: Aí eu falei, não, aqui não. Daí eu fui embora.
2: Uhum.
1: Podia ter atropelado os caras, sei lá, fazendo arte, sei lá. Eu falei, não, vou dar ré. Dar ré. Chamei a polícia, pegaram os caras lá. É. Tá tudo certo.
0: 8:03. Taconelli, obrigado pela sua presença. Parabéns pelo trabalho, tá certo? E vamos torcer, dê certo a premiação essa semana.
1: Deixa na mão de Deus, agradecer a Denise por ter me convidado para poder vir aqui na rádio. Fico muito encantado pelo trabalho de vocês. Eu acho que é muito importante para a população esse espaço que vocês abrem, né? É muito importante. Eu até comentei sobre batatais, né? Eu estou aqui há 43 anos. Eu não estou procurando título de cidadão batataense, não quero isso. Eu já sou batataense desde quando vim para cá, escolhi morar aqui. Mas eu queria que a prefeitura, não vai ter esse ano, né, a Feira do Livro, infelizmente, que me convide, né, para mostrar essas obras. Ah, me convide para ir para as escolas, para conversar com as crianças, conversar sobre história, para as crianças criar um mundo mágico sobre eles, né? Um caminho que eles possam percorrer. Quero agradecer de coração essa participação. Muito obrigado.
2: A gente ontem, é interessante que o Marcos Guidolin, ele é professor de basquete, né? E ele vai em algum lugar, mas faz, ele está com 50 anos trabalhando no basquete.
1: Olha aí.
2: Segundo o Franca, como chama aquele famoso técnico do Franca?
0: Hélio Rubens.
2: O Hélio Rubens falou que ele é uma das pessoas mais importantes da região de Ribeirão Preto e Franca que ele já conheceu no basquete. E ele foi num local aí, pedir para ele falar alguma coisa. Ele falou 40 minutos, ficaram encantado. Porque o pessoal pega a bola, mas não conhece os fundamentos. Né? E o professor, quando ele tem o conhecimento dos fundamentos, ele vai passar aquilo. E as crianças, os meninos, ficam encantados com isso. Eles precisam de alguém para falar dessas coisas. Né? Para nós, o Marcos passa no meio de nós, a gente não dá atenção. Mas para os jovens que estão com a bola na mão, eles querem ouvir.
1: Batista, quando eu entrei no bombeiro, eu cheguei lá e fiz assim para o sargento: que curso tem aí, sargento? Ele olhou: ó, tem 12 cursos, escolhe um. Eu falei: quero fazer todos. Todos? Tá doido? Sim. Faço um, termina outro. Fiquei 2 anos estudando. Aí quando cheguei lá, o pessoal falou: quem é esse cara aqui? De onde que ele veio, né? Geralmente vem uma tropa inteira. Eu fui sozinho, apresentei sozinho em São Paulo. Lá era 30, 32 ocorrências por dia. Às vezes ficava 24 horas na rua. Almoçava na rua, ia no banheiro na rua, não chegava no quartel. Às vezes chegava no quartel para tomar um banho, já, às vezes no banho já saía de novo. Aí eu vim para Ribeirão quando fui promovido. Cheguei em Ribeirão, 1, 2 ocorrências, 3. Falei: nossa, estou no céu. Né? Mas é a missão. Tudo que você fazer é a mesma coisa, vai ser radialista. O que vocês têm que fazer? Estudar, aprender a falar, aprender a se comunicar. Tudo é um treinamento, a mesma coisa do basquete. Eu não gosto de jogar bola, não gosto de jogar basquete. Por quê? Eu queria fazer uma outra coisa. Né? É o gosto da pessoa. Só que quando ela for fazer, estude. Estude. Faça é o que eu falei para as crianças, faça certo. Né? É isso. Agradecido.
0: Exatamente. 8:06, falamos com o bombeiro aposentado e também escritor batataense, o Rubens José Taconelli. Intervalo.

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1: 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Cooperlube em Batatais. 8h13 foi realizado ontem, ou foi realizada a 29ª edição do leilão da PAE Batatais na unidade rural da entidade. De acordo com os números divulgados no final do leilão, né? R$ 535 mil foi a arrecadação do leilão. E na sequência teve, né, a ação do carro, veículo Fiat Mobi 0 quilômetro. O cupom contemplado foi adquirido pelo empresário José Henrique Nascimento. E quem estava marcando lá o cupom era o casal Marcos Vinícius e também a Maria Eduarda. Eu estive lá, bati um papo primeiramente com o casal, né, que fala da alegria em ter marcado lá o cupom, né, o bilhete premiado com o carro zero quilômetro. Também falei com o empresário José Henrique Aleixo e com o presidente da PAE, né, o Pedro Paulo Santini, que fez um balanço aí no leilão da PAE realizado ontem.
2: Foi uma alegria muito grande, né? A gente nem esperava. Ele foi marcando, na hora que viu, fechou a cartela.
3: Vocês estão marcando bilhete para uma pessoa, né?
2: É, isso aí. Meu tio lá de Santos, José Henrique Nascimento.
3: Quando começou a cantar ali, viu que estava enchendo a cartela, como que foi, Maria Eduarda?
4: Faltava 5, aí depois faltava 3. Aí eu falei, nossa, falta um só. Aí ele falou, é o 68. Aí na hora que ele foi, ele falou, ó. Aí ele pensou, 68, o moço falou 68, é a única que faltava.
3: Já levantou e falou, bingo, o carro é nosso.
4: Isso mesmo.
3: Já tinha ganhado algum prêmio assim antes, marcando ali uma cartela?
4: Nunca, nem quando a gente vai na quermesse, nunca ganhou nada.
3: Legal, né, Marcos?
2: É, com certeza, muito legal.
3: A sensação é muito boa, né?
2: É, a gente não esperava mesmo, não.
3: Já falaram com o Zé Henrique já,
2: tá
3: ou do cupom?
2: Ali agora, ó.
3: Ah, falando, legal, legal. Participam sempre aqui do leilão?
4: Sim, aham.
2: E ano que vem estamos de volta aí, ganhar o próximo carro aí.
3: Sempre ajudando a PAE, né?
2: É um movimento muito importante.
3: Legal. Parabéns.
2: Obrigado.
3: Parabéns.
4: Obrigada.
3: Zé Henrique Aleixo, empresário. Zé, fechamento de mais um leilão, 29º leilão. Zé, deu tudo certo?
5: Com certeza, né? Obrigado pela presença. Agradecer a Deus, uma gratidão enorme para todos os empresários, família batataense, veio para mais, veio para PAE, ajudou, colaborou. O sorteio do automóvel foi merecedor. E eu tenho quase certeza, Fábio, que esse automóvel é que fica a nossa PAE.
3: Boa notícia, Zé.
5: Boa notícia. O Zé Henrique Nascimento, que faz esse trabalho todo ano lá, já faz vários anos que ele está fazendo trabalho, liga para os amigos dele, o pessoal compra o bilhete, entendeu? E participa do sorteio. E hoje, uma das pessoas lá que comprou foi o sorteado, foi o merecedor. Então eu acredito que essa pessoa viajando já tentou falar com essa pessoa e está fazendo de tudo para que esse automóvel continue na PAE, que ele faça uma doação para a PAE. Se fizer, aí é em sentido duplo, né? Acho que vai dar certo, se Deus quiser.
3: O Zé Henrique Nascimento, o Zé, ele é de Batatais?
5: Ele é de Batatais, família Nascimento. Irmão do Dodô, ali da Flora Sandrin, filho do Zuca Nascimento. Ele que faz trabalho lá em Santos, ele tem um cartório lá em Santos. E todo ano ele faz esse trabalho, entendeu? Ele adquire muitos cupons nossos. E esse ano ele teve a sorte de um das pessoas colaboradoras, amigo dele, veio a ganhar o automóvel. Deu tudo certo e foi muito bom, viu?
3: Graças a Deus. Ô Zé, e o ganhador, né? Já sacramentou que vai doar o carro para a PAE? Tá, nós estamos, tá conversando.
5: Ele está viajando, ele está conversando, mas vai dar certo. Deus é grande, Deus é poderoso. Nós vamos conseguir, com certeza.
3: Mas é importante a participação de todos, né? Muita gente comparecendo mais um ano, enfim, as pessoas que doaram as prendas, né? E aquele motivo, né? Ajudar a Par Batatais e outras entidades também são ajudadas, né?
5: Com certeza, ninguém leva vantagem, né? Foi um sucesso, o gado, o café, né? O automóvel, o sorteio, enfim, todas essas prendas. Então nós dividimos esse sucesso com todos vocês, vocês da imprensa, enfim, os colaboradores nossos, colaborou com as prendas, que vieram aqui, deram o lance, enfim, a todo esse pessoal. Nós ficamos agradecendo a todo esse pessoal.
3: José, parabéns pelo empenho de todos.
5: Opa, obrigado, viu, família? Obrigado pela presença aí. Que Deus abençoe.
3: Aqui agora com Pedro Paulo Santilli, ele que é o presidente da Par Batatais. Pedro, mais um leilão sendo encerrado, você como presidente, o balanço do leilão desse ano.
6: Olha, o balanço foi extremamente positivo, graças ao bom Deus. Eu mesmo estava numa apreensão muito grande, até pelo momento do país que nós estamos vivendo, e a gente dependendo do empresariado, de pessoas aqui, para nos ajudar com o leilão. Mas o resultado foi surpreendente. Nós batemos todas as metas. Foi dos últimos leilões que tiveram aí, foi o que mais teve vendas, foi o que mais teve patrocínio do carro, foi o que mais vendeu bingo, foi o que mais vendeu entrada. Então, todos os nossos objetivos nós conseguimos cumprir.
3: Todos os lotes, todos foram arrematados ou ficaram lotes sem arrematar e a PAI colocará esses lotes à venda em um outro momento, Pedro?
6: Olha, todos os lotes não foram arrematados devido ao tempo, né? Porque a gente tenta fazer uma programação do leilão que nunca consegue fazer uma coisa exata. E aí alguns lotes não foram arrematados porque nem chegaram aí a leilão por causa de tempo mesmo. Porque acaba se tornando um evento muito cansativo, né? Se a gente ficar esticando muito. Mas são lotes aí que a gente pode vir a trabalhar em outro momento, não são animais, são coisas assim que a gente pode vir a trabalhar em outro momento.
3: Sim. Já tem um valor, já um fechamento, um valor assim aproximado do que foi a arrecadação hoje?
6: A arrecadação do leilão hoje, se eu não me engano, posso estar errando, foram 536 mil reais vendidos hoje.
3: Meta batida.
6: Extrema batida. Nós estamos vindo de um ano anterior de 460. Então, quer dizer, o crescimento bem alto. O próprio bingo do carro, a gente lançou uma campanha aqui no leilão de 10 vezes os cartões aí, só acabaram ficando pouquíssimos bingos. Também vendemos quase as 350 cartelas, que o ano passado tinha vendido 160 e pouco, já mais do que dobramos esse ano. Então, sucesso total.
3: Pedro, agradecimento aí a quem participou, a quem doou, né, as prendas, os lotes.
6: O agradecimento não tem nem como mensurar pessoas, né? Porque são tantas, né, que nos ajudam, que quando a gente vai falar nome, a gente tem medo de faltar pessoas. Mas, assim, dedicação total da equipe da PAI, de doadores, tivemos multiplicadores, pessoas que não fazem parte da PAI e correram atrás de lotes, de doações para a gente estar leiloando aqui. Então, muita gente envolvida mesmo, muita gente.
3: Parabéns aí pelo empenho de todos.
6: Parabéns, eu não tenho nada, eu vim aqui como espectador, eu não... Sou parte de um conjunto, mas o parabéns é para todos que trabalharam aqui e fizeram desse leilão a 29ª edição excepcional.
3: Para você que participou desse primeiro leilão como presidente da PAI Batatais, um momento especial?
6: Mais do que especial, porque Deus me deu saúde e uma base familiar, que é onde eu consigo poder me dedicar a PAI, que é uma instituição, que é um privilégio para mim de estar desempenhando a presidência.
1: 8:22, nós vamos ao intervalo e já vamos falar com o arquiteto Rogério Saltarelli.
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13: Para secar roupa de couro, coloque a peça em um cabide de ombro largo e deixe secar na sombra, em local ventilado. 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

0: 8 horas 24 minutos, aqui no estúdio, o arquiteto Rogério Saltarelli, da construtora Casa Concreto. Rogério, obrigado, bom dia.
1: Bom dia a todos, bom dia Fábio, bom dia Batista.
2: Bom dia.
1: É um prazer estar aqui novamente com vocês.
0: Tem novidade?
1: Muitas, muitas novidades. Eu fico muito feliz em divulgar, né, agora oficialmente, que a construtora Casa Concreto está expandindo. E nós fizemos uma fusão com uma outra empresa de Barratais. Nós estamos fazendo um período de transição, mas nós estamos se fundindo com a Dream House, que ela era um correspondente da Caixa. Então fazia os financiamentos por ela, ela era correspondente bancária da Caixa, até a proprietária é a Nayara, né, a Nayara Trovo. Zeri, ela ia vir aqui com a gente, mas ela está com uma demanda muito grande externa, então ela não está em Batatais no momento. Mas nós estamos aí no período de transição assumindo as demandas dela aos poucos, né? Estamos passando por um momento de treinamentos, a parte toda de adequação para nós vai ser muito importante, e também a gente está fazendo isso para somar na população batataense que precisa de algum lugar que faça tudo nessa parte de construção sem dores de cabeça para os clientes.
0: Sim, nessa aquisição, nessa fusão, Rogério, quais são os serviços que já são ou que serão prestados para a população?
1: Sim, bom, nós como construtora, né, nós já vínhamos fazendo um serviço de intermediação de financiamentos. Então toda a parte de financiamento o pessoal enviava para a gente, nós conferíamos e enviava para a Nayara, e a Nayara seguia com o processo na Caixa. Nós fazíamos a construção e nós fazíamos também os projetos, legalizações. Então tudo voltado para a parte de arquitetura e engenharia nós fazíamos, e fazíamos essa administração aí do processo de financiamento. Mas só que tudo era enviado para a Nayara. A Nayara fazia isso. E surgiu essa oportunidade, ela está com uma demanda diferente de alguns outros serviços dela. E ela falou para mim: Rogério, a única pessoa em Batatais que eu confio, que eu sei que eu faço todo o serviço que a gente já faz no escritório, é você, e eu quero que você assuma. Eu discuti com ela, né? Sim, discuti alguns assuntos com ela que eu tinha um pouco de receio. Mas ela falou assim: não, vamos fazer um período de transição bem legal. Porque eu fiquei com aquele receio, né, de fazer aquela mudança brusca e o pessoal querer perder a credibilidade. Mas não, a gente vai fazer um processo bem estruturado. A Nayara vai continuar fazendo todo o respaldo conosco, e nós vamos assumir as demandas dela aos poucos, né? Então vamos dizer assim que agora a gente é uma empresa completa. A Dream House fazia correspondente bancário, então ela fazia toda a parte de financiamentos, então parte de enviar para a central da Caixa, fazer as análises, a Dream House fazia, e nós vamos continuar fazendo. E em Batatais também é uma coisa legal, como nós não somos correspondentes Caixa mesmo, filiadas ao banco, nós optamos por fazer essa transição para esse tipo de modalidade, porque também abriu a possibilidade de a gente fazer financiamentos por outros bancos. Então nós somos em Batatais, se não for a única, talvez se tenha mais uma ou duas empresas em Batatais que também faz financiamentos de outros bancos. Então você não precisa, por exemplo, você quer financiar uma casa no Santander, no Itaú, no Bradesco, em qualquer outro, você não precisa ir no banco fazer o financiamento. Você pode vir até nós, que nós faremos o financiamento para você em outros bancos. Também estamos com a linha de consórcios. Então, consórcio imobiliário, de carro, de moto, nós também vamos fazer, nós também estamos fazendo. Continuaremos com a intermediação de financiamento. Então, por exemplo, se você quer comprar ou construir,

0: vai também vender imóveis e vai fazer construção aliada à construtora. Então, se você quer fazer o financiamento, nós também vamos fazer o financiamento. Se você quer fazer tudo em um lugar só, Rogério, nossa, eu não tenho tempo, eu não quero dor de cabeça, eu quero chegar e falar assim, ó, eu quero comprar uma casa de tantos mil reais. Nós vamos te entregar a casa sem você ter dor de cabeça nenhuma. Nós vamos fazer o financiamento, nós vamos procurar a casa para você, você só vai fazer a visita nas casas. Você vai escolher a casa que você quer que melhor encaixe para você. Então nós estaremos esse serviço também. Ah, Rogério, ó, eu quero construir. É o mesmo esquema que estava com a construtora, só que a gente pulou uma etapa. Agora é tudo conosco, que nós mandamos para a Caixa também.
1: Sim.
0: Então tudo isso agora ficou aliado a uma empresa só. Também uma outra coisa legal, pode ver que tem bastante serviço. Uma coisa bem legal nossa aí que a gente está fazendo também é a redução de INSS. Então toda empresa precisa, toda construção, você precisa pagar um imposto no final da obra para a Receita Federal. Nós estamos fazendo a redução. Então, o imóvel a gente conseguiu muitas vezes até zerar esse imposto, não precisa pagar. Então, nós estamos fazendo bastante serviços e também regularização de imóveis, assessoria imobiliária, assessoria de investimento. Então, também se você quer investir no mercado imobiliário, nós vamos fazer também essa parte de investimentos. Então, a gente está com bastante serviço legal.
1: É interessante, Rogério, essa fusão, essa aquisição, porque a Nayara, né?
0: Isso.
1: Da mesma forma que ela citou para você, Rogério, eu só confio numa pessoa, é você, então a gente trabalha já há muitos anos, né? E o mesmo também é a pessoa que vai comprar uma casa. É o sonho da vida toda.
0: Com certeza.
1: Adquirir essa casa, adquirir esse imóvel, comprar um terreno, enfim. E para fazer isso de uma forma financiada, ela precisa principalmente de pessoas confiáveis, de pessoas que vão entregar, né, aquele sonho da vida toda. Sim. Olha, está aqui, a casa que você sonhou está aqui.
0: Sim.
1: Então, ela precisa principalmente, né, de confiar em pessoas, porque é o sonho da vida dela, pessoas profissionais, confiáveis, responsáveis.
0: Sim. Com certeza. Uma coisa que eu prezo muito, inclusive nós agora... eu estou contratando uma auxiliar, então ela vai ser, ela também já tem, ela trabalhava com a Nayara já, então ela vai continuar, então o atendimento vai ser continuar do mesmo jeito. Uma coisa que eu prezo muito é em ser muito sincero com meus clientes. Eu já cheguei a perder cliente por ser sincero demais. Por exemplo, a pessoa vem e quer comprar uma casa de 300 mil reais, entendeu? Aí nós vamos procurar para ela. Nós achamos 4 casas de 300 mil reais. Só que duas delas, a gente sabe que não vale 300 mil reais, tem problemas. Então a gente vai chegar para o cliente e falar assim, ó, nós temos essas 4 casas, duas dessas estão com valor muito acima do mercado, não vale esse valor e tem esses problemas. Entendeu? Então nós vamos falar para o cliente.
1: Ó, jogo aberto, a situação aberto. É essa.
0: É essa a situação. Você gostou? Você quer essa casa por 300 mil? Quero. Tudo bem. Mas nós vamos fazemos uma avaliação de risco, vamos dizer assim, para os imóveis que vão ser adquiridos para os nossos clientes.
1: Exatamente. Tem que falar o correto.
0: Exatamente.
1: Né? Situação é essa. Você vai comprar essa casa? Vai querer essa casa?
0: Exatamente.
1: Você precisa fazer isso, precisa fazer aquilo, tal. A casa não vale, né?
0: Mas sim, sim.
1: Nós estamos falando para você, passando para você a situação.
0: Sim,
1: né?
0: Sim.
1: Pra depois a pessoa, o comprador também não alegar, falar, ah, aconteceu isso, mas vocês não me falaram. Né? Então...
0: Exatamente.
2: A Marta foi lá, junto com o filho dela, né, de Brodowski.
0: Sim,
2: ela ficou encantada com o teu atendimento e tua capacidade profissional.
0: Muito obrigado.
2: Teceu muito elogios, né, que as dúvidas que tinha... que já tinha procurado outros e nunca resolveu, não sabia como fazer. Ela voltou e falou, ele é altamente profissional.
0: Eu agradeço muito pelo elogio, agradeço a Marta, o filho dela também. E ela veio conversar comigo através da difusora, através da entrevista que eu dei.
2: Uhum.
0: Expliquei para ela, né? E aí ela marcou, foi com o filho dela. Nós conseguimos achar uma saída para ela sobre isso.
2: É.
0: Então a gente conseguiu, vamos dizer assim, mais um cliente que a gente conseguiu ajudar.
2: Sem dúvida. E virou cliente mesmo.
0: Sim, se Deus quiser.
1: 8h35, intervalo.

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1: 8 horas 37 minutos. 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Aqui no estúdio, 8h40, aqui no estúdio, o arquiteto Rogério Saltarelli, da construtora Casa Concreto. O Rogério, nessa fusão, nessa aquisição, né, da construtora Casa e Concreto, a empresa que vocês adquiriram nessa fusão, qual o atual endereço? Continua no mesmo endereço? Muda de endereço? Como que fica?
2: Nós estamos fazendo uma... Nós tivemos um problema para atualizar o aluguel. Nós íamos, a princípio, manter no mesmo lugar, porém nós tivemos uns problemas para atualizar o contrato. Então, nós estamos... Essa semana nós vamos finalizar essa demanda, essa questão de saber aonde nós vamos mudar. Mas terá um ponto físico, então, que vai ter atendimento ao cliente. Então, vai... A hora que quiser pode ir lá, vai poder ter atendimento, vai ter sala de espera, vai ter alguém para atender a todo momento. Então vai funcionar tanto a construtora quanto a Dream House no mesmo endereço.
1: Sim.
2: Tá? Hoje é na...
1: Coronel Joaquim Alves.
2: Isso, na Coronel Joaquim Alves, eu sou muito ruim com rua. É ali perto da Herbela.
1: Sim.
2: Tá? Então tá lá há um tempo já, tá mais ou menos uns 3, 4 anos.
1: Fica naquele quarteirão da frente ali. Isso. No meio do quarteirão, quem sobe do lado esquerdo.
2: Isso,
1: ali, né?
2: Isso, fica ali. Então a gente tá vendo para onde nós vamos migrar, Então, nós estamos vendo alguma casa ou até mesmo salas comerciais para poder alugar, mas vamos ficar próximo ao centro para a gente poder atender todos os clientes.
1: Sim. Todos os clientes que já estavam, né, com a Dream House, né, enfim, os serviços prestados continuam como estão.
2: Exatamente. Né? Nós vamos assumir as demandas que entraram nesse período, que já faz aí mais ou menos uns 15 dias que nós estamos nesse processo. Até a gente pede desculpa, porque nos últimos 15 dias, quem entrou em contato com a Dream House ainda não estava conosco, estava só com a Nayara. A demanda dela estava muito grande, ela não teve tempo de dar o respaldo. Então nós vamos voltar atendendo todos os clientes que entraram em contato. Não desiste, pode entrar em contato que nós vamos atender, vamos continuar atendendo. Vai continuar com o mesmo esplendor de atendimento. Nós vamos cuidar da demanda. Tem algumas pessoas que estão com financiamento aprovado. Tem pessoas que estão com a documentação só para aprovar. Já está tudo certo, está com a documentação com a gente vai mandar para o banco. E a gente vai continuar o atendimento durante essa semana agora. No momento, enquanto nós não achamos o ponto físico e não fechamos o contrato, nós vamos continuar atendendo online. Então, pelo WhatsApp. Pelo WhatsApp nós vamos atender, pelo telefone. Nós estaremos todos juntos ali para poder ajudar o pessoal a adquirir a casa própria.
1: Importante esse serviço prestado, Rogério, principalmente a questão, a parte mais burocrática, né? Que
2: exatamente.
1: É essa que demora um pouco mais, né?
2: Sim.
1: E a pessoa que, enfim, que está à procura da casa própria, o sonho da casa própria, né? Ela procura e fala, olha, eu estou interessado, quero fechar um negócio, mas eu quero já ver a casa pronta.
2: Exatamente.
1: Né? Essa questão de burocracia, às vezes a pessoa desanima também, né?
2: Eu estou com uma cliente. Para você ver que assim, nós não somos uma empresa que empurra a goela abaixo as coisas para o cliente.
1: Sim. Tudo muito bem explicado,
2: isso,
1: muito bem.
2: Isso. Nós ficamos 15 dias conversando com uma cliente para construção. Ela mandou documentação para nós, foi para a Caixa duas vezes. A Caixa pediu uma outra demanda, pediu outro documento, foi. Então, durante esse prazo de 15 dias, nós conseguimos aprovar o financiamento dela. Foi um processo demorado, burocrático, mas o cliente não teve dor de cabeça. A única coisa que o cliente teve é que assim, me envia a documentação. Ó, preciso dessa documentação agora. Preciso dessa documentação, que aí não tem como a gente fazer. Mas a gente aprovou e no final ela falou assim, ó, eu vou deixar para o ano que vem. Porque é bom que eu junto um pouco mais de dinheiro, eu vou conseguindo fazer mais outros serviços e tal. A gente falou, não tem problema. Entendeu? Até falei para ela, se você quiser já marcar uma reunião agora, só para você tirar as suas dúvidas sobre como é que vai funcionar, os valores, a gente pode marcar e o ano que vem você faz a reunião, faz a construção. Ela falou que prefere esperar o ano que vem. Então assim, nós fizemos todo o trabalho, né? Aprovamos o financiamento, porém ela vai deixar para o ano que vem, não tem problema.
1: Entendeu? A pessoa que está disposta, Rogério, a comprar uma casa, enfim, construir uma casa, né? Essa parte burocrática leva quanto tempo? Assim, olha, depois tudo pronto, tudo certo, começa a construção da casa.
2: Para construção, a gente está falando em média aí de 90 dias. Tá?
1: Sim.
2: Por quê? Você vai enviar a documentação para nós, nós vamos fazer uma simulação. Nós vamos enviar para você. Você aprovando, você falando, Rogério, é isso aí mesmo, para mim tá ok, a entrada tá boa, eu tenho o valor de documentação, porque muita gente não fala que além de tudo, além da construção, além do financiamento e além da entrada, você tem um valor de documentação para ser pago. Então você pode colocar aí em média de 8 a 10 mil reais, então para você tem que pagar. Entendeu? E esse valor, infelizmente, não é nosso. Não é parcelado, não consegue embutir no financiamento, infelizmente não consegue fazer nada. Então o que acontece? A gente faz essa simulação. Aprovou, a gente vai aprovar o crédito. O crédito demora mais ou menos uns 3 dias para ficar pronto. Deu, aprovou, nós vamos procurar o terreno. Então aí começa o prazo mesmo assim. Por quê? Pode ser que a gente ache o terreno em 2 dias. Em 2 dias gostei, quero comprar, tudo fechão, fez contrato, comprou. Vamos fazer o projeto. Fez o projeto, vai para a prefeitura. Enquanto está na prefeitura, a prefeitura vai demorar mais ou menos uns 45 dias para aprovar um projeto. De 30 a 45 dias. Aprovou. Enquanto está na prefeitura, nós vamos mandar para a Caixa para fazer a vistoria do imóvel. Fazer toda uma documentação que chama PCI, que é uma planilha onde tem consta toda a tua construção, tudo que vai ser feito na construção, etapas, quantidade de meses da obra. E vai passar tudo isso aí. Então essa etapa demora aí uns 40 dias, 45 dias. Feito isso, a gente manda a documentação para a Caixa. A Caixa vai analisar e vai soltar o contrato. Isso é pelo menos mais uns 15 dias. Então a gente está falando aí de 60 dias. Entendeu? Então você vai mandar para a Caixa. Se você tiver o valor de entrada em mãos, você assinou na Caixa, nós começamos a construção. Se for financiamento com FGTS, entrada embutida, essas coisas, você vai assinar na Caixa. Nós vamos levar essa documentação para o cartório. O cartório demora mais 30 dias para poder sair a documentação completa. Saiu isso, a Caixa paga um valor para nós de antecipação. Nós começamos a obra. Então a gente está falando assim, entre 60 e 90 dias para começar uma obra. E depois a obra é rápida. Se for uma obra de 50, 60 metros quadrados, em 4, 5 meses está pronto.
1: A pessoa que tem o dinheiro em mãos, né? Tem o dinheiro e não precisa de financiamento e quer construir uma casa. É menos burocracia? Demora menos?
2: Sim. Para você ter uma ideia,
1: a gente no caso, isso é a contratação do projeto, né?
2: Do projeto e da construção, né?
1: Sim.
2: Então, assim, é o tempo de aprovar o projeto na prefeitura. Então, o prazo de 30, 45 dias. O que a gente consegue fazer muito é o seguinte. Por exemplo, a gente pede uma documentação na prefeitura que chama certidão de número. Com essa certidão de número, a gente pega, consegue ligar água e força. Aí, por exemplo, precisa fazer um muro. Nós já começamos a fazer um muro imediato, entendeu? Então, saiu a certidão, a gente pede ligação de água, de força, ligou, a gente começa a construção. Então, a gente está falando aí coisa de 10 dias, a gente começa a construir os muros, começa a mexer na terraplanagem, já começa tudo. Saiu a alvará da obra, a gente começa a obra. Entendeu? Então a gente vai fazendo todo esse trabalho. Então, se você tem o dinheiro na mão, em 10, 15 dias a gente começa a construção.
1: Uhum. E as pessoas que procuram vocês, a grande maioria tem um recurso ou é financiamento?
2: Não, a grande maioria é financiamento.
1: Financiamento.
2: Recurso próprio hoje é mais complicado, né?
1: Uhum.
2: Porque a gente está falando aí em coisa de 300 mil reais, 350. O que acontece muito também é pessoas que já têm o terreno e querem financiar a construção, que aí o terreno entra como entrada no financiamento.
1: Então, não facilita um pouco?
2: Isso. Facilita porque você não precisa ter o dinheiro em mão de entrada. Então, se você tem um terreno de 110 mil reais, você tem 110 mil de entrada. Entendeu? Você já consegue dar esse valor de entrada.
1: Não, legal. Eu quero aproveitar a sua presença aqui, Rogério, e te parabenizar, porque a Cristina Brandão da Paz esteve aqui na semana retrasada, e falando sobre o leilão da PAI que foi realizado ontem, né?
2: Sim.
1: Atingiu a meta, enfim, como já informamos. E naquele dia que a Cristina esteve aqui, você fez uma doação, né? Doação de um projeto que entrou, né, pro leilão da PAI ontem. E quero aqui te parabenizar mais uma vez, né? Você participando do dia a dia das entidades em nossa cidade.
2: Sim, eu que agradeço por ter tido a honra de poder fazer uma diferença a mais em uma entidade em Batatais que faz a diferença também. Assim, nós não podemos, no momento, ajudar financeiramente, né, com doações, mas a gente consegue ajudar indiretamente com esses processos. Então, nós doamos um projeto, a especificação foi um projeto no valor de 10 mil reais, que não pode ser convertido, né, em espécie, e de um projeto até 200 metros quadrados. Então, assim, é um projeto bem grande, um projeto bem legal, uma doação bem interessante. E também, igual vocês falaram durante a entrevista, né, que ela pode ser revertida para a PAI mesmo, para outras entidades, para ajudar também. Então, vamos dizer assim, a gente estaria ajudando duas vezes uma entidade.
1: Exatamente. Rogério, então, quem procura a Dream House, né?
2: Isso.
1: Agora pertence ao grupo Casa Concreto.
2: Isso aí. Agora pertence ao nosso grupo. Então, se você for procurar, você pode procurar a gente, para a gente fazer o financiamento na Caixa, em outros bancos, consórcio. Vai lidar com tudo isso daí, sem você ter burocracia nenhuma em um lugar só. Então, tudo que abrange a construção, agora nós fazemos com essas duas empresas juntos agora.
1: Certinho, certinho. Rogério, muito obrigado. A Regina, inclusive, está aqui, né? Obrigado, Regina, pela participação, pela audiência. Ela quer o seu contato, precisa falar com você. Já, já te passo o contato dele, viu, Regina? Obrigado pela participação e pela audiência. Rogério, muito obrigado e sucesso.
2: Muito obrigado. E quem tem interesse em até entrar em contato também, o da construtora, você pode entrar em contato com os dois. Uhum. Mas nós estamos separando um pouco para poder não sobrecarregar um WhatsApp só.
1: Sim.
2: Tá? 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Então assim, só peço por gentileza que quem tiver interesse em construir pode entrar em contato com a construtora. Quem tiver interesse em financiar, fazer consórcio, saber sobre investimentos e tudo mais, entrar em contato, por favor, com a Dream House. Mas nós vamos, mas assim, o atendimento vai ser unificado. Vai ser a mesma pessoa que vai atender, vai ser nós que vamos atender, porém nós estamos tentando separar os WhatsApps para não sobrecarregar só um, para a gente poder atender todo mundo.
1: Agora é só aquele período de transição, né?
2: Exatamente.
1: Também, né?
2: Eu até peço desculpa de antemão, assim, vai ter derrapadas, vai ter umas engasgadas que nós vamos dar, porque é um processo de transição.
1: Faz parte.
2: Mas pode ficar tranquilo que nós vamos atender, que nós vamos fazer todo o processo para vocês e vocês vão ficar muito satisfeitos com tudo isso.
1: Certinho. 8h54, falamos com o arquiteto Rogério Saltarelli, da Casa Concreto, que adquiriu recentemente agora, não é? Mais uma empresa aqui em Batatais, enfim, isso é importante para facilitar para você, não é, que está à procura aí da compra de uma casa própria, o sonho da sua vida aí, agora a Dream House também fazendo parte do grupo Casa Concreto. E assim encerramos o programa Café com Notícias desta segunda-feira. Na sequência, Luciano Canelli, o Difusora Rádio Show. Café com Notícias volta amanhã a partir das 7h. Bom dia.
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Vamos, vamos juntinhos. Sempre, sempre, sempre. E aí, tá tudo certinho? Tá tudo bem? Tá tudo na Santa Paz? Tudo às mil e uma maravilhas? Oi, gente! Com as graças do nosso Papaizão do Céu, estamos aqui, né, para mais uma edição do nosso Difusora Rádio Show. E hoje, portanto, é segundona, é segunda-feira, dia 24 de agosto, ano 2026. Estamos aí vivenciando o invernão brasileiro e até às 11 horas da manhã, Supermercados Nori com a gente, hein? 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E aí, como é que foi o seu final de semana? Foi bem? Aproveitou? Curtiu? Descansou? E vamos lá, mais uma semana inteirinha pela frente, uma semana abençoada, com as graças do nosso Papaizão do Céu. Não é vovô, não é vovó, crianças, mamãe, papai, titio, titia. Oi, Lubis, me auxiliando na parte técnica, a equipe 88. E é isso aí, hoje é dia 24, é comemorado o dia da infância. Hoje é o dia dos artistas e hoje também é o dia de São Bartolomeu. Vamos começando, vamos trazendo as primeiras. Eduardo Costa, Imagina Eu, Mari Fernandes, Telefone Sem Fio.

0: Fernandes, o telefone sem fio, também o Eduardo Costa. Imagina eu, é a Difusora, sempre, sempre ao seu lado, com muita música, com informações. É do jeitinho que você gosta de passar momentos gostosos aqui com a gente. E nós só temos a agradecer de coração pela audiência de todos vocês, tá certo? 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Vamos lá, a partir de agora, Camila Ravanelli e João Bidu, eles chegam para instruir cada um dos zodíacos nas previsões astrais. E começando com Áries, Touro e Gêmeos.
1: Bom dia, bom dia. Muito bom dia para você, minha querida. Bom dia para você, meu querido. Começando mais uma semana ao seu lado com a graça de Deus, hein? Segundona, dia 24 de agosto. A lua crescente continua em Capricórnio, hein? Favorecendo contatos com pessoas que ocupam cargo de liderança, pessoas mais velhas, relacionamento com o pai, com parentes paternos e os assuntos profissionais de um modo geral, né? Agora Camila Ravanelli chega com o horóscopo do seu signo. Bom dia mesmo, Camila!
2: Muito bom dia, João! Bom dia para o nosso querido ouvinte! Que seja uma semana abençoada, início, né, de mais uma semana, que seja cheia de luz, cheia de boas energias, e vamos saber agora o que tem pra gente hoje com o horóscopo do João Bidu. Para você do signo de Áries, a semana começa com disposição e foco. Aproveite seu bom rendimento no trabalho e a vitalidade renovada. O amor exige atenção no começo, mas a harmonia logo retorna, deixando seu romance mais leve e seu coração aberto às novas paqueras. Hoje a sua cor é amarelo e os palpites para hoje são 54, 52 e 10. Touro. Oi, Touro! A semana começa com foco e prudência no trabalho e a tarde promete destaque e produtividade. Contratempos podem surgir cedo, mas a energia se renova ao longo do dia. No amor, ajustes matinais podem acontecer, mas o clima melhora e a paquera pode evoluir positivamente, trazendo boas surpresas. Hoje a sua cor é amarelo e os palpites são 10, 39 e 28. Gêmeos. Geminiana, geminiano, hoje esteja atento e atenta às finanças, usando sua sabedoria para administrar ganhos e resolver questões de taxas e juros, tá? Aproveite o momento para cuidar da saúde com consultas e exames. No amor, você pode ser mais seletivo, mas também sedutor, com paixões em alta. Confie nas suas escolhas, tá? Hoje a sua cor é preto e os palpites são 6, 33 e 8.
0: Ok, daqui a pouquinho tem Câncer, tem Leão, tem Virgem. Deixa eu mandar um abração pro seu João Pacheco, né, seu João? Sempre tá com o radinho ligado aqui na nossa difusora, lá no Jardim Cana Verde. Entra o Cana Verde e o Penholato, Adolfo Penholato, né? Tá ali, eita, seu João Pacheco, adora, adora curtir aqui a difusora, sempre tá lá, trabalhando e sempre curtindo aqui os 88,3. Valeu, valeu, valeu, valeu. Música chegando de Grupo Menos é Mais, Champagne.

Castelo, que eu não te esqueci. Gente, ó, gostaria de agradecer aí, tá? Os cumprimentos, os parabéns hoje. Hoje é o meu aniversário. Obrigado, Lubis, aí. Obrigado a todos que estão mandando mensagens aqui no WhatsApp da rádio, tá? Aos coleguinhas aqui de trabalho também. A gente só pede saúde, né? Saúde e alegria. O resto a gente vai dando conta do recado, não é assim? Isso, e que Papai do Céu sempre abençoe aí a todos nós, não é? Principalmente a quem hoje está completando mais um ano de vida, ontem também, para você que fez aniversário. E daqui a pouquinho a gente reúne todos os aniversariantes para dar aquele abraço bem gostoso. Obrigado aí, viu, William Craco? Alô, Rita Oliveira, lá do Altino Arantes, pela lembrança. Dona Lídia Colombini, lá do Castelo. Lucimara Fernandinha, oi, também lá no Castelo. Obrigado de coração. Quem mais aqui, ó? A Catarina Mariana, né, Catarina, amigona aí, mandando um abração aqui pra mim, pros demais aniversariantes. Enfim, valeu, valeu, valeu. Só temos a agradecer de coração a cada um de vocês. Bom, a gente vai pro intervalo rapidinho e daqui a pouquinho tem Peça Bis. Música.

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2: Retire tudo o que impede as portas de abrir totalmente, incluindo roupas penduradas, pregos e ganchos. Acúmulos debaixo de sua cama definitivamente afetam a qualidade de seu sono. Se você tem uma cama com gavetas embaixo, guarde somente o necessário, como roupas de cama limpas, prontas para usar.
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5: Faleceu Maria de Lourdes Souza da Costa. Tinha 82 anos. Viúva. Deixa filhos, netos e bisnetos. Seu corpo está sendo velado no velório São Vicente de Paulo aqui em Batatais, sala especial. E o seu sepultamento será hoje às 14 horas no Cemitério da Saudade.
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1: Bom dia, Luciano. Hoje é o aniversário. Parabéns. Bom dia. Felicidade. Bastante saúde, pai.
2: Pra nós
1: sempre,
2: todos.
1: Sempre os comentadores. É, tá?
2: Tá joia, querida.
1: Deus te abençoe sempre, tá bom?
2: Ah, nós todos. Valeu, valeu, valeu. A nossa amiga Luzia, né? Lá do Jardim Helena. Oi, Luzia. Amém, querida. Muito obrigado aí de coração, tá certo? Deixa eu dar o recado aqui. 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Vamos lá, agora tem... Quem? Ah, agora é Câncer, Leão e Virgem. Então vamos lá, caprichando aí.
3: Oi, Câncer. Hoje é um dia promissor para negócios e oportunidades de emprego, incentivando a atualização de currículo e negociações. Na família, mantenha a calma e seja conciliador para evitar conflitos. No amor, momentos de dedicação podem fortalecer vínculos e criar uma conexão mais intensa, então aproveite. Hoje a sua cor é cinza e os palpites são 6, 17 e 42. Leão! Leão! Hoje a rotina fica intensa, mas sua perseverança, graças à lua em Capricórnio, garante bons resultados. Use diplomacia nas conversas para evitar conflitos e no amor, uma paquera com alguém próximo pode surgir. Mantenha o otimismo e aproveite as oportunidades que o dia traz. Hoje a sua cor é branco e os palpites são 23, 8 e 50. Virgem. Virginiana, virginiano, a semana começa com boas energias no trabalho, destacando seus talentos.
2: Que bom.
3: O humor e as finanças ficam em alta, trazendo boas possibilidades de ganhos. Cuidado com o ciúme no início, mas a confiança cresce e o amor faz sua parte para um dia irresistível. Sua cor é vermelho. E os palpites para hoje são 27, 52 e 36.
2: Tá joia! Daqui a pouquinho tem Libra, Escorpião, tem Sagitário para você aqui no nosso Difusora Rádio Show. E agora tem...
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2: Quem que está pedindo o nosso Peça Bis? Bom dia!
4: Oh, toca uma música para mim, aquela do grupo Nós. Emoção do seu corpo.
2: Grupo
4: e
2: Nós.
4: E oferece pra minha mãe Gersi Pinholato.
2: Ah, tá joia. É a Luciana Pinholato. Então vamos recordar. Eu não vou tocar só essa não, viu, Lu? Eu vou tocar outra do Grupo Nós. Aqui é o Peça Bis. Vamos recordar. Emoção do seu corpo.

São 9:35. Essa foi outra chance do grupo Nós. Também recordamos Emoção do Seu Corpo. Valeu, Luciana Xará Binholato, pela aí, né? Pela escolha do nosso Peça Bis. 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Horóscopo, vamos lá, Libra e Escorpião.

0: amiga de Libra, meu amigo de Libra, a semana começa com tranquilidade e apoio da família. Use sua experiência para destacar-se no trabalho e no amor. Deixe de lado antigas mágoas para viver momentos mais leves e felizes com quem você gosta. Aproveite o dia para fortalecer seus laços e se sentir bem. Hoje a sua cor é magenta e os palpites são 9, 30 e 54.
1: Escorpião,
0: hoje você brilha na comunicação e pode se destacar no trabalho com mais harmonia e produtividade. Seu potencial financeiro fica afiado para negociações e investimentos com boas chances de lucro. No amor, as dúvidas logo dão lugar a um clima favorável. Hoje a sua cor é amarelo e os palpites para hoje são 37, 21 e 28.
1: Sagitário.
0: Oi, Sagitário. Hoje priorize sua segurança no trabalho, tá? Buscando novas formas de aumentar a sua renda. As amizades podem passar por pequenas tensões, mas o dia deve se acalmar. No amor, novidades podem surgir com alguém conhecido, enquanto o relacionamento estável traz paz e tranquilidade. Hoje a sua cor é prata e os palpites são 38, 11 e 9.
2: Momento esportivo.
3: Juliano Rodrigues.
4: Luciano Canelli.
3: E aí, tá tudo belê, belê, belê, belê, belê, belê.
4: Nossa, belê, belê é apelido.
3: Que bom, segundona, né?
4: Segundona. E hoje é aniversário do Luciano
3: hoje
4: Canelli.
3: Hoje mais um aninho de experiência na vida, né?
4: Belê. É, meu filho. Eu sempre falo aqui, gente, não, parabéns pelos seus 35 anos.
3: É, já passou. Ih, faz tempo.
4: Já passou. Não vou falar isso não, né, gente?
3: Ai, ai, ai. A coisa na vida é o seguinte, a gente não vê a hora de fazer 18 anos para tirar carta de motorista, né? Você lembra?
4: Pra
3: tirar tal, né? Para pilotar, né? Tal. Aí vai passando, aí passa tão rápido, quando vê... Já chega nos 51, 52, 53, 54 e aí vai. Aí é ladeira abaixo.
4: Ladeira! Nossa.
3: Não, mas a gente tem que agradecer aí, né, por estar, né, com muita saúde, é o que é importante.
4: Isso é importante.
3: É verdade. E o resto a gente vai dando conta do recado aí, Juliano.
4: É matando 1, 2, 3, 4, 5, 6,
3: tem que agradecer, né? Tem que agradecer essa oportunidade aí que Papai do Céu está dando para nós, né, de completar mais um ano de vida.
4: Exatamente.
3: E eu só tenho a agradecer muitos ouvintes aqui, né? Eu vou mandando abraços aí, daqui a pouquinho tem mais ouvintes pra gente mandar abraço e agradecer de coração desde já a todos vocês.
4: É isso mesmo.
3: E vamos lá pras informações esportivas.
4: Deixa comigo, daqui a pouquinho no momento esportivo.
3: Diz.
4: Derrota de virada custou caro ao Bafo. Julián Álvarez passou uma tarde para esquecer no estádio metropolitano ontem. Ah, escuta, vaiado antes, durante e depois do empate do Atlético de Madrid com o Villarreal, o atacante deixou o gramado sozinho, abandonado, triste. Enquanto seus companheiros agradeciam o apoio da torcida. Em entrevista coletiva, Diego Simeone explicou se tratar de uma decisão do clube. O motivo do constrangimento é a vontade de Julián Álvarez sair do clube. É, o atacante declarou durante a Copa do Mundo o desejo de se transferir para o rival Barcelona. E de virada, o Noroeste venceu o Comercial por 4-3 no estádio Alfredo de Castilho, em Bauru, no encerramento da fase de grupos da Copa Paulista. Com o resultado, escute, hein, o Norusca, que iniciou a rodada correndo risco de eliminação, terminou a primeira fase na liderança do grupo 2, garantindo vaga direta às quartas de final. Já o Bafo, que era o líder da chave, terá de disputar o play-in com o São Bernardo. O play-in da Copa Paulista é disputado entre os segundos e terceiros colocados dos quatro grupos. As quatro equipes que se classificarem enfrentam os líderes das chaves nas quartas de final.
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4: Segue ele, Luciano Canelli, o aniversariante do dia e o Difusora Rádio Show.
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16: Se o seu ritmo de vida é estressante, o melhor é escolher um cão de tamanho pequeno e que não precise de longos passeios diários para se sentir feliz. 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
18: Luciano, bom dia.
3: Bom dia.
18: Deus ilumine você, tenha um feliz aniversário.
3: Amém.
18: Muita paz, muita saúde, prosperidade e muitas realizações.
3: Pra todos nós.
18: Um feliz aniversário.
3: Valeu, valeu. Deus. Essa, a Augusta Saqueto, né? Oi, Augusta Saqueto. Pra todos nós aí, bênçãos e bênçãos, tá bom? Valeu, obrigado. Marcelão Moreira também passou por aqui, né, Marcelão? Vem dar um abraço aqui pessoalmente, aqui no amigão Lucanelli. Ele, a Silvana, a esposa. Obrigado aí de coração. Que Deus abençoe vocês também, tá? E que Deus dê em dobro.
19: Ô, Luciano, os parabéns.
3: Picolezeira.
19: Tudo de bom pra você. Eu também fiz dia 8 de agosto.
3: Ah, é?
19: Então,
3: parabéns.
19: Ó, feliz aniversário, um bom dia e boa semana pra
3: valeu,
19: você.
3: Valeu,
19: tudo
3: Betão.
19: De bom na sua vida. Que sempre conversando com nós aí na difusora.
3: É isso aí.
19: Tocando valeu. Esse modão apaixonado aí.
3: Tá bom, picolezeira. É nóis. Grande abraço. Valeu, valeu, valeu. E vamos lá, fechando aqui as previsões astrais. Alô, você de Capricórnio, Aquário, Peixes.
0: Capricórnio, hoje seu talento e competência brilham, trazendo oportunidades de sucesso e bons negócios. Aproveite o momento para investir com segurança e transformar suas metas em realidade. No amor, emoções em alta com momentos de paixão, então deixe o romantismo fluir livremente. Hoje a sua cor é salmão e os palpites são 36, 46 e 54. Alô, alô, Aquário! A semana começa com altos e baixos impactada pela Lua, exigindo atenção à saúde e uma alimentação equilibrada com cálcio, magnésio e ômega 3. No trabalho, foco e disciplina são essenciais para superar contratempos. No amor, mantenha os pés no chão e fortaleça a relação a dois. Hoje a sua cor é cereja e os palpites são 54, 27 e 19. E para você do signo de peixes, a semana pede foco e prudência, peixinha e peixinho. Então ajuste seus planos à realidade. O dia promete produtividade e boas oportunidades com o apoio dos amigos ao seu lado. No amor, seja paciente e espere o momento certo, especialmente à tarde, para alcançar maior sucesso e realização. Hoje a sua cor é azul royal e os palpites para hoje são 11, 52 e 43.
20: E amanhã, hein? Amanhã. Espero todo mundo aqui com a graça de Deus. Um beijo, um abraço forte, saúde e sorte.
3: E sorte para todos nós. 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
21: Oi, Luciano, bom dia.
3: Tudo bem?
21: Feliz aniversário para você, com muita paz, muita saúde, tudo de bom para você, te desejo, Paulo. Você é um grande amigo.
3: Ô, querida.
21: Parabéns, muitas alegrias para você.
3: Pra nós todos. Outro beijão no coração, Helenita Malvestiu. Conte tudo, não me esconda nada. Vamos de música. Tá chegando ela, Ana Castela, ela tá que tá no barretão, hein? É que eu não te esqueci. Acontece, é porque hoje é muitas mensagens hoje, né? Pessoal aqui. Ah, é Marcos e Belucci? Ah, tá. É que tá aqui pra mim, Aninha, né? Mas tudo bem, então vamos de Marcos e Belucci, pode ser? Vamos lá, pena que você já namora.
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0: Luciano, bom dia.
1: Bom
0: parabéns.
1: Dia.
0: Muita felicidade. Amém. Que Deus derrame bênçãos de saúde, paz, amor, prosperidade para você, para sua família. E que essa data se repita por muitos e muitos anos. E que Deus abençoe grandemente a sua vida e a sua família, tá?
1: Ah, que bom.
0: A Marlene Simão, eu, a Cida Boldrin e a dona Luzia Tomazelli estão te desejando toda a felicidade do mundo, tá?
1: Valeu,
0: tudo de
1: meninas.
0: Bom pra você.
1: Obrigado de coração aí, tá? Que Papai do Céu abençoe vocês também. Sempre estão aqui, ligadinhas com a nossa difusora, sempre curtindo, sempre participativas aqui com a gente. Agora faltando... quanto já? Meu Deus do céu! Faltando 7 minutos para as 10 horas da manhã. 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
2: Parabéns pra você nessa data querida.
1: Roberto Carlos.
2: Muitas felicidades, muitos anos de vida.
1: Ô, rei, obrigado. Obrigado, rei Roberto Carlos. Tá vendo como que a gente é internacional também, hein? Até o Roberto Carlos. Você eu atendi, Roberto Carlos, tá vendo? Mas não liga mais não, vai não atrapalhar eu aqui, hein, no programa, tá? Tá? Ai, ai, ai. Um abraço, obrigado aí, Aninha Galete, né, Aninha, que mandou aí esses parabéns do rei Roberto Carlos. Ela mandou um áudio também, depois a gente vai colocando os áudios aí dos nossos queridos amigos, tá, amigas, que estão sempre aqui com a nossa difusora. E a gente só tem a agradecer do fundinho do nosso coração. Vamos agora com...
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1: É, saúde e bem-estar. Falando de saúde, ansiedade deixa de ser comum quando começa a prejudicar as atividades diárias. Vamos saber mais com Isabela Moraes.
4: O distúrbio de saúde mental é caracterizado por sentimentos de preocupação ou expectativa de uma ameaça futura, caracterizada pelo sentimento de desconforto. Para entender um pouco mais, o psicólogo Diego Souza Aguiar explica os sintomas.
5: Os sintomas, eles podem aparecer no corpo físico ou podem ser sintomas psíquicos também. Os mais comuns são a taquicardia, aquela palpitação, falta de ar, tremor, a fome excessiva, ou dor no peito, dor na cabeça. E os sintomas psíquicos são mais relacionados à angústia, ao medo excessivo, irritabilidade, intolerância. Então, são sempre alguns sintomas que estão mais relacionados com esses episódios de ansiedade.
4: O psicólogo Diego Souza Aguiar destaca quando é necessário procurar ajuda.
5: Como é uma resposta natural do próprio corpo e da própria mente, é sempre bom identificar a partir de que momento ele passa a ser exagerado. A partir dos momentos que você percebe esse exagero dos sintomas, essa presença mais constante dos sintomas, é importante buscar ajuda. E aí a ajuda é tanto no tratamento com a psicoterapia, e aí você vai ter milhões de técnicas a depender da abordagem que vai ser utilizada pelo psicólogo. Então isso vai um pouco da abordagem técnica do psicólogo. Em alguns casos, é necessário também o tratamento medicamentoso, e aí você faz aliado ao tratamento com o psiquiatra.
4: Todas as pessoas, sejam elas crianças ou adultas, já se sentiram ansiosos em algum momento da vida. Isso é normal. Entretanto, para algumas pessoas, este sentimento é mais frequente e intenso, podendo prejudicar as atividades diárias. Segundo a Organização Mundial da Saúde, o Brasil é o país mais ansioso do mundo.
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1: É, e agora o que, que nós vamos fazer? Claro, abraçar os aniversariantes desta segundona, deste dia 24, hein? Que maravilha, que maravilha. Parabéns, parabéns para todos os aniversariantes. Muita saúde, realizações. Igual eu, né, que hoje está completando mais um ano de vida. Só temos a agradecer aí cada um dos nossos amigos, nossos ouvintes, pelas homenagens que estão aí abraçando, né, muitos clientes, aliás, muitos ouvintes, né, e obrigado, obrigado de coração. Bom, além de mim, hoje também quem está completando mais um ano de vida, o Aparecido Nascimento Rocha, o famoso Cidinho. Alô, Cidinho, parabéns para você também, só coisas boas aí, a mãe Aparecida e demais amigos e familiares desejando para você só coisas positivas aí, maravilhosas, tá certo? Luciano, gostaria de parabenizar a minha priminha, a Evelyn, ela fez aniversário ontem, parabéns aí, ela que é filha da Roberta. A Tatiana e Cristina mandando um abração então, viu, Evelyn, que fez aniversário ontem. Ontem completou mais um ano de vida. Abraço minha irmã também, a Liliane Canelli Mouta, que ontem completou mais um ano de vida, né? Felicidades para ela, tudo de bom e só coisas boas. Hoje também, deixa eu ver, meu amigo, o Branco. O Branco está completando mais um ano de vida, né, Branco? Branco suave. Felicidades, felicidades. Isadora Alves hoje está completando mais um ano de vida. Tudo de bom, Isadora. Felicidades para Maria Cecília. Alô, Daniel Gaeta hoje está aniversariando, completando mais um ano de vida. O Gustavo Inácio, parabéns. A Luísa Fernandes. Nivaldo Bonfante. Quem mais? Quem mais? Deixa eu ver aqui. A Márcia Pupim, parabéns, parabéns. Felicidades aí para todos os aniversariantes, né? Que Deus abençoe, que Deus proteja, que Deus lhe dê muitas alegrias e sabedoria para você enfrentar as batalhas do dia a dia. Obrigado.
6: Paz, saúde para você.
1: A Vera, né?
6: Continua essa pessoa com bastante estima para animar nós
1: em casa, aí, Verinha.
6: Pro Danigiano, Batatais.
1: Obrigado,
6: Deus,
1: querida.
6: Te abençoe, seu caminho já é, sempre será iluminado, amém, e abençoado.
1: Amém, amém. Verinha, valeu, obrigado também. Pontualmente 10 horas da manhã, vamos fechando aqui a primeira hora do nosso Difusora Rádio Show. Daqui a pouquinho tem Jornalismo 88 e, claro, eu e o Nori, a gente volta com muito mais para a hora final, nesta segundona, começão de semana, e para a gente fechar aí...
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1: Ah, essa é linda, né? Do Christian Ralph. Chora peito, me mata de uma vez. Romântica.

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4: São 10 horas e 5 minutos e o corpo do jovem de 26 anos, que estava desaparecido há 2 meses. Depois de um passeio de bicicleta em Pedregulho, interior de São Paulo, foi encontrado ontem. Segundo a família, Tiago Gomes Pereira, ele foi localizado pelo pai e pelo irmão em uma ribanceira dentro do Parque Estadual Furnas do Bom Jesus, onde ele foi visto pela última vez. A irmã de Tiago informou que o celular e o carregador portátil dele estava no bolso da calça. A bolsa que ele utilizava também estava próximo ao corpo. O Tiago, ele sumiu no dia 21 de junho, depois de avisar a família que iria pedalar. A bicicleta dele foi encontrada uma semana depois em um cafezal próximo ao parque. A Receita Federal liberou hoje a consulta ao quarto lote de restituição do Imposto de Renda Pessoa Física, referente a agosto de 2026. O lote contempla também restituições residuais de exercícios anteriores. Ao todo, serão pagas 521.935 restituições, que somam mais de R$1 bilhão. Os créditos bancários serão realizados ao longo do dia 31 de agosto. O contribuinte pode verificar se vai receber neste lote por meio da página da Receita na internet. É fácil, basta clicar na opção Meu Imposto de Renda e em seguida em Consultar a Restituição.
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8: 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Bom dia!
4: Bom dia!
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4: tudo certinho.
0: 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Ah,
4: vamos que vamos, hein? Entrando aqui na hora final do nosso Difusora Rádio Show, segundou, dia 24 de agosto, o ano 2026. Estamos vivenciando aí o inverno brasileiro. 23 graus é a temperatura aqui nos estúdios Onda Difusora, temperatura externa aqui no centro, aqui na Santos Dumont, na marca dos 30 graus. A umidade relativa do ar, 31%, e o tempo tá bom. 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Às 10h09, muita música vai rolar aqui ainda, né? Claro, você participando, você interagindo aqui através do Zap Zap da Difusora.
8: Bom dia, Luciano.
4: Bom dia.
8: Hoje é um dia festivo para você. Eu tô passando aqui para desejar para você um feliz aniversário.
4: Obrigado, Aninha Galete.
8: Tudo de bom para você, que Deus te ilumina, te proteja, que você tenha muito sucesso
4: aí
8: no seu trabalho.
4: Valeu,
8: muita querida. Luz para você, feliz aniversário, parabéns, viu? Deixa o meu abraço para você, tudo de bom, você merece.
4: Obrigado.
8: Que Deus te ilumine todos os dias. Parabéns, feliz aniversário, Luciano.
4: Ó, minha galete, hein? Voz de locutor.
9: Bom dia, aniversariante do dia.
4: Bom dia.
9: Parabéns, Luciano.
4: É a Célia.
9: O aniversário é seu, mas o presente é nosso.
4: Que bom,
9: Célia. Pode ter certeza de ouvir você todo dia na rádio,
4: obrigado,
9: trazendo alegrias,
4: obrigado.
9: Uma dona boa. Os flashbacks que eu amo.
4: Isso.
9: Que Papai do Céu te abençoe grandemente, viu?
4: Mas
9: feliz
4: todos.
9: Seja seu dia. Obrigado.
4: Valeu.
9: Agradeço pelo o presente de todos os dias, poder ouvir a Difusora.
4: Que continue,
9: abraço,
4: hein, meninas?
9: Feliz aniversário.
4: Pra nós aí, que Deus abençoe todos nós, né? Valeu, valeu, valeu. Obrigado, né? O Cima também aqui mandou uma mensagem, o Cima. O Marcão Xavier, né, Marcão? Forte abraço. Quem mais? Deixa eu ver aqui. Quem mais? A Roberta, né, Roberta? Obrigado aí de coração. Tia Nair, vó Nair, lá na Vila Lídia. Eleni, oi Eleni, obrigado. Rogerão Lança, um abraço pra você também. A Maura Siqueira, Gilmar Leopoldino, um forte abraço pra você também, viu? Fátima Cristalino, um grande abraço. Ah, deixa eu ver aqui, quem mais? A Ofélia do Castelo, né, Ofélia? Um grande abraço pra você, obrigado de coração. A Neuza, que está ali no estacionamento, trabalhando aqui da Farmácia Fernando, sempre está ouvindo aqui a nossa Difusora. Maria José, lá do São Gabriel, Gorete dos Espanholas, Renata Munari no Central Park, família toda, a Odila, né, a Luzia Reis. Ah, eu vou mandando abraços aqui depois para as nossas amigas e amigos que estão sempre aqui ligadinhos com a gente. Porque agora tem essa de Lucas e Igor, Flash
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0: dia, meu amigo Luciano Canelli.
1: Bom dia!
0: Luciano, hoje eu quero desejar para você um feliz aniversário, muitos anos de vida, muitas felicidades, que Deus continue abençoando sua vida grandemente, com toda sorte de bênçãos.
1: Amém, Rô.
0: Amém?
1: Amém. É a Rô.
0: Sucesso sempre, saúde, paz, amor e alegria.
1: Para todos
0: é
1: nós.
0: É o que eu desejo para você, meu amigo.
1: Valeu, Rô. Obrigado, viu? De coração aí. A Vera Lúcia Nardi também, né, Vera? Obrigado aí de coração. A Lúcia Alves de Souza, do Riachuelo. Pessoal mandando mensagens aqui,
2: oi,
1: cumprimentando.
2: Luciano, oi. Eu te desejo tudo de bom. Tudo de ruim, né? Tudo de bom, nada de ruim.
1: Sim.
2: Seu dia seja sempre alegre. Seus dias sejam sempre alegres.
1: Tá
2: um abraço, meu querido. Feliz aniversário.
1: Valeu, Maria. Valeu. Maria Beijo. Aparecida. Outro beijão no coração. Obrigado pelas mensagens, gente. Agora são 10 horas e 16 minutos. Vamos pro intervalinho. Vamos já já. Denise tá do meu ladinho aqui, ó. Receita do dia.
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5: Especialistas afirmam que o banho frio, além de ajudar a economizar energia, também pode evitar enxaquecas e melhorar a circulação sanguínea. Além disso, um bom banho em água fria pode ajudar no combate ao envelhecimento precoce da pele.
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1: É, vamos lá, Denise Camargo, tá chegando, segundo.
10: Cheguei!
1: Eu, em primeiro lugar, gostaria de agradecer aí, tá? Aquela imagem que você trouxe, que você foi ontem pra Cássia, né?
10: Sim.
1: Foi lá rezar um pouquinho, conhecer lá
10: Rezei
1: a igreja
10: por você
1: maravilhosa.
10: Também,
1: obrigado.
10: Sim.
1: E trouxe uma imagem linda, né?
10: É, mim, do nosso. É, não Beato, agora santo, né? Carlos santo, Acutis,
1: isso.
10: Né? E que eu tenho toda, assim, afinidade, considero muito, parece que eu tenho nele como se fosse um filho,
1: sim,
10: sabe?
1: Sim.
10: Aquela coisa boa de mãe.
1: Isso é bom.
10: E ele também é da comunicação, né? Principalmente dos internautas,
1: sim.
10: Ele evangelizou pela internet,
1: sim.
10: Né? E é isso, olha, Luciano, e que seja mais esse dia todo de amor,
1: amém,
10: de alegria,
1: querida,
10: tá? E seja o melhor dia da sua vida, tá?
1: Tá sendo,
10: que seja,
1: isso, com vocês
10: não
1: todos
10: é?
1: Do nosso
10: que é assim,
1: aqui,
10: o pessoal mandando mensagem.
1: Mensagens,
10: é bom se sentir abraçado, acolhido.
1: Isso é gostoso, né?
10: Não é?
1: Como é bom, né?
10: O que você leva dessa vida? Leva nada.
1: Nada,
10: né?
1: Só leva as boas amizades
10: então,
1: que a gente faz aqui na Terra,
10: exatamente.
1: Né? Se a gente faz o bem, a gente colhe o bem, leva o bem
10: lógico,
1: com a gente.
10: Lógico,
1: é?
10: E você, graças a Deus, só fez o bem,
1: amém,
10: né?
1: Querida.
10: Foi um bom filho, um ótimo marido, um ótimo pai, um ótimo colega de trabalho, né? Só tenho
1: valeu,
10: agradecimentos.
1: Valeu.
10: E que Deus realmente proteja cada dia e que você batalha batalha for dura, for pesada, tem dia que é, né? É. Juliano, concorda? Juliano chegando aqui também, né? Tem dia que não, tá, não dá, né? Conta com a gente. Conta com a gente, que graças a Deus, né? Uhum. A gente é uma família,
1: lógico,
10: né? Há quantos e quantos
1: a
10: anos,
1: gente, né? A gente vive mais aqui dentro, né? Do
10: exatamente.
1: Que na própria casa, né? A gente
10: exatamente.
1: Vai na nossa casa, vai lá pra... É, para tomar banho, jantar, depois já dorme, não
10: exatamente,
1: é verdade? E aqui a gente
10: né?
1: fica o dia inteiro juntinhos.
10: E você aqui na emissora, é 30 aí?
1: Dá 37, né?
10: 37? 38? É, já, eu tô falando 28, você tá bem mais que eu, com certeza. Então a gente cria esse vínculo. Então, o que é problema de um aqui dentro, gente, é qualquer dificuldade de um é de todos, tá? E tipo assim, ó, fala mal de um, não. Fala não, que nós viram hora, não?
1: É isso aí.
10: Felicidade.
1: Obrigado,
10: Deus
1: de coração.
10: Deus te proteja mesmo. Sempre, tá?
1: Nossa,
10: de coração, tá?
1: Todos nós.
10: E saúde e paz.
1: O resto a gente corre atrás.
10: E bora que bora.
1: Bora
10: não
1: que
10: é isso?
1: Bora, como
10: então,
1: você diz, né?
10: Bora, né? Tem preguiça? Tem preguiça. Isso é nada, aí. Né, Lubis? Tem nada.
1: Vamos viver
10: que a vida é curta, é um flash. Oh, meu Deus. Gente, hoje na nossa receita do dia, tá? Um sagu. Sabe quem
1: ama? Ah, eu gosto de sagu.
10: Mas sabe quem ama? Padre Nilce.
1: Ele adora sagu.
10: Ele ama, ama que ama sagu. E eu prometi, né, padre? Nossa, fiz promessa pro padre e não cumpri.
1: É,
10: coisa
1: tem que cumprir,
10: feia.
1: Hein?
10: Que coisa feia,
1: não,
10: Denise
1: Camargo.
10: É, já viu, né? Então, sagu de vinho. Adoro. Maravilhoso. Vinho é bom, né? Sagu, maravilha também. Uhum. Então, bora que bora. Fresquinho, refrescante. Sagu de milho é a nossa receita do dia. 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Vamos ao nosso sagu de vinho? Bom, né? Bom não, maravilhoso. Então vamos lá. Vamos precisar de uma xícara de chá de sagu, um litro de água. Anota aí, um litro de água. 500 ml de vinho tinto ou suco de uva. Se a molecada for provar, né? Vamos dar tinto. Não, não. Vinho não, né? Então, suco de uva, né? Pode ser também, tá? Molecada vai provar. Você vai dar vinho pra criança? Não vai, né? Pelo amor de Deus. É, vamos lá. Suco de uva. E também uma xícara de chá de açúcar. Cravo, canela, gosto de Brasil, hein? Cravo, canela, tudo de bom, hein? E o modo de preparo, Denise? Facinho, facinho. Vamos cozinhar o sagu primeiro, tá? Em uma panela, vamos colocar o sagu com a água e levar ao fogo médio. E é mexe, que mexe, que mexe ocasionalmente, tá? Só para que não desgrude do fundo da panela, tá? Isso, para que não grude, na verdade, né? E aí, gente, vamos cozinhar até as bolinhas ficarem transparentes, tá? Bolinha fica transparente, tá? Mais ou menos 20 a 30 minutos, mais ou menos isso, tá? Se necessário for, adicione mais água durante o cozimento, mas coloca água quente, não vai me colocar água fria ali que vai, nem vai ficar bom não, tá? Então, coloca mais um pouquinho de água quente, tá? Bom, então vamos adicionando vinho ou suco, tá? Assim que o sagu estiver transparente, escorra o excesso de água, escorra. Gente, eu tenho um segredo, eu lavo o sagu, entendeu? É para ele ficar bem mais molinho, para ele não grudar, não ficar uma baba, né? Então eu lavo aquele sagu, tá? Fica bacana, fica legal. Aí sim eu vou adicionar o vinho tinto ou o suco de uva nessa panela, juntando com açúcar, o cravo e a canela. E aí é mexe, que mexe, que mexe, deixa cozinhar por mais alguns minutos ou até que o sagu absorva o sabor do vinho ou do suco. Para finalizar e gelar, facinho. Vamos desligar o fogo e deixar esfriar um pouco antes de transferir o suco para uma tigela. Leve à geladeira por algumas horas antes de servir. O sagu é tradicionalmente servido gelado, né? É isso, bem geladinho, né? Então, e o que realça é isso, é a temperatura, tá? dá aí, realça o sabor e a textura do sagu. É, o tempo tá mudando, a garganta tá indo pro saco, não é não? É bem isso, não tem jeito, gente. Você viu ontem? Ontem um frio de manhã, de tarde esquentou tudo, de noite esfriou, hoje não foi? E aquela frente fria que você falou que ia vir?
1: Ué, tá aí, ué. É essa daí, ué.
10: Ah,
1: é
10: essa?
1: Esse friozinho
10: tem
1: aí,
10: tem coisa, ué, melhor, não?
1: É, né? É que foi perdendo força, né? Veio acabando, devagarzinha, né?
10: É, tá acabando com nós. Fala sério. Lá em casa todo mundo gripado.
1: Mas é isso.
10: É, tempo, mas faz parte.
1: Mas calma aí que parece que tá marcando aí uma chuvinha na quarta-feira.
10: Amém, amém.
1: Chuvinha, né?
10: Chuvinha.
1: Chuvão não.
10: Aí já melhora bem, né? Nossa, melhora, que nossa, melhora, que nossa. E aí, gente, ó. Então é isso aí. Sagu fácil de fazer, né? Para Neuci, esqueci de você não, viu, meu rei? Não. Não, vou fazer. Calma que eu chego lá. Tá combinado? Gente, beijo gigante, gigante, gigante. Gente, eu tenho orgulho dessa equipe. Tenho. Hoje esteve no Café com Notícias, esteve o bombeiro, né? O nosso Taconelli, né? Rubens Taconelli. Maravilhoso. Sensacional. A maneira como o Fábio Alexandre e como o Batista desenvolveram essa entrevista de hoje foi notória. Como agora parabenizei o Fabinho ali na redação, eu não faria melhor, tá? Ele foi assim no assunto a fundo, tá? O Taconelli, pessoa maravilhosa, de Deus, tá? De Deus mesmo. Era tão mais fácil, né? Ele, como um bombeiro aposentado, ficar no quadradinho dele, né? Ali na tranquilidade dele. Não, ele vai à luta, ele escreve, ele passa os direitos autorais a entidades. Então, parabéns, Taconelli, pela sua atitude. Parabéns, equipe, a toda a equipe, né? Porque o nosso amigo Lupes também está aí, né? Está aí na equipe do Café com Notícias, que realmente hoje vocês deram um show de bola, tá? Orgulho de vocês. E meu beijo gigante também para o meu querido e amado Luciano.

0: No quintal, não é não?
1: Sim.
0: E bora comemorar.
1: Vamos comemorar.
0: Gente, comemorar a vida. Não
1: a
0: precisa
1: vida.
0: De luxo.
1: Não.
0: O luxo é a vida.
1: É,
0: não é
1: verdade.
0: Isso?
1: É Lu, ter saúde.
0: Feliz aniversário.
1: Obrigado,
0: de novo.
1: Querida.
0: Beijo
1: Obrigado.
0: Gigante de novo, tá bom?
1: Tá bom.
0: Bom. Que
1: tô
0: bom.
1: Feliz.
0: Tá feliz, tá feliz. Quase chorando, gente. Ah, que delícia. Adoro ver gente chorar por felicidade. Bom, que bom. Vou ficando por aqui, tá? Volto mais tarde com Qualificação em Ação. Já conto com a sua audiência. E eu amo vocês e é sempre é pra...
1: Sempre.
0: Oh, beleza.
1: Jota Quest, essa música é demais.
0: É
1: Preste
0: linda.
1: Atenção na letra. Dias melhores.
0: Virão.

sempre, dias melhores para todos nós, Jota Quest. Alô, minha amiga Regina Bento. Oi, Regina. Ela mandando um abração, né, pro neto que ontem completou mais um aninho de vida aí, o Heitor. Alô, Heitor, parabéns para você. Ele que mora na cidade de Badibaci. É isso aí, ontem completou mais um ano de vida e a vovó foi lá, sim, para dar um abração no netão, que ontem completou seus 7 anos, o Heitor. Receba os nossos parabéns, felicidades. Um abraço também, Luciano, para minha mãe Aparecida e meu irmão João Paulo, para quem que é aqui, Icael ou Israel, né? Do Nori Supermercado Centro, para toda a família aí. Valeu, Elaine Cristina. Minha amiga Carminha Oliveira, lá no Altino Arantes. Obrigado.

Obrigado, viu, querida, de coração. Quem mais está aqui com a gente? A Regina, né, Regina? Tá ligada, tá ouvindo, tá acompanhando a nossa difusora. Maria Aparecida Saqueto, um grande abraço. Valeu, valeu. Alô, Luiz, o Luiz Saqueto também aqui. A Marta Regina Freitas, lá no morro. Lúcia Alves, do Riachuelo, obrigado, Lúcia. Obrigado aí a Maria Aparecida Viale, lá da Vila Lídia. Meninas e meninos que estão aqui com a gente. É a difusora. É, Icael mesmo, né? Ela colocou aqui a Elaine. Um abraço, Icael. Bom, vamos pro intervalinho rapidinho, já já a gente volta.

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2: O retinol, um dos derivados da vitamina A, é um ótimo aliado para a saúde da pele, sendo muito usado em tratamentos dermatológicos, trazendo benefícios como renovação celular, esfoliação e aumento dos níveis de colágeno. Além disso, uma alimentação rica em vitamina A ainda previne o envelhecimento precoce, o fotoenvelhecimento e controla a oleosidade da pele.
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4: É isso aí, vamos que vamos. Seguindo aqui com o nosso Difusora Rádio Show, não é? 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Uma notinha aqui rapidinha, que o Bruno Cardoso, ele que é vocalista do grupo Sorriso Maroto, ele deu entrada em um hospital de Natal, no Rio Grande do Norte, após uma complicação de seu quadro de saúde. O cantor, que já estava com disenteria, né? Que é condição que causa a diarreia. Ele sofreu uma queda de pressão agravada por uma desidratação. Bom, o mal-estar fez com que o artista de 45 anos procurasse o atendimento médico. O cantor foi medicado e, após melhora do quadro, ele foi liberado pelos médicos para seguir com compromissos profissionais na capital potiguara, aí, entre eles um show previsto para acontecer na cidade. E durante sua apresentação, na noite do último sábado, o cantor agradeceu o atendimento médico que recebeu no hospital, né? Então ali passou mal, tal, teve que tomar aí provavelmente bastante soro para se hidratar, né? Porque deu uma desinteria nele ali e bastante diarreia. E já sabe, né? A pessoa, quando tem isso aí, tem que tomar soro, tem que se hidratar bastante. E é perigoso, gente, é muito perigoso. Faltando 15 minutos para as 11, música 90-10. Maiara e Maraíza.
5: Existe uma teoria que se chama 90-10, onde uma pessoa tem 90% daquilo que você procura em alguém, só que você foca naqueles 10% que falta. Aí você sai pra rua, se aventura, e realmente você encontra aqueles 10%, mas não se deu conta que perdeu os 90%.
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0: Toda mulher, Ed Brito e Samuel. E agora o Juliano Rodrigues chegando com informações.
1: Eu cheguei.
0: Vai, Juliano.
1: Ah, eu vou correndo. Gostei, Lubis. Agora no momento esportivo, bola da mão de Deus foi leiloada. Estranha manchete, né? Mas vou explicar. A bola utilizada no gol, la mano de Deus, ou a mão de Deus, de Diego Armando Maradona, na vitória da Argentina sobre a Inglaterra, nas quartas de final da Copa do Mundo de 86, foi leiloada no último sábado. É, em leilão realizado para Heritage Auctions, o item histórico foi arrematado por quase 3 milhões e 400 mil dólares. Aí você coloca mais ou menos 17,2 milhões de reais. É, o resultado ficou bem abaixo da expectativa da empresa responsável pelo leilão, que esperava uma venda próxima dos 9,2 milhões de dólares, quase 48 milhões de reais, valor pago pela camisa usada por Maradona na mesma partida, leiloada em 2022. O lance inicial da bola foi de 2 milhões e meio de dólares, 13 milhões de reais. A autenticidade da bola foi comprovada pela Heritage Auctions, que descreveu o objeto como a bola mais famosa do mundo. A empresa esperava que ela se tornasse o item de futebol mais caro da história, o que não se concretizou. Não foi a primeira vez que a bola da mão de Deus esteve leiloada, envolvida em leilões. Por décadas, o objeto permaneceu ao ex-árbitro tunisiano Ali Ben Nasser, responsável por apitar o jogo Argentina e Inglaterra, hein? Em novembro de 2022, ele vendeu a peça por 2 milhões de libras, 13,7 milhões de reais, através da casa Brabham Buds Auctions. Em 2023, a bola voltou a ser colocada à venda pela Golden Auctions e recebeu um lance inicial de 2 milhões de dólares, mais de 10 milhões de reais. A venda, torcedor, não foi concretizada por não ter atingido o preço de reserva, valor mínimo estabelecido pelo vendedor para que o negócio aconteça.
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1: 17 milhões por uma bola, hein? Ah, menino. Fique na companhia de Luciano Canelli e o Difusora Rádio Show.
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0: Quantas horas? Agora faltando 5 minutos para as 11. Rapidinho aqui. Que a Andresa Suíta, esposa do embaixador Gustavo Lima, ela mostrou nas redes um tour pelo acampamento de luxo onde ela está com os filhos e também com o maridão Gustavo Lima na festa de Peão de Barretos. Bom, a influenciadora disse que está vivendo essa experiência de acampar no Barretão com as crianças pela primeira vez. Ah, está sendo uma experiência única, pela primeira vez acampados em Barretos com as crianças. É, ela mostrou um pouquinho tal, né? O trailer de luxo com estrutura de casa. Segundo ela, o veículo tem 2 quartos, cama king size, cozinha e também banheiros. A área externa fica perto das barracas de luxo e tem opções de lazer para os filhos do casal Samuel e Gabriel. No tour, Suíta mostrou um quintal com escalada para a garotada brincar, videogame, pula-pula. O trailer, que leva a marca do embaixador, apelido de Gustavo Lima, portanto, tem até, gente, lá televisão para assistir, chopeira embutida, geladeira, carnes para fazer churrasco, enfim, é um luxo só, né? O que me chamou a atenção é que ninguém vê lá dentro, não. Pensei que ia ficar aberto ali e tal, só com algumas fechadinho ali, né? Alguma coisinha pro pessoal não, né? Mas ver lá a família lá e tal. Não, fizeram um muro alto. É, fizeram ali, fecharam tudo, né? Muro alto, ninguém vê nada lá dentro. Ninguém vê. Ontem o Gustavo Lima, inclusive, ele foi dar uma voltinha de cavalo, que ele levou o cavalo do seu Aras lá, né? Foi dar uma passeadinha perto de todo mundo lá, mas tinha 300 segurança do lado lá, tal, né? Mas eu pensei que ia ficar mais assim, todo mundo vendo ali, né? A família e tal. Não, tem um muro fechado às 7 chaves. Agora, tchau, gente. Obrigado de coração a todos que enviaram mensagem aqui pra mim, no zap zap da Difusora, tá? Muito obrigado mesmo. Eu desejo o dobro para cada um de vocês. Amanhã a gente volta, se Deus quiser, com o nosso Difusora Rádio Show. Fábio Alexandre vem aí no Jornal das 11 para você ficar muito bem informado. Fé no papaizão do céu, sempre, sempre, sempre obrigado. A última música, Corpo e Alma, Bruno e Marrone, hoje às 10. Valeu, hein?

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0: Na estância turística de Batatais, 11 horas 5 minutos, grande público comparece ao 29º leilão da PAE Batatais, realizado no domingo, dia 23. Vai acontecer na quinta-feira, dia 27 de agosto, na Câmara Municipal de nossa cidade, em parceria com a Polícia Militar, palestra alusiva ao Agosto Lilás, mês de conscientização e combate à violência contra a mulher. Aposta de Blumenau Santa Catarina leva prêmio de mais de 57 milhões da Mega Sena. Lei seca passa a testar motoristas por outras drogas. Duas pessoas procuradas pela justiça são capturadas pela Polícia Militar em Batatais. Hoje é segunda-feira, 24 de agosto de 2026. Estamos no inverno brasileiro. Temperatura no centro de nossa cidade, na marca dos 25 graus, tempo bom. Umidade relativa do ar, na marca dos 45%.
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0: 11:06, bom dia. Duas ocorrências policiais registradas em nossa cidade por captura de procurado. Foi na sexta-feira, dia 21, pela manhã, no conjunto habitacional Zaira Pupim, Batatais. De acordo com as informações que constam no boletim de ocorrência, durante patrulhamento pelo conjunto habitacional Zaira Pupim, em Batatais, policiais militares abordaram um indivíduo que apresentou comportamento suspeito ao perceber a aproximação da equipe da Polícia Militar. Após consulta aos sistemas policiais, foi constatado que havia contra ele um mandado de prisão em aberto, relacionado ao crime de tráfico de drogas. O indivíduo foi conduzido à delegacia de polícia, onde permaneceu preso à disposição da justiça. Também, na sexta-feira, dia 21, uma outra prisão de uma procurada pela justiça foi na Rua das Margaridas, em Batatais. De acordo com informações que constam no boletim de ocorrência, durante patrulhamento pelas ruas ou pela Rua das Margaridas, em Batatais, uma equipe da Polícia Militar realizou a abordagem de uma mulher que se encontrava nas proximidades de um imóvel. Durante a consulta de seus dados, foi constatada a existência de um mandado de prisão em seu desfavor, relacionado ao crime de furto. Diante dos fatos, a procurada foi conduzida à delegacia de polícia do município, onde permaneceu presa e à disposição da justiça. 11 horas 8 minutos, aconteceu no domingo 23 de agosto de 2026, portanto ontem, com início às 12 horas, o 29º leilão da PAE Batatais, com o tema ou slogan Quem Ajuda Levanta a Mão. O evento foi realizado na unidade rural da PAE, localizada às margens da estrada vicinal Dr. Ariovaldo Mariano Gera. Um grande público esteve presente, prestigiando e arrematando os lotes provenientes de doações de pessoas físicas, empresas, camisas de times de futebol, autografadas, entre outros. Após o leilão, foi realizada a ação do carro Fiat Mobi 0 quilômetro e o contemplado foi o empresário batataense José Henrique Nascimento. Em entrevista à reportagem da Difusora Batatais, o casal Marcos Vinícius e Maria Eduarda, que estavam marcando a cartela para o empresário, fala da alegria em ter ganho o veículo.
2: Foi uma alegria muito grande, né? A gente nem esperava. Ele foi marcando, na hora que viu, fechou a cartela.
3: Vocês estão marcando o bilhete para uma pessoa, né?
2: É, isso aí. Meu tio lá de Santos, José Henrique Nascimento.
3: Quando começou a cantar ali, viu que estava enchendo a cartela, como que foi, Maria Eduarda?
4: Faltava 5, aí depois faltava 3. Aí eu falei, nossa, falta um só. Aí ele falou, é o 68. Aí na hora que ele foi, ele falou, ó. Aí ele pensou, 68. O moço falou, 68. É a única que faltava.
3: Já levantou e falou, bingo, o carro é nosso.
4: Isso mesmo.
3: Já tinha ganhado algum prêmio assim antes, marcando ali uma cartela?
4: Nunca, nem quando a gente vai na quermesse, nunca ganhou nada.
3: Legal, né, Marcos?
2: É, com certeza, muito legal.
3: A sensação é muito boa, né?
2: É, a gente não esperava mesmo, não.
3: Já falaram com o Zé Henrique, já
2: tá
3: o
2: falando
3: do cupom?
2: Ali agora, ó.
3: Ah, falando, legal, é. Legal. Já tá sabendo. Participam sempre aqui do leilão?
4: Sim, aham.
2: E ano que vem estamos de volta aí, ganhar o próximo carro aí.
3: Sempre ajudando, ajudando a pai, né?
2: É um movimento muito importante.
3: Legal. Parabéns.
2: Obrigado.
3: Parabéns.
4: Obrigada.
3: Zé Henrique Aleixo, empresário. Zé, fechamento de mais um leilão, 29º leilão, Zé. Deu tudo certo?
5: Com certeza, né? Obrigado aqui pela presença. Agradecer a Deus, uma gratidão enorme para todos os empresários, família Barataense, veio para mais, veio para pai, ajudou, colaborou. Foi o sorteio do automóvel, foi merecedor. E eu tenho quase certeza, Fábio, que esse automóvel é o que fica a nossa paz.
3: Boa notícia, Zé.
5: Boa notícia. O Zé Henrique Nascimento, que faz esse trabalho todo ano lá, já faz vários anos que ele está fazendo trabalho, ele liga para os amigos dele, o pessoal compra o bilhete, entendeu? E participa do sorteio. E hoje, uma das pessoas lá que comprou foi o sorteado, foi o merecedor. Então eu acredito que essa pessoa viajando já tentou falar com essa pessoa e está fazendo de tudo para que esse automóvel continue na PAI, que ele faça uma doação para a PAI. Se fizer, aí é em sentido duplo, né? Acho que vai dar certo, se Deus quiser.
3: O Zé Henrique Nascimento, o Zé, ele é de Batatais?
5: Ele é de Batatais, família Nascimento. Irmão do Dodô, ali da Flora Sandrin, filho do Zuca Nascimento. Sabe? Ele que faz trabalho lá em Santos, ele tem um cartório lá em Santos. E todo ano ele faz esse trabalho, entendeu? Ele adquire muitos cupons nossos. E esse ano ele teve a sorte de um das pessoas, colaboradores, amigo dele, veio a ganhar o automóvel. Deu tudo certo e foi muito bom, viu?
3: Sim.
5: Graças a Deus.
3: Ô Zé, e o ganhador, né? Já sacramentou que vai doar o carro para pai? Tá,
5: nós estamos
3: tá conversando.
5: Ele está viajando, ele está conversando, mas vai dar certo. Deus é grande, Deus é poderoso. Nós vamos conseguir, com certeza.
3: É importante a participação de todos, né? Muita gente comparecendo mais um ano, enfim, as pessoas que doaram as prendas, né? E aquele motivo, né? Ajudar a PAI Batatais e outras entidades também são ajudadas, né?
5: Com certeza, ninguém leva vantagem, né? Foi um sucesso, o gado, o café, né? o automóvel, o sorteio, enfim, todas essas prendas. Então nós dividimos esse sucesso com todos vocês da imprensa, enfim, os colaboradores nossos, colaborou com as prendas, que vieram aqui, deram o lance, enfim, a todo esse pessoal. Afinal, ficamos agradecendo a todo esse pessoal.
3: José, parabéns pelo empenho de todos.
5: Opa, obrigado, viu, Fabinho? Obrigado pela presença aí. Que Deus abençoe.
3: Aqui agora com Pedro Paulo Santilli, ele que é o presidente da PAI Batatais. Pedro, mais um leilão sendo encerrado, você como presidente, o balanço do leilão desse ano.
6: Olha, o balanço foi extremamente positivo, graças ao bom Deus. Eu mesmo estava numa apreensão muito grande, até pelo momento do país que nós estamos vivendo, e a gente depender do empresariado, de pessoas aqui, para nos ajudar com o leilão. Mas o resultado foi surpreendente. Nós batemos todas as metas. Foi um dos últimos leilões que tiveram aí. Foi o que mais teve vendas. Foi o que mais teve patrocínio do carro. Foi o que mais vendeu bingo. Foi o que mais vendeu entrada. Então, todos os nossos objetivos nós conseguimos cumprir.
3: Todas os lotes, todos foram arrematados ou ficaram lotes sem arrematar e a PAI colocará esses lotes à venda em um outro momento, Pedro?
6: Olha, todos os lotes não foram arrematados devido ao tempo, né? Porque a gente tenta fazer uma programação do leilão que nunca consegue fazer uma coisa exata. E aí alguns lotes não foram arrematados porque nem chegaram aí a leilão por causa de tempo mesmo, que acaba se tornando um evento muito cansativo, né? Se a gente ficar esticando muito. Mas são lotes aí que a gente pode vir a trabalhar em outro momento, não são animais, são coisas assim que a gente pode vir a trabalhar em outro momento.
3: Sim. Já tem um valor já, um fechamento, um valor assim aproximado do que foi a arrecadação hoje?
6: A arrecadação do leilão hoje, se eu não me engano, posso estar errando, foram 536 mil reais vendidos hoje.
3: Meta batida.
6: Extrema batida. Nós estamos vindo de um ano anterior de 460. Então, quer dizer, o crescimento bem alto. O próprio bingo do carro, a gente lançou uma campanha aqui no leilão de 10 vezes os cartões aí, só acabaram ficando pouquíssimos bingos também. vendemos quase as 350 cartelas, que o ano passado tinha vendido 160 e pouco, já mais do que dobramos esse ano, então sucesso total.
3: Pedro, agradecimento aí a quem participou, a quem doou, né, as prendas, os lotes.
6: O agradecimento não tem nem como mensurar pessoas, né, porque são tantas, né, que nos ajudam, que é, quando a gente vai falar nome, a gente tem medo de faltar pessoas. Mas assim, dedicação total da equipe da PAI, de doadores, tivemos multiplicadores, pessoas que não fazem parte da PAI e correram atrás de lotes, de doações para a gente estar leiloando aqui. Então, muita gente envolvida mesmo, muita gente.
3: Parabéns aí pelo empenho de todos.
6: Ó, parabéns, eu não tenho nada, eu vim aqui como espectador, eu não... Sou parte de um conjunto, mas o parabéns é para todos que trabalharam aqui e fizeram desse leilão, a 29ª edição, excepcional.
3: Para você, que participou desse primeiro leilão como presidente da PAI Batatá, esse momento especial?
6: Mais do que especial. Mais do que especial porque Deus me deu saúde. Saúde e uma base familiar, que é onde eu consigo poder me dedicar a PAI, que é uma instituição, que é um privilégio para mim de estar desempenhando a presidência.
0: 11 horas 16 minutos, um motorista que não teve identidade divulgada sofreu ferimentos leves após o veículo que conduzia colidir contra uma palmeira na tarde do último sábado, dia 22, no Jardim Primavera, em Batatais. Segundo informações apuradas no local, o condutor de um veículo GM Monza trafegava pela Avenida Prefeito Washington Luiz, no sentido centro-bairro, quando, por motivos que ainda serão esclarecidos, perdeu o controle da direção. Na sequência, o veículo saiu da trajetória e colidiu contra uma palmeira localizada no canteiro central da avenida. O motorista sofreu ferimentos leves. As circunstâncias do acidente deverão ser apuradas. 11 horas 17 minutos a seguir. Lei seca passa a testar motoristas por outras drogas.
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0: Faleceu Maria de Lourdes Souza da Costa, 82 anos, viúva, deixa filhos, netos e bisnetos. Seu corpo está sendo velado no velório São Vicente de Paulo, sala especial. O seu sepultamento será hoje às 14 horas no Cemitério Municipal da Saudade, em Batatais.
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15: Opte pelo uso do detergente neutro e sabão de coco na limpeza em geral, pois são produtos que normalmente podem ser utilizados em qualquer superfície, sem danificar o material.
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0: 11:21, Senado debate fim de contribuição para aposentados. Quem traz os detalhes agora no Jornal das 11 é Yuri Hudson.
16: O Senado Federal vai discutir o fim da contribuição previdenciária cobrada de aposentados e pensionistas do serviço público. A Comissão de Direitos Humanos aprovou a realização de uma audiência pública sobre o tema, que ainda não tem data marcada. A proposta nasceu de uma sugestão apresentada pela sociedade e recebeu mais de 20 mil apoios no portal E-Cidadania. A presidente da comissão, senadora Damaris Alves, do Republicanos do Distrito Federal, destacou a importância de discutir a cobrança e defendeu que, no futuro, aposentados possam deixar de fazer esse recolhimento.
17: A gente pagou imposto a vida inteira e aí, quando a gente se aposenta, continua pagando imposto. Ainda é uma nação que precisa arrecadar muito para poder manter todos os nossos programas sociais, mas eu sonho com uma nação milionária em que o aposentado não precise mais pagar, porque vamos estar gerando tanta renda no Brasil que nós não vamos ser nem necessários mais fazer esses recolhimentos.
16: A contribuição previdenciária dos aposentados e pensionistas do serviço público foi criada pela reforma da Previdência de 2003. Atualmente, a cobrança incide sobre a parcela dos benefícios que ultrapassa o teto do regime geral da Previdência. A audiência foi proposta pelo senador Paulo Paim e deve reunir representantes de sindicatos e associações de aposentados e pensionistas. O relator da matéria é o senador Cid Gomes, do PSB. A extinção da cobrança é uma reivindicação antiga das entidades que representam a categoria. Se a sugestão for aprovada pela comissão, ela pode ser transformada em projeto de lei e seguir para análise na Câmara. De Brasília, Yuri Hudson.
0: O sorteio do concurso da Mega Sena foi realizado no domingo, dia 23, em São Paulo. Uma aposta única de Blumenau, Santa Catarina, acertou 6 números e leva o prêmio de pouco mais de 57 milhões de reais. Os números sorteados são 2, 6, 27, 39, 44 e 50. A Quina teve 76 apostas ganhadoras, com um prêmio para cada uma, no valor de R$ 34 mil. Outras 4.346 apostas fizeram a quadra, com um prêmio para cada uma de R$ 986. Próximo sorteio da Mega Sena será na terça-feira, dia 25 de agosto. Pessoas com mais de 60 anos lideram 4 milhões de negócios. Os detalhes agora com Virgínia Alves.
18: Mais mais de 4 milhões e meio de negócios no Brasil já tem à frente pessoas com mais de 60 anos. E boa parte desses empreendedores não chegou ao mercado apenas pela necessidade de complementar a renda. Entre aqueles com 65 a 74 anos, quase 63% começaram a empreender depois de identificar uma oportunidade de negócio. Os dados são do Global Entrepreneurship Monitor, pesquisa realizada no Brasil pelo Sebrae em parceria com a NGP, e ajudam a dimensionar o avanço da chamada economia prateada. A cantora e empresária Roberta Miranda, que participou do Sebrae Futuridade 60+, no Maranhão, destacou o protagonismo econômico dessa geração.
19: A mulher 60+, não, está ali nativa, trazendo o que você puder imaginar financeiramente, empreendendo. O Brasil demorou muito para a Era Prata. A Era Prata somos nós, mulheres independentes, pessoas que lutamos muito, que gastamos muito, que temos vaidade. Isso não mais nos afeta.
18: No Maranhão, um em cada 10 pequenos negócios é liderado por uma pessoa com 60 anos ou mais. Além da capacidade de consumo, esse público leva para o empreendedorismo conhecimento acumulados ao longo da carreira, experiência no relacionamento com clientes e redes construídas durante décadas. Para Roberta Miranda, a maturidade também trouxe características que passaram a fazer diferença em sua própria trajetória profissional.
19: A maturidade, ela pode contribuir em diversas maneiras. Para mim, por exemplo, ela me trouxe experiência, garra, fez com que eu trabalhasse mais diferenciadamente. A maturidade me trouxe coisas que chama-se que nós não temos quando jovem, paciência, para você continuar. Então, maturidade é maravilhoso.
18: Apesar da experiência, acompanhar as mudanças tecnológicas ainda aparece entre os desafios de quem empreende depois dos 60 anos. Redes sociais, produção de vídeos e outras ferramentas digitais exigem novos conhecimentos. O tema esteve entre os debates do Sebrae Futuridade 60+, realizado durante a Feira do Empreendedor do Maranhão. A iniciativa percorre as 5 regiões brasileiras para discutir os desafios e ampliar as oportunidades para quem empreende nessa fase da vida. Produção e reportagem, Virgínia Alves.
0: O peão João Paulo Velasco é o campeão nacional da Professional Bull Riders Brasil. A final da competição aconteceu na noite de domingo, dia 23, durante a Festa do Peão de Barretos, confirmando o favoritismo competidor da cidade de Paranaitá, ou Paranaíta, no Mato Grosso. Conquistou o título após permanecer por 8 segundos sobre o touro Mickey Mouse, da Companhia Califórnia. Já a etapa realizada em Barretos foi vencida pelo jovem Gabriel Henrique da Silva, de 19 anos. A decisão da competição foi disputada ponto a ponto, à altura de uma competição que completa 20 anos em 2026. Mesmo com João Paulo Velasco na liderança do ranking nacional, o campeão só foi definido na última rodada. Ao fim da noite, a disputa teve 2 vencedores: João Paulo, campeão nacional, e Gabriel Henrique, vencedor invicto da etapa de Barretos. A competição em Barretos encerra a temporada 2025-2026 da PBR Brasil e pagará ao campeão nacional um bônus de R$500 mil. O prêmio inclui uma picape 0 km e mais R$200 mil. A final também elegeu o melhor touro da competição. O título ficou pela segunda vez com Mandrake Júnior, avaliado em R$1 milhão. Ele pertence à companhia Paulo Emílio. Na última rodada, o animal recebeu 44,90 pontos. Encerrou a disputa como o touro mais bem avaliado do evento. O proprietário do animal recebeu um bônus de R$100 mil pela vitória. Lei seca passa a testar motoristas por outras drogas. Quem traz as informações é Breno Zonta.
20: O Conselho Nacional de Trânsito aprovou nesta semana novas regras para a fiscalização da chamada Lei Seca, que inibe o consumo de bebidas alcoólicas por motoristas no Brasil. Além do etilômetro, que é o conhecido bafômetro, que verifica com precisão se a quantidade de álcool no sangue excede a permitida, os agentes de trânsito passarão a contar com uma fase anterior de triagem, no pré-teste teste ou teste passivo, será verificado se o condutor apresenta algum sinal de alteração da capacidade psicomotora. Para a doutora em gestão urbana Rafaela de Almeida, professora da Uninter, o procedimento adicional amplia a capacidade de verificação dos agentes.
1: Existem situações em que o equipamento pode não estar disponível, ou pode haver uma recusa ao teste, ou até mesmo uma alteração da capacidade do condutor por estar relacionada a outras substâncias que não é o álcool propriamente dito. Então, nesses casos, a observação dos sinais de alteração psicomotora, ele amplia essa capacidade de fiscalização por parte do agente de trânsito.
20: A novidade foi pensada para situações em que o condutor relata ter consumido algum produto que pode ter deixado resíduos de álcool na boca, como pão de forma ou bombom de licor, ou mesmo usado produtos como enxaguante bucal, o que pode exigir o chamado reteste.
1: Então, nessa situação, pode existir um álcool residual aí, capaz de interferir momentaneamente nessa leitura. Por isso que o reteste, após um determinado intervalo de tempo, pode ser adequado para ajudar a diferenciar, então, essa primeira situação de uma possível ingestão de bebida alcoólica.
20: Outra novidade será o uso de equipamentos para identificar outras substâncias psicoativas além do álcool. De acordo com a Rafaela, o trânsito no Brasil também tem sido ameaçado pelo uso de maconha, cocaína, anfetamina e mesmo por medicamentos de uso controlado, como ansiolíticos, sedativos, antidepressivos e indutores de sono.
1: Um avanço bem importante porque acompanha uma realidade que é observada pelos órgãos de trânsito, né? Então, parte dos casos de direção sobre influência de drogas ilícitas ou medicamentos que afetam o sistema nervoso central acabam não sendo detectadas, por exemplo, em um teste de bafômetro.
20: A professora da Uninter acrescenta que as novas regras foram importantes para padronizar a fiscalização em todo o território brasileiro. Essas normas já vinham sendo usadas em operações da Polícia Rodoviária Federal e em estados como Espírito Santo, Mato Grosso.

0: horas na Câmara Municipal de Batatais a palestra com o tema Minha Vida, Meus Direitos. Mulher, você conhece a força da lei que te protege? Na oportunidade, estará ministrando a palestra a Cabo Brem, da Polícia Militar. A palestra é uma parceria da Polícia Militar de Batatais com a Câmara Municipal e o convite se estende a todas as mulheres para um encontro essencial de esclarecimento, acolhimento e cidadania. Também será uma oportunidade de entender as ferramentas legais de defesa e os caminhos para construir uma vida livre de violência. 11h33, termina aqui o Jornal das 11 desta segunda-feira. Na sequência, Juliano Rodrigues com Difusora nos Esportes. A todos um bom dia.
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7: Um ótimo dia a você de Batatais, a você de toda a região. 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E você aí começando a sua faculdade ou fazendo um curso para abrir as portas do mercado de trabalho. 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
7: E você ouviu Qualificação em Ação com o meu amigo Júlio César Morotti. Não se esqueça de fazer uma visita, fazer a sua matrícula. Afinal de contas, conhecimento não ocupa espaço. Pense nisso. Combinado? Um forte abraço e um bom dia.
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10: Alô, torcedor, bom dia! Tamo junto! Tá no ar o Difusora nos Esportes, segundona 24 de agosto. 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
3: A ociosidade é um convite para a tristeza. Busque, respeitando as suas individualidades, prazer naquilo que você faz. Alimente-se bem, de maneira saudável, faça atividades físicas regularmente e procure algum hobby, como viajar, por exemplo. Essas experiências sempre ajudam a formar novas visões de vida.
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0: 11h43, de volta com o Difusora nos Esportes. Vamos chamar ele? Vambora! Humberto Ferretti, na bola!
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2: Palmeiras atropela o Vasco e volta a abrir vantagem na liderança do Brasileirão. Ontem, pela 24ª rodada, o Verdão entrou em campo ciente do tropeço do vice-líder Flamengo, que no sábado perdeu para o Cruzeiro por 2-1. Após levar sufoco no primeiro tempo, que terminou 0-0, o Palmeiras voltou com tudo na segunda etapa e goleou por 4-1. Agora o Verdão soma 51 pontos, 6 a mais que o Flamengo, que tem um jogo a menos. Já o Vasco, em crise, está na vice-lanterna. Aliás, a vida dos clubes grandes que lutam para não cair segue complicada. O Inter em casa ficou no 0-0 com o Atlético Mineiro e é o primeiro time fora do Z4. Ele tem os mesmos 25 pontos do Grêmio, que perdeu para o Red Bull Bragantino por 1-0. O Santos, com 26 pontos, ficou no 1-1 em casa com o Mirassol, primeiro time do Z4 e que tem 24 pontos, apenas 2 a menos que o Peixe. E o São Paulo, derrotado por 1-0 no sul do país pela lanterna Chapecoense, agora está a apenas 3 pontos da zona da degola e entrou de vez na briga contra o rebaixamento. O fim de semana de Brasileirão ainda teve Fluminense 2, Remo 1, Coritiba 2, Corinthians 1 e os 2-0 do Bahia para cima do Vitória no Clássico Baiano.
0: Tá aí as informações, os resultados do Brasileiro Série A, às 11h44. Ó, o Santos não pode contar com o Neymar no jogo de ida das quartas de final da Copa do Brasil. A participação dele é dúvida. Por quê? Em razão do gramado sintético do Nubank Park, palco da primeira partida. Lembrando que o confronto é na quarta-feira, às 21h30, pelo horário de Brasília. Bom, isso daí a gente já sabe, né? Entrevista coletiva após o empate com o Mirassol ontem pelo Brasileirão. O técnico Cuca contou que conversará com o craque para tomar uma decisão. Se ele vai ou não vai, né? Como diz o compadre Batista. Vai ou não vai? No seu retorno ao Santos, Neymar não tem jogado no gramado sintético. Na volta ao clube, Neymar atuou apenas uma vez em um estádio com grama artificial, no empate 1-1 com o Atlético Mineiro, na Arena MRV no ano passado, quando torceu o tornozelo logo no começo do jogo, mas continuou em campo. Mais do que isso, seu staff já vetou o aluguel do estádio palmeirense, depois de as diretorias dos dois clubes encaminharem acerto para que o clube da Baixada Santista atuasse como mandante. Então, Neymar e gramado sintético são inimigos número um, né? Então, esquece Neymar quarta-feira contra o Palmeiras lá, viu? Ah, não vai não, não vai não, porque o pessoal, o staff dele já falou, ó, gramado sintético, nenenel. Ontem o São Paulo perdeu para a Chape 1-0. A Chapecoense chegou à segunda vitória no campeonato, a primeira tinha sido na primeira rodada. Lembra, torcedor, contra o Santos? Pois é, agora voltou a vencer mais um paulista, venceu São Paulo. Aí, gente, 10 jogos sem vencer no Brasileiro Série A, 10. O que aconteceu? Dorival ficou doidinho da vida, classificou como vergonha e inadmissível a atuação e a derrota do São Paulo para o lanterna da competição, tá? Que deixou esse resultado, deixou o tricolor mais perto da zona de rebaixamento, viu? É, o técnico disse que os jogadores tinham consciência da importância da partida. Só que não levaram muito a sério, não, né? Dorival ainda subiu o tom das cobranças relacionadas ao seu trabalho. Segundo ele, os outros técnicos também não conseguiram desenvolver um grande trabalho e que é necessário fazer bem mais do que tem sido feito para tirar o clube dessa situação. Situação complicadíssima do São Paulo, mas complicadíssima mesmo. Tá apenas 4 pontos do Mirassol, gente, que é o primeiro time dentro da zona de rebaixamento. 4 pontos, 10 jogos sem vencer, tá? E o São Paulo, infelizmente, continua ladeira abaixo, viu? Olha lá, 3 pontos do Mirassol. 3 pontos. E o time pega o Bragantino no próximo sábado, no Morumbi, às 8 da noite, pelo horário de Brasília, pela 25ª rodada do Brasileiro, viu? É o confronto duríssimo pro São Paulo, né? Ela vai falar, ah, Bragantino? Não, é Bragantino, tá? É Bragantino. Pela situação que o São Paulo se encontra, é Bragantino. Então, vamos, né, de olho neste jogo. Quem quiser levar o Elan vai ter que pagar muito. Essas são as palavras de Abel Ferreira. É, e reforçaram o que tem sido a postura do Palmeiras na negociação com o Manchester City pela venda do atacante. Em conversas desde o fim da semana, o clube recebeu uma sinalização de 35 milhões de euros fixos. Mas por esse valor, o clube não vende. Discute, portanto, contrapropostas, esperando chegar aos 40 milhões de euros fixos para liberar o jogador. 40 milhões de euros fixos. É, 240 milhões de reais na cotação atual que a diretoria, neste patamar, entende fazer negócio, podendo ter incluído valores em bônus ou chamada mais-valia, quando o clube mantém uma percentual sobre os lucros de uma futura venda. É para o Manchester City direto? Uma futura venda? Vai para onde depois? É, partes envolvidas na negociação acreditam que o City chegará nos valores pretendidos e há uma expectativa de avançar no início desta semana. A presença do Alan, do menino Alan, nas quartas de final contra o Santos é incerta. Mas está nos planos de Abel até que uma venda seja sacramentada. Tá? Disse o Abel, hein? Enquanto ele for jogador do Palmeiras, conto com ele amanhã, tarde e noite. É. Até chegar com o dinheirinho lá, 40 milhões de euros fixos, hein? Grupo City pode, né? Então, é. Agora é aguardar, torcedor. Porque esse daí é mais uma joia que pode deixar cedo Palestra. Mais cedo mesmo. Bom, no Corinthians que, né, no meio de semana, teve uma baita vitória suada, né, pela Libertadores da América, passou pelo Rosário Central, no domingo, chegou ontem, não conseguiu segurar o ímpeto do Coritiba e perdeu por 2-1. Técnico Fernando Diniz minimizou a escassez de opções no elenco do Corinthians e defendeu que, tendo parte dos jogadores lesionados novamente à disposição, consegue montar uma equipe competitiva. É porque o treinador até agora não tem Yuri Alberto, não tem André, né, que estão machucados, não tem Vitinho, que também está machucado, Zakaria Labiade, que teve uma contusão, uma lesão séria no joelho, só volta no ano que vem. Então, por enquanto, é o que, como diz, é o que temos para hoje. E o técnico Fernando Diniz vai ter que se virar, pelo menos, né, até a semana que vem, né, para as voltas de Yuri Roberto, André, que a gente não se sabe, né, quando que eles voltam, né. Fora isso, fora de campo, né, isso nós falamos dentro de campo, né. Fora de campo, ainda tem os três transfer bans para serem derrubados, né. Ai, ai, ai. Olha, nada, a lista de jogadores machucados tem mais, viu? É, Kaique também tá lesionado. Olha aí, ó. Meu Deus, é uma coisa de louco do Corinthians, viu? É. Ó, a dívida dos três transfer bans, né? O pessoal já tá passando aqui as contas aqui, 21 milhões e meio de reais. Tá? A diretoria diz que é inviável pagar esses 21 milhões e meio de reais até o dia 11 de setembro, que é o fim da janela de transferências. Então, meu amigo, é o que temos para hoje, né, devido a essa grave crise financeira do Corinthians. Grave crise é apelido, né? 3 bilhões de reais, aproximadamente, de dívidas. É complicado, torcedor. E no domingo, 16 horas, tem clássico na Neoquímica Arena. Corinthians e Santos. O que vai sair desse confronto, hein? Beleza, viu? Série B do Brasileiro, 24ª rodada, no sábado. Ceará bateu Londrina 2-1, Cuiabá e Goiás 1-1. Ponte Preta no domingo perdeu mais uma, hein? Pro Avaí 2-0, São Bernardo e Náutico 1-1, Operário e Vila Nova 0-0. É, Paulo Rolim, ó o Vila aí, hein? Eita! O líder Criciúma perdeu para o Fortaleza 2-0. Continua líder, 44 pontos, né? Tá ali, entre aspas, mais ou menos sossegado, né? Hoje, sequência dos jogos, em Minas tem Athletic Club e Novo Horizontino, no Recife tem Sport e América Mineiro. Amanhã tem Atlético Goianiense e Botafogo de Ribeirão Preto, Juventude e CRB. Copa Paulista foi realizada no último sábado, a última rodada da primeira fase, a sexta rodada. E já definidos os classificados para a próxima fase e os classificados para o play-in. Que é isso, Juliano, play-in? É a disputa dos que não se classificaram em primeiro dos quatro grupos, que aí faz esse play-in e os quatro que passarem juntam aos quatro que estão classificados e aí disputam as quartas de final. Tá? Os resultados foram os seguintes: Grêmio Prudente venceu Marília 1-0, Linense venceu Bandeirante 2-0, 15 de Piracicaba e União São João 1-1, Noroeste venceu de virado comercial em 4-3, o Juventus atropelou o Osasco Sporting 5-0, Primavera perdeu para o Paulista em Indaiatuba 2-1, Santo André venceu São Bernardo no clássico do ABC 1-0, o São José empatou com São Caetano 0-0. Aí os classificados para a próxima fase são Linense, São José, Juventus e Noroeste. E no play-in, acredite se quiser, hein? Comercial de Ribeirão Preto, que era o líder do seu grupo, ficou pro play-in. Não se classificou. Ah, Paulinho, bom. Ai, ai, ai. Bandeirante, Grêmio Prudente, União São João, Comercial, Primavera, Paulista de Jundiaí, São Bernardo e São Caetano. Estes vão disputar o play-in, para que se definam os quatro que vão disputar, com os quatro primeiros de cada grupo, as quartas de final da Copa Paulista. É, vai ter emoção para dar e vender ainda nessa Copa Paulista, viu? Campeonato Paulista Sub-11 e Sub-12. No último sábado, os meninos do Fantasma da Mongiana foram até a cidade de Bebedouro, no estádio Sócrates Stamato. É, torcedores se deram mal. No Sub-11, 12ª rodada, o Fantasma perdeu para a Inter de Bebedouro por 2-1. E no Sub-12, também 12ª rodada, o Fantasma, jogando contra a Inter de Bebedouro, também perdeu por 1-0. E assim encerramos o Difusora nos Esportes desta segunda, 24 de agosto. A seguir, Padre Nelcy com Palavras de Vida e Musical 88. Difusora, sempre ao seu lado. Tchau, gente.
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8: Olá, meus amigos e minhas amigas, estamos começando esse programa Palavras de Vida e muito obrigado por você permitir que eu chegasse até a sua casa nesse momento e pudesse eu deixar um recado de Deus, uma palavra amiga, de muita esperança, de muita fé. E o texto que eu trago hoje diz assim: a diferença entre idoso ou velho. Idoso é quem tem privilégio de viver a longa vida. Velho é quem perdeu a jovialidade. A idade causa a destruição das células. A velhice causa a destruição do espírito. Você é idoso quando sonha. Você é velho quando apenas dorme. Você é idoso quando ainda aprende. Você é velho quando já nem ensina. Você é idoso quando se exercita. Você é velho quando somente descansa. Você é idoso quando tem planos. Você é velho quando só tem saudades. Você é idoso quando curte o que lhe resta da vida. Você é velho quando sofre o que o aproxima da morte. Você é idoso quando indaga se vale a pena. Você é velho quando, sem pensar, responde que não. Você é idoso quando ainda sente amor. Você é velho quando não sente mais do que ciúmes e possessividade. Para o idoso, a vida se renova a cada dia que começa. Para o velho, a vida se acaba a cada noite que termina. Para o idoso, o dia de hoje é o primeiro do resto de sua vida. Para o velho, todos os dias parece o último da longa jornada. Para o idoso, o calendário está repleto de amanhãs. Para o velho, o calendário só tem ontem. Enquanto o idoso leva uma vida ativa, plena de projetos e preenche esperanças, o velho vive horas que se arrastam, destituídas de sentido. Enquanto o idoso tem os olhos postos no horizonte de onde o sol desponta, o velho tem a sua miopia voltada para as sombras do passado. Enquanto as rugas do idoso são bonitas porque foram sugadas pelo sorriso, as rugas do velho são feias porque foram vincadas pela amargura. Enquanto o rosto do idoso se ilumina de esperança, o rosto do velho se apaga em desânimo. Idoso ou velho pode ter a mesma idade cronológica, mas tem idades diferentes no coração. Pense nisso, neste programa Palavras de Vida, porque a vida é um pensar. A vida é sempre uma oportunidade de viver cada dia como se fosse o último de nossa caminhada. Que o Deus da vida te abençoe. Em nome do Pai, do Filho e do Espírito Santo. Amém. E até amanhã em mais um programa Palavras de Vida.
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5: Tão importante quanto o ato do banho é a manutenção diária dele, ou seja, a escovação dos pelos. Fique de olho para identificar sempre que seu cachorro precisa de uma escovação, que é muito importante para manter uma boa saúde da pelagem. Antes do banho, também é muito importante que o pelo seja escovado, para assim remover pelos mortos e melhorar bastante a eficácia de limpeza dos shampoos e cosméticos de tratamento.
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0: 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Olha, Alexandre.
1: Obrigado, Thiaguinho.
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1: Tinha que ser você, nego velho.
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1: Chão branco no banheiro. Só fica bom nas revistas. Acreditem, qualquer cabelinho escuro que cai, aparece. Qualquer pinto.

0: água vira lama rapidinho. Qualquer manchinha deixa tudo com aspecto sujo. Mas não se desespere. Você pode optar por um piso claro com algumas pequenas manchas. Já disfarça bastante.
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2: Pesquisa mostra que 35% dos textos na internet usam IA. Fabiola Altran.
3: O levantamento é do Laboratório de Ideias Pew Research Center. De acordo com ele, houve indícios dessa tecnologia em 35% dos textos publicados na internet desde o lançamento do ChatGPT em novembro de 2022. Se consideradas todas as páginas, mesmo as publicadas antes da inteligência artificial, o conteúdo com sinais da ferramenta representa 10% do total. O uso da tecnologia é mais comum em páginas com domínio.com. Já em sites.org, a porcentagem cai para 4,6%. E nas páginas .edu e .gov, que pertencem a instituições de ensino e órgãos governamentais, menos de 1% dos textos apresentam vestígios de conteúdo gerado por inteligência artificial.
2: Quase 3 em cada 10 registros de candidatura nas eleições de 2026 são de estreantes nas urnas. Dados do Tribunal Superior Eleitoral mostram que dos 20.608 registros deste ano, 5.587, ou 27,1%, são de pessoas sem candidatura anterior localizada desde 1994. Os outros 15.021 registros, equivalentes a 72,9% do total, são de pessoas que já haviam disputado ao menos uma eleição no período. A baixa presença de estreantes na disputa também está ligada à forma como os partidos escolhem seus candidatos, aponta Luciana Santana, professora de Ciência Política da Universidade Federal de Alagoas.
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0: Gente, mundo inteiro!
1: Paulinho, gente boa!
0: Já cheguei, juntinhos de novo! Mais uma semana começou para todos nós. Boa tarde, donas de casa, secretárias domésticas, crianças, querido vovô, querida vovó, amados coleguinhas de trabalho, meus concorrentes, que todos nós tenhamos uma semana abençoada, né? Uma semana gostosa, uma semana prazerosa, mas nós também temos que colaborar para tudo isso acontecer. Não basta só querer, temos que mostrar a nossa ação, mostrar o que nós recebemos no dia a dia da Santíssima Trindade, do Pai, do Filho e do Espírito Santo. Que nós tenhamos um coração criativo para cada vez mais amar a Deus em primeiro lugar e amar o nosso próximo como nós nos amamos. Ao nome de Jesus, dobremos os nossos joelhos para a glória e alegria de Deus Pai. Como Deus Pai adora, amados, quando a gente se curva para Jesus, não só lembrando dele nas dificuldades, não só pedindo para ele a proteção, a inspiração, enfim, mas sendo grato. Liberta-nos, Pai, de todo o pecado. Vamos escutar aquele que veio para comunicar, nos mostrar o caminho para o reino de Deus. O Senhor cumpre tudo o que promete, nós que não cumprimos o que prometemos para Ele e a Ele. Os julgamentos do Senhor são corretos e justos, os nossos julgamentos são tendenciosos. Senhor bom e clemente, obrigado por mais um dia, por esta oportunidade. Mandai o vosso Espírito Santo para conosco caminhar, também iluminar, nos orientar. Que façamos sempre, Senhor, a sua vontade e não a nossa, porque a sua vontade é pura, a sua vontade é justa, e é a sua vontade que nos aproxima ainda mais do Pai, do Filho e do Espírito Santo. Que Deus nos abençoe.
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0: Castela é que eu não te esqueci, champanhe, menos é mais, e o Zeca Pagodinho com o seu neto, Noah, fé e esperança depois da nossa reflexão, e a música do Zeca e do seu netinho deu uma força também, né? Deu sentido para a nossa reflexão do dia às 13h17, já quero oferecer para toda a equipe da Cooper Lube, desejando uma ótima semana, com muita paz, mas principalmente boas vendas, bons negócios. 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Daqui a pouquinho, a nossa primeira viagem. 88,3. Pra recordar, é lógico.
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4: Pois é, Paulinho, mais uma semana, hein?
5: Que bom!
4: Beleza! Vamos que vamos! Você tá bom, meu jovem?
5: Eu tô, beleza,
4: beleza, rapaz! Show de bola! Maravilha! Então, boa tarde pra você! Boa tarde, amigo ouvinte da Difusora Ligadinhos, aqui no Tarde Total! Sim. Daqui a pouquinho, aqui no Momento Esportivo, ai, derrota no Sul!
5: Meu pai!
4: O presidente da FIFA, Gianni Infantino, revelou que a entidade trabalha com a possibilidade de organizar ainda este ano um Mundial Sub-15 com a participação das 211 federações filiadas à organização. 211, meu Deus do céu! A ideia foi apresentada pelo dirigente, um vídeo divulgado ontem, mas ainda não há detalhes oficiais sobre o formato, sede, datas ou sistema de disputa. Segundo Infantino, o projeto seria uma iniciativa inédita dentro da FIFA e teria como objetivo reunir jovens de diferentes partes do mundo em uma grande celebração do futebol. O dirigente afirmou que as 211 federações membro seriam convidadas para participar. Agora você imagina, em 211 países? Meu Deus do céu! O Coritiba colocou um ponto final em mais um tabu contra o Corinthians. Com gol dos atacantes Pedro Rocha e Paulo Roberto, um em cada tempo, o Coxa venceu por 2-1 no Couto Pereira, local que não batia ao Timão desde 2011. No período, foram 9 confrontos entre as equipes em solo paranaense, com 4 vitórias paulistas e 5 empates. No turno, em São Paulo, também com o mesmo placar, o time paranaense encerrou o jejum de jamais ter vencido na Neoquímica Arena. O Coritiba chega ao terceiro jogo de invencibilidade e aparece na oitava colocação com 34 pontos, abrindo 10 de vantagem para a zona de rebaixamento. O Corinthians permanece com 32 pontos e foi ultrapassado pelo Coxa. O Timão agora ocupa a décima posição.
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4: Claro que é ele, Paulinho, gente boa. E o Tarde Total.
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0: Ai, as 13h22, 1 da tarde, 22 minutinhos. 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
9: A OpenAI atualizou a integração do Google Drive no chat GPT para dar o chatbot acesso aos arquivos armazenados na plataforma. Agora, assinantes dos planos Plus, Pro e Enterprise, Edu, Healthcare e Business podem acessar, analisar e editar documentos do Drive pela versão web do chat GPT, incluindo os modos Chat e Work. O suporte para dispositivos móveis será adicionado futuramente. Com a atualização, arquivos e pastas do Google Drive ficam acessíveis pela biblioteca do chat GPT.
0: 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Bora então! A nossa primeira viagem às 13h25!
10: Olha ela chegando!
0: Quem? Quem tá começando?
10: Olha que beleza!
0: Olha que beleza!
10: Ai, toda bonitinha, toda gatinha,
0: entrando
10: no baile, olha que beleza!
0: Burguesinha!
10: Hein?

Excuse-me, só para contrariar que se chama amor. Sheriff Dean, do you love me? Doutor Silvana e companhia, né, casal Saquito? Ei, Luizinha, olha o serão extra. Pussycat, Mississippi, Burguesinha, Seu Jorge. E assim fizemos a nossa primeira viagem no tempo. Então deixa eu agradecer. Obrigado, Aninha Galete. Ótima semana para você também, minha querida. Luizinho, Saquito, Enesília, tudo de bom para vocês também. Um abração. Casal Fafá, Fátima, Fabinho, também uma semana maravilhosa. Oi, Elaine Cristina, ou só para contrariar, mandou bem, minha querida, mandou bem, mandou bem. Seu Jorge, Burguesinha, oi, Cida, Cidinho, aí do Alvorada, sempre prestigiando as nossas viagens no tempo, não é verdade, Cida? Cidinho, boa semana para vocês. Hoje nós estamos, para quem não sabe, nós estamos venerando o Santo São Bartolomeu. Então, que São Bartolomeu é o santo do dia, abençoe todos vocês, amados ouvintes, com muita paz, com muitas coisas boas, proteção, né? Para todos, as nossas obrigações, as nossas tarefas, os nossos compromissos. Então, que São Bartolomeu abençoe a todos, inclusive o nosso querido coleguinha de trabalho. O Lulu Canelli chegou quietinho hoje. A gente só foi descobrir mais tarde o natalício dele, né, Didi? Não mandou nenhum bolinho, né, Didi? Parabéns, Lu, já recebeu o nosso carinho. 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
2: Oi, arianos, boa semana, 24 de agosto, segundona, ótimo dia para você explorar novidades, sair da rotina, estimular sua criatividade. No trabalho, foco e colaboração são essenciais para você avançar, tá? E no amor, se você tem uma distância, essa distância não será obstáculo para este sentimento. O amor vai até o fim do mundo, não é verdade? Aproveite o dia com leveza e entusiasmo, arianos. A sua cor é rosa choque. Olha, rosa choque. A numeração de sorte para você está aqui: 64, 36 e 00. Touro, segundona, mudanças positivas. Tem que começar a semana já pensando em mudanças positivas, se assim você está precisando. Promova ajustes na sua rotina, boas conversas com colegas de trabalho. Aproveite para refletir, se adaptar às novidades. Na vida amorosa, sensualidade e descontração serão aliadas para você talvez conquistar até uma pessoa e aproveitar bons momentos amorosos com a pessoa querida. A sua cor é mostarda. Sorte: 36, 56, 45, touro. Gêmeos, é dia de você fortalecer conexões com pessoas importantes. Busque novas amizades, movimente os seus contatos. No amor, aposte numa ousadia, renova sua rotina na vida amorosa. Deixe a paixão florescer, até mesmo com um relacionamento à distância. Olha aí, um relacionamento à distância, hein, gêmeos? Aproveite a semana, tem que ser boa, se você colaborar também. Azul jeans é a sua cor, 045022, são seus números de sorte. E cancerianos, hoje o trabalho exige foco. Boas oportunidades surgindo através de mudanças também. Para aumentar os seus ganhos, redobre o seu esforço, cuide da saúde, ouça o seu corpo, ele já está dando pi, pi, pi, um sinalzinho no amor. Chance de você conhecer alguém. E esse alguém pode fazer esse coraçãozinho aí acelerar. Você pode ficar, né? Caidinho, caidinha por esta pessoa. Opa, olha a cor, tá te ajudando a cor. É o vermelhinho, vermelho, vermelho. A sorte, 52, 72, 16. Daqui a pouquinho a gente conversa com mais signos do zodíaco aqui na...
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6: Faça uma coisa boa para si mesmo. Embora seja importante aprender o máximo possível sobre diabetes e se manter fiel ao tratamento, não fique tão preocupado a ponto de esquecer o resto da sua vida. Faça uma lista de todas as coisas que gostaria de fazer se tivesse tempo. Oh. E então dê um jeito de arranjar o tempo para fazer pelo menos a maioria delas.
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1: É muito legal essa música. Quem canta? Você tá me perguntando quem canta? Israel e Rodolfo. O nome da música? Arruma um bom. Fechou a primeira hora, a primeira parte da nossa tarde total. Deixa eu mandar pro Estopa e toda a sua equipe, desejando uma ótima semana de muita paz, de muita luz, com as bênçãos também de São Bartolomeu, viu, Estopa? 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
1: Tá mandando um abraço, eu não posso me esquecer, eu já ia me esquecendo. Oi, Cidinho Aparecido Nascimento Rocha, hoje tá completando mais um aninho de vida, igualzinho o Lulu Canelli, hein, Cidinho? Parabéns, um beijão da mamãe Acida, de todos os seus familiares, né? O carinho também da nossa tarde total e as bênçãos de São Bartolomeu para você festejar muitos e muitos e mais aninhos de vida, recebendo o carinho de todos os seus e de todos nós aqui da nossa programação. Viu, Cidinho? Sinta-se homenageado por todas as músicas da nossa tarde total. Um grande abraço. Um minutinho faltando para as 14, para as 2 da tarde. Já, já.
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1: Eu tô voltando já, já.

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2: Olá, Paulinho, boa tarde para você. Boa tarde, ouvintes Difusora, uma ótima semana.
3: Boa tarde.
2: No Brasil, ao menos 40 milhões de pessoas vivem em condomínios. Para muitos, nessa situação, gastos como serviços e segurança já fazem parte do cotidiano. Mas, podendo chegar até 40% do valor de um aluguel mensal, essa cobrança extra é chamada muitas vezes de segundo aluguel. Atualmente, o valor médio do condomínio pago no país é de R$ 516 por mês, segundo dados do Censo Condominial 2025-2026 da plataforma UCondo. A plataforma leva em conta apenas espaços de habitação em condições formalizadas, com o total de condomínios no país sendo bem superior. Essa taxa vem crescendo nos últimos anos. Entre 2022 e 2025, a inflação condominial no Brasil foi de 25%, superando a elevação média do Índice Nacional de Preços ao Consumidor Amplo, o IPCA, no período. Preço médio dos legumes caiu 23% no atacado em julho. Humberto Ferretti.
4: É o que mostra o balanço da CEAGESP, a Central de Abastecimento de São Paulo, que trabalha com a compra e a venda de mercadorias de todo o país. Na média, o tombo ficou na casa de 23%. Ele foi puxado principalmente pelo tomate Carmen e pelo pepino comum, cujas cotações despencaram para menos da metade, puxadas pelo aumento da oferta. Por outro lado, itens como pimentão e berinjela ficaram mais caros.
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Abrindo mais uma hora da nossa tarde total, acabamos. Você ouviu Wesley Safadão e o Rei Vaqueiro, Displicente, Kleber e Cauã. Mil adjetivos para todos vocês que estão nos ouvindo, para os aniversariantes, né, Cidinho? Igualzinho o Lulu, é a vez agora dos virginianos, é o período de aniversário de quem é do signo de Virgem. Então, a todos os virginianos aniversariantes deste 24 de agosto, mais uma vez os nossos parabéns para vocês, tudo de bom. 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
1: Paulinho e amigos da Difusora FM, em instantes aqui no Momento Esportivo, dentro do nosso Tarde Total. Tricolor chega a 10 jogos sem vencer.
2: Mamma mia!
1: Com o segundo título seguido de Masters 1000, Orlando Luz e Rafael Matos subiram nesta segunda-feira no ranking da ATP e alcançaram as melhores marcas das carreiras. A parceria, por sua vez, ocupa o sexto lugar dentro da zona de classificação para o Finals, a ser realizada em novembro, com as 8 melhores duplas da temporada. Ontem, os gaúchos levantaram o quarto troféu de 2026 e o quinto desde que a parceria foi formada. Que beleza! A vitória foi diante do alemão Konstantin Fritzen e o holandês Robin Haas por 2-7-1, parciais de 6-4, 3-6 e 10-7. A Chapecoense venceu São Paulo por 1-0 ontem na Arena Condá, em partida válida pela 24ª rodada do Brasileirão. O gol foi marcado por Bruno Pacheco, ainda no primeiro tempo. O time catarinense conquistou apenas a segunda vitória na competição e ampliou para 10 partidas o jejum paulista sem vencer. Apesar da vitória, a Chapecoense segue na última colocação do Brasileirão. Agora são 14 pontos em 23 rodadas. O São Paulo, como já dissemos, que não vence há 10 rodadas, é o 13º colocado e com apenas 3 pontos de vantagem para o Mirassol, o primeiro time dentro da zona de rebaixamento. Ai, ai, ai. Os dois times entram em campo no fim de semana. No sábado, às 20 horas, o São Paulo enfrenta o Red Bull Bragantino, no Morumbis. No domingo, às 18h30, a Chapecoense visita o Grêmio, em Porto Alegre.
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1: 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Ah, mas claro que segue, com ele.
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8: Deixa eu conversar com os nativos desse signo. Parabéns. Não, já passou o período de aniversário dos leoninos. Acabei de falar. Agora são os virginianos. Então, leão, leão. Boa semana de sorte, hein? Para você fazer, inclusive, uma fezinha. A semana vai exigir você focar mais no seu trabalho, ter habilidade para relacionamentos, inclusive com colegas de trabalho. O amor promete momentos fofos e possibilidade, se você não tem ninguém, de encontrar alguém para um romance sério, leonino, tá vendo? A cor é o preto, deixa eu ver os números de sorte, 954903. Estão aniversariando os virginianos, dia ótimo, favorável para você cuidar da família, das suas tarefas domésticas, boas energias para a vida amorosa conjugal. No trabalho, mais esforço e dedicação vão gerar, lógico, bons resultados. Na vida amorosa, boas chances, se você não tem ninguém, de conquistar alguém e se já tem, de fortalecer a sua vida amorosa. Harmonia para o campo amoroso dos virginianos. virginianos. Boa notícia, não é mesmo, Virgem? Azul Royal, cor, sorte 13, 33 e 85. Libra. Mais uma vez, parabéns a todos os virginianos, inclusive aqui da casa, o Lulu Canelli. Quem é Libra, seu bem-estar se conecta com vontade de explorar algo novo, de fazer uma viagem rápida no trabalho. Diálogo é fundamental para melhorar a relação, para organizar a sua equipe, as tarefas. No amor, a sua comunicação é a arma secreta para você conquistar alguém ou criar momentos românticos com o seu par. Ô Libra, a sua cor é verde claro. Olha a sorte, ó, 20, 48 e 39. Escorpianos, ótima semana para você destacar, mostrar a sua habilidade, negociar coisas boas até para sua carreira e no campo de negócios. Aproveite para organizar as suas finanças. Astral favorecendo encontros com amigos, viagens rápidas. No amor, converse com o seu parceiro para aliviar alguma coisa e fortalecer o relacionamento. Rosa é a cor, a sorte 38, 56 e 44. Daqui a pouquinho a gente conversa com mais três signos.
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8: De novo, vamos. 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
8: Alô,
12: saudade. 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
8: Tô te atendendo, meu ouvinte. Obrigado, viu? Mandou bem, Journey.

0: Santos, o último romântico, On My Own, Niquinha Costa, Tim Maia do Leme ao Pontal, Marcos Roberto, a última carta, Journey, Don't Stop Believing. Obrigado, Guilherme, a Fátima do Nossa Senhora Auxiliadora, a Niquinha Costa para as Mineirinhas, oi Elaine, Nadir, Lúcia Helena, ótima semana para vocês também, Tim Maia, Silvinha Rezende, é fã do Tim Maia, é ou não é? Marcos Roberto, a última carta, né, Cida, mandou para o Cidinho, mas a mamãe curtiu mais que o Cidinho, né? Hein, Cidinho? A mamãe curtiu mais do que você, esse Marcos Roberto, a última carta. O que mais? O Lulu Santos, último romântico pra quem? Pra Denise do Dom Romeu. Obrigado, Denise. Enfim, a todos vocês, obrigado pela colaboração, pra gente viajar um tantão assim gostoso no tempo, juntamente com a Cooper Lube, aonde nós vamos encontrar todos os itens que nós precisamos pra gente cuidar bem dos nossos veículos, principalmente na linha de lubrificantes, aditivos, filtros de ar, de óleo, produtos de beleza, de complemento, produtos de limpeza também e muito mais. 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
0: Acabei de receber a sexta placa da tarde, tem a numeração 9843, a quinta 4844, a quarta 6508, a terceira 5562, a segunda Gilmar 7072, primeira placa da tarde, a numeração é 5857 58, um pouquinho para trás, 57 é a primeira placa da tarde, a noite
2: Juliano Rodrigues,
0: ele confere pra gente.
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4: As previsões de hoje, sagitariano, igualzinho o Paulinho, é você, sou eu sou de Sagitário. O dia começou com otimismo, é verdade, disposição, aproveitamos, temos que aproveitar as boas vibrações para impulsionar todas as fases ou as etapas das nossas vidas, inclusive a vida financeira, no trabalho, confie em você, para você alcançar o sucesso. No amor, surpresas! Uhul, Sagitário! Surpresas podem surgir, tornando momento especial, apaixonado e descontraído. Hein? Boas notícias, hein? Uhul, Sagitário! A cor é lilás. Olha a sorte, ó. 44-69-15. Capricórnio! Uma grana inesperada, Capricórnio, pode pintar esta semana, mas é melhor... Opa, guarda segredinho, não fica falando pra ninguém não, que você talvez tenha ganho um dinheirinho extra. No trabalho, confie mais na sua própria força do que nas palavras daqueles colegas, você já sabe, né? A intuição está afiada, revelando segredos, o coração está vivendo um clima de mistério e paixão com alguém. É verdade, Capricórnio? Salmão é a cor, 88, 49, 25, números de sorte. Aquário, seu lado sociável está em evidência, aproveite momentos com amigos, diversão. Divertiu esse final de semana, né? Eu tô sabendo, né? No trabalho, a atenção necessária, boas chances de sucesso. No amor, a companhia de amigos pode trazer novidades ou até reforçar uma paquera. Então, a companhia de amigos pode trazer novidades ou reforçar uma paquera sua. Então, aproveite esta boa fase. Verde a sua cor, 42-5108, números de sorte. Para fechar, peixes, ótimo dia para você planejar seu futuro profissional. Mantenha a discrição nas disputas por promoções aí dentro do seu emprego. Com esforço você vai ser reconhecido, mas se esforce, aproveite a companhia de amigos, aqueles mais sinceros, né? Aqueles mais próximos a você. No amor, capricha no visual para você conquistar elogios e encantar alguém especial, peixes. A sua cor é o branco para hoje, 62, 24. E 19 números de sorte amanhã. Signos, eu trago outras previsões para vocês. 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
6: 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Assim, não se deve utilizar os mesmos materiais da sala se eles não oferecerem resistência a agentes naturais como chuva, sol, poluição, vento, calor e umidade.
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10: 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Cuidados com o seu bichinho de estimação.
11: Como escolher a bandeja higiênica ideal para o meu gato? O tamanho da bandeja deve permitir ao felino caber por completo dentro dela, se virar, cavar e possivelmente até pular. Não é necessário que a caixa seja enorme, apenas que se adapte ao tamanho do gato e o permita realizar livremente alguns movimentos.
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12: 2:53.
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1: Estudo relaciona envolvimento dos ricos na política com a desigualdade social. Reportagem de Fabiola Altran.
2: E a conclusão é de um relatório da Oxfam Brasil. O estudo constatou que quando alcançam o poder, as pessoas com maior riqueza acabam criando leis e regulações que não favorecem a distribuição de recursos. O relatório avalia que a concentração econômica afeta a economia porque proporciona às elites o poder de veto sobre políticas públicas e também influencia as eleições. O documento ainda analisa a situação de quem dispõe de recursos para influenciar e definir as agendas públicas que disputam a destinação dos recursos comuns. No ano passado, a riqueza dos bilionários cresceu 2 trilhões e meio de dólares e atingiu o recorde histórico de 18 trilhões e 300 bilhões.
1: Micro e pequenas empresas enquadradas no Simples Nacional terão uma nova decisão tributária para tomar ainda este ano. Entre os dias 1º e 30 de setembro, elas poderão escolher como irão recolher o Imposto sobre Bens e Serviços, o IBCS, e a Contribuição sobre Bens e Serviços, CBS, no primeiro semestre de 2027, tributos criados pela reforma tributária. As novas regras foram aprovadas pelo Comitê Gestor do Simples Nacional e fazem parte da adaptação do regime ao novo sistema tributário que começa a entrar em vigor em 2027. Pela nova regulamentação, as empresas poderão continuar recolhendo o IBCS e CBS dentro da Guia Única do Simples Nacional, ou optar pelo chamado regime regular, no qual os dois tributos serão calculados e pagos separadamente.
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1: Coisas e objetos amontoados em cima de armários são como problemas esperando para ser resolvidos. A bagunça ali acumulada bloqueia você de pensar com clareza e determinação.
0: 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Contate @silvelimilanuniterapias ou no WhatsApp 16 99176-4853. 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
3: Já, já. Opa, já, já mesmo aqui no Momento Esportivo dentro do nosso Tarde Total. Empate ruim na Vila. O São José Basquetebol venceu o SESI Franca 75-60 ontem no ginásio Lineu de Moura, em São José dos Campos, pela penúltima rodada da fase de classificação do Campeonato Paulista. O resultado mantém o São José na sexta colocação, agora com 2 vitórias em 6 partidas. Já o Franca perdeu a invencibilidade no estadual e segue na vice-liderança com 5 vitórias e 1 derrota. Na última rodada da primeira fase, São José e Franca entram em quadra na quinta-feira. Às 19 horas, o Franca recebe o Mogi, líder do campeonato, no ginásio Pedrocão. O São José joga às 19h30 contra o Pinheiros, no ginásio Lineu de Moura. Santos e Mirassol empataram em 1-1 pela 24ª rodada do Brasileirão, em jogo disputado na Vila Belmiro ontem. O resultado manteve o Mirassol na primeira posição da zona de rebaixamento e impediu o Santos de se descolar do G4 do mal. Os visitantes abriram o placar no primeiro tempo. O time da casa empatou na segunda etapa e, apesar de ter passado 25 minutos com um jogador a mais, a partir da expulsão de Alisson, não conseguiu a virada. O Santos enfrenta o Palmeiras nesta quarta-feira, às 21h30, no Nubank Park, pelo jogo de ida das quartas de final da Copa do Brasil. Pelo Brasileirão, na 25ª rodada, outro clássico. O próximo adversário é o Corinthians, na Neoquímica Arena, no dia 30, às 16 horas. Já o Mirassol, só com o Brasileirão para disputar, tem a semana livre, tranquilo, sossegado, e só volta a entrar em campo no domingo, dia 30, às 18h30, contra o Palmeiras, no Maião.
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4: 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Atividade física.
5: Jogar futebol atua principalmente no fortalecimento dos membros inferiores, melhorando o ganho de massa muscular, aumentando a força e condicionamento físico do praticante. Quando associada a outra prática regular, o futebol também ajuda na diminuição da gordura corporal.
4: 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A atividade física, o melhor para o seu corpo.
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7: Opa, que coisa boa ter a sua companhia. Obrigado, obrigado. E olha, que não falte de maneira alguma alegria, disposição, foco, força, coragem para os seus atos, para as suas atitudes. O que depender da parte musical, você já sabe, pode contar com a nossa Tarde Total. Aí,
8: o que será que tinha naquele áudio, hein, meu irmão?
9: César, eu também quero saber, viu?
10: 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Olha aí.

0: linda. Valeu, parabéns.
1: Obrigado, Zeca. Prazer é nosso. Amando você. Muito obrigado por tudo, meu amigo.
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2: 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A Lei Municipal número 4252/2026 estabelece regras para o funcionamento desses estabelecimentos, como horários definidos, área adequada para armazenamento, sistema de câmeras e registro da procedência dos materiais. São medidas que ajudam a organizar o setor, valorizar quem trabalha de forma regular e contribuir para uma cidade mais segura. Consulte a lei. Conheça todas as orientações e mantenha seu estabelecimento regularizado. Anvisa autorizou 116,3 mil importações de produtos à base de cannabis medicinal no primeiro semestre. Milena Abreu tem os detalhes.
3: As autorizações de importação de produtos à base de cannabis para fins medicinais cresceram quase 30% no Brasil durante o primeiro semestre deste ano. Levantamento feito com base em dados da Agência Nacional de Vigilância Sanitária, Anvisa, revela que foram concedidas 116.372 liberações para pacientes de todo o país entre janeiro e junho, número que é praticamente 30% superior ao registrado no mesmo período do ano passado. Somente em junho foram 18.255 pedidos de importação de produtos do tipo. De modo geral, a média mensal neste ano de 2026 tem se mantido na casa das 20 mil autorizações mensais, contra 15 mil observadas no primeiro semestre de 2025. A alta aponta uma consolidação no uso desses produtos, que deixaram de ser vistos como uma alternativa pontual e passaram a integrar o tratamento contínuo de milhares de brasileiros que convivem com doenças crônicas.
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1: É bom demais ter a sua companhia. Você sabe que a sua companhia estimula o nosso trabalho, a nossa alegria. E lembre-se do que eu vou falar agora. A vitória virá somente se você se empenhar para isso. Não se entreguem no primeiro obstáculo. Dependeu da nossa força? Lá vai a parte musical também lhe ajudar na Tarde Total.

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3: Paulinho, amigos da 88, daqui a pouquinho aqui no Momento Esportivo, sempre dentro do nosso Tarde Total. Goleada do líder. Em Ribeirão Preto, o Botafogo melhorou o aproveitamento como mandante nesta Série B em comparação com as edições anteriores no modelo de pontos corridos. Em 2026, até o momento, com 23 rodadas disputadas no total, sendo 12 no estádio Santa Cruz, Arena Necnet, o time tem 54,5%. São 5 vitórias, 4 empates e 3 derrotas. Considerando o Paulistão, o rendimento do time em Ribeirão Preto sobe ainda mais e vai a 57,7%. Nas últimas 4 partidas em casa, foram 3 triunfos: Avaí, Juventude e América Mineiro. E o empate com o líder Criciúma. Para o técnico Cláudio Tencati, ter um bom mando de campo é um caminho para restabelecer uma conexão com o torcedor. E bastaram 10 minutos para que o Palmeiras decidisse seu jogo em casa ontem. A volta do intervalo foi decisiva para que os comandados de Abel Ferreira encaminhassem a vitória sobre o Vasco, 4-1 no Nubank Park. 3 desses gols foram dentro deste período, 10 minutos. Flaco Lopes no primeiro minuto do segundo tempo, Vitor Roque aos 5 e Maurício, ele de novo, aos 10. Ainda deu tempo de Flaco, já no final da partida, transformar o triunfo em goleada. Colidio descontou para os vascaínos nos acréscimos. Ao Palmeiras, resultado importante para abrir distância de novo na liderança do Brasileirão. Com a vitória, o Verdão chega a 51 pontos na liderança, abre 6 de vantagem sobre o Flamengo e volta a depender apenas de si para conquistar o título do brasileiro. O time paulista tem um jogo a mais. Ao Vasco, dura derrota de quem segue atolado, bem atolado, na zona de rebaixamento.
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11: A saúde do bebê. A intolerância à lactose costuma aparecer a partir dos 4 anos de idade, quando nosso corpo começa a diminuir a produção da lactase, enzima responsável pela quebra desse açúcar do leite. Além da diarreia, aparecem outros sintomas como dor abdominal e aumento de gases. Aproximadamente em até 2 horas após a ingestão do leite de vaca, exames laboratoriais conseguem detectar a existência dessa intolerância.
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5: Quando se precisa de orientação, não vale a pena comprar a sua base em farmácias ou mercadinhos de bairro. Nas lojas especializadas em cosméticos, existem profissionais em beleza e também maquiadores que podem te ajudar a fazer o reconhecimento de pele e ajudar você na escolha do seu tom.
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9: 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Eu tô te agradecendo, obrigado, obrigado pela sua companhia, pela sua participação. Você sabe que tudo isso alegra o nosso coração. Então seguimos cantando com a nossa.

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2: De cada 10 brasileiros, 8 consideram essencial votar em candidato que acredita em Deus. Fabiola Altran.
3: O dado é de um levantamento do Laboratório de Estudos Socioantropológicos em Política, Arte e Religião da Universidade Federal Fluminense. 8 em cada 10 brasileiros e brasileiras consideram essencial que os candidatos em quem vão votar nas eleições deste ano acreditem em Deus. Entre as classes mais pobres, 89% das pessoas acham isso fundamental. Já entre quem ganha de 10 a 20 salários mínimos por mês, essa porcentagem é de 57%.
2: A Agência Nacional de Vigilância Sanitária, Anvisa, aprovou o registro do segundo medicamento genérico de semaglutida no Brasil. A autorização foi concedida à Germed Farmacêutica e publicada nesta segunda-feira. A semaglutida é o princípio ativo por trás de medicamentos como Ozempic e Wegovy, da Novo Nordisk, usados no tratamento do diabetes tipo 2 e da obesidade. Até o início deste ano, não havia nenhuma versão genérica da substância disponível no país. A primeira só chegou com a aprovação concedida à farmacêutica brasileira EMS na semana passada. O medicamento é um similar do Ozempic, da EMS, empresa do mesmo grupo da Germed. Agora, eles seguem o mesmo caminho da empresa e tem também uma versão genérica.
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1: 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Dependeu da nossa força? 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
2: O preço dos legumes caiu com força em julho no atacado. É o que mostra o balanço da CEAGESP, a Central de Abastecimento de São Paulo, que trabalha com a compra e a venda de mercadorias de todo o país. Na média, o tombo ficou na casa de 23%. Ele foi puxado principalmente pelo tomate Carmen e pelo pepino comum, cujas cotações despencaram para menos da metade, puxadas pelo aumento da oferta. Por outro lado, itens como pimentão e berinjela ficaram mais caros. A cotação do trigo voltou a subir nos últimos dias no Paraná. Dados do CPEA indicam que a tonelada foi vendida acima dos R$ 1.400. Os próximos meses podem ser de mudanças no mercado, com o crescimento da dependência do Brasil de mercadoria importada. Sem esquecer que hoje o país já compra de fora boa parte do trigo que consome. Com a menor área plantada por aqui em 7 anos, projeções internacionais indicam que os brasileiros terão que importar mais de 7 milhões de toneladas de trigo na próxima safra. O preço do algodão em pluma se manteve praticamente estacionado nos últimos dias. Balanço do CPEA indica que o valor da libra peso girou em torno de R$ 4,20. Os preços estão em alta no mercado internacional, o que poderia puxar as cotações para cima aqui no Brasil. Mas isso não ocorre porque muito comprador decidiu adiar o fechamento de negócios por conta de dificuldades no repasse dos custos para o consumidor final dos produtos derivados do algodão.
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Ah, que peninha, tá na hora do gente boa ir embora, tô indo embora, obrigado, obrigado pela sua companhia, amanhã estaremos juntinhos, se assim Deus quiser e permitir, a partir das 13 horas, mas vou deixar os meus dois últimos modão, ok? Então, tchau, tchau, fui.

0: 5h55.
1: São quase 6 horas da tarde. Um ponteiro para a terra e outro para o céu, nos fazendo lembrar todos os dias que, embora presos aqui na terra, nosso destino é o céu. Deixe agora o seu coração e os seus pensamentos ao enlevo da paz. E com os olhos voltados para o alto, para o Criador, saudamos a Virgem Maria. 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
2: Em nome do Pai, do Filho e do Espírito Santo. Amém. O anjo do Senhor anunciou a Maria, e ela concebeu do Espírito Santo. Ave Maria, cheia de graça, o Senhor é convosco. Bendita sois vós entre as mulheres, e bendito é o fruto de vosso ventre, Jesus. Santa Maria, Mãe de Deus, rogai por nós, pecadores, agora e na hora de nossa morte. Amém. Eis aqui a serva do Senhor. Faça-se em mim segundo a vossa palavra. Ave Maria, cheia de graça, o Senhor é convosco. Bendita sois vós entre as mulheres, e bendito é o fruto de vosso ventre, Jesus. Santa Maria, Mãe de Deus, rogai por nós, pecadores, agora e na hora de nossa morte. Amém. E o Verbo se fez carne e habitou entre nós. Ave Maria, cheia de graça, o Senhor é convosco. Bendita sois vós entre as mulheres, e bendito é o fruto de vosso ventre, Jesus. Santa Maria, Mãe de Deus, rogai por nós, pecadores, agora e na hora de nossa morte. Amém. Rogai por nós, Santa Mãe de Deus, para que sejamos dignos das promessas de Cristo. Amém. Oremos. Infundi, ó Deus, a vossa graça em nossos corações, para que, conhecendo pela mensagem do anjo a encarnação do Cristo, vosso Filho, cheguemos por sua paixão e cruz à glória da ressurreição, pela intercessão da Virgem Maria. Pelo mesmo Cristo, Senhor nosso. Amém. Meus irmãos e minhas irmãs, celebramos hoje a memória, a festa de São Bartolomeu Apóstolo. Bartolomeu de Caná, filho de agricultor, um dos primeiros discípulos de Jesus, seria como Natanael, verdadeiro israelita, isento de fraude, que passou de um ceticismo irônico, quase ofensivo, a um ardente ato de fé. Mestre, tu és o Filho de Deus, és o Rei de Israel. Está no elenco das 12 testemunhas das coisas maiores do Filho do Homem, sobre o qual viu os céus abertos. Nada de certo se conhece sobre sua atividade. Martírio que sofreu, esfolado vivo, figura nos costumes penais dos persas. Ouçamos, meus irmãos e minhas irmãs, o Evangelho de Jesus Cristo segundo João. Naquele tempo, Felipe encontrou-se com Natanael e lhe disse: encontramos aquele de quem Moisés escreveu na lei e também os profetas, Jesus de Nazaré, o filho de José. Natanael disse: de Nazaré pode vir coisa boa? Felipe respondeu: vem ver. Jesus viu Natanael que vinha para ele e comentou: aí vem um israelita de verdade, um homem sem falsidade. Natanael perguntou: de onde me conheces? Jesus respondeu: antes que Felipe te chamasse, enquanto estavas debaixo da figueira, eu te vi. Natanael respondeu: Rabi, tu és o Filho de Deus, tu és o Rei de Israel. Jesus disse: tu crês porque te disse, eu te vi debaixo da figueira? Coisas maiores que estas verás. E Jesus continuou: Em verdade, eu vos digo, vereis o céu aberto e os anjos de Deus subindo e descendo sobre o Filho do Homem. Palavra da salvação, glória a vós, Senhor. Nazaré era uma aldeiazinha da Palestina. Aquele Jesus de quem falavam não era senão um pobre carpinteiro. A expectativa do Messias apoiava-se em outros valores, de prestígio, de riqueza, de poder. Porém, ao convite do amigo, vem ver, Natanael aceitou encontrar-se com Jesus, iluminado pelo Espírito. Logra ver naquele filho de homem o Filho de Deus. Rabi, tu és o Filho de Deus, o Rei de Israel. O olhar humano havia lhe revelado a humanidade de Jesus, a fé em sua divindade. Também nós devemos aproximar-nos de Jesus com um olhar simples e sincero, a capacidade de conhecê-lo, de amá-lo, de crer nele é estreitamente ligada à nossa disponibilidade para o encontro com Deus e com os irmãos. Só aceitando entrar como Natanael em comunhão com Cristo, conseguiremos ter confiança no homem, amá-lo, servi-lo, sacrificar-nos por ele, merecendo participar de seus triunfos e de sua glória no céu. Que São Bartolomeu interceda por todos nós. E que a bênção de Deus Todo-Poderoso, Pai, Filho e Espírito Santo desça sobre vós e permaneça para sempre. Amém.
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7: Os novos projetos de apartamentos vêm tratando cada vez mais as varandas como extensão da sala de estar. Mesmo em edifícios que não se encaixam no chamado alto padrão, estes espaços passaram a fazer parte da área social, muitas vezes sem que o limite entre os dois ambientes seja notado. Com a ajuda de vidros incolores que correm por todo o comprimento da sala sem nenhuma estrutura aparente, a varanda é facilmente isolada do ambiente externo e ligada ao restante da casa, sem prejuízo à vista.
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0: Ladies and gentlemen, olha quem chegou.
1: Juliano Rodrigues.
0: Ah, vamos terminar essa segunda-feira, pelo amor de Deus. Vamos terminar isso. Ô, segundo. Vambora, meu povo.

0: Que dia é hoje mesmo? Hoje eu não tô sabendo, não. Tem uma coisa pra falar pra vocês. Só na água não vai, não, viu? Só na água não vai, não.
1: Vamos lá, gente! Terminar essa segunda-feira, tá no ar mais um Canta!
2: Brasil!
1: Ah, vai começar, hein, gente!
3: O bambu tá gemendo!
1: Até as 9 da noite, você pode crer, meu filho, que vai, o bambu vai gemer bonito! Opa! Só com moda sertaneja raiz da melhor qualidade e, é lógico, contando com a sua participação, 37612505, já tá liberado pra você participar. E o zap tá na área, 99996-1080. Eu começo com Paixão Proibida, Teodoro Sampaio e Poema Marcelo Costa. Começando bem, né, romântico, né? O nosso Canta Brasil na sua.
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1: Ô, motão, mensagem de ano, viu? Vamos de som.

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3: Muito bem, agora 6 horas 16 minutos e é nosso Canta Brasil seguindo aqui. É maravilha, hein? 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
3: Já começa atendendo os amigos aqui na Difusora. Quem vem é o Leandro. Fala, Leandro. Boa noite, meu jovem. Ele pediu Tchau Carreiro e Pardinho. Já começou a judiar cedo da gente, né? Ele pediu Padecimento, oferecendo pro Léo, filhão, pra Sueli, a patroa. Isso, pro amigão Lucas Melo e pra todos os ouvintes. Valeu, Leandro. Tamo junto, ó, gatão, mandando áudio aqui. Gatão. Também quem pediu uma moda aqui. Ó, Sérgio, vamos começar a semana. Eu tô pensando já em terminar a semana. Vamos começar a semana, já faz. Eu tô pensando já no fim da semana, viu? Valeu, Sérgio, obrigado pelo carinho da audiência, mandando pra Cris Melo, Lucas Melo, o Gens Catena e o amigão Jorge Alemão. Ô, Jorge, tamo junto!
6: Epa!
3: Ele pediu Pássaro Sem Ninho com André Andrade. Bora curtir essas modas? Agora no nosso Canta Brasil, 6h19, vamos de som.
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7: Para desencardir as meias brancas, deixe-as de molho em água quente com suco de limão. Se preferir, corte o limão em rodelas e deixe-o agindo junto com as meias.
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0: Muito bem, agora 6h30. 6h30, meu povo, que... Opa! Vamos lá, vamos oferecer mais moda aqui pro povão, tá pedindo, tá ligando. É bom demais, viu? É bom demais. Do telefone, a Marlene lá da Anselmo Testa, hoje, né? Ela tá mandando em especial pro nosso amigão Luciano Canelli, que completa mais um ano de vida. Cadê os aplausos? Cadê? Mais palmas. Oi. Oh, chega, daqui a pouco tem momento esportivo. Me ajuda aí, né? Aê, parabéns, Lu. Tamo junto, mano. Ela pediu a moda do Gilberto e Gilmar. Ó, os meninos da Iraídes aí, ó.
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0: Me esqueci de viver. É, isso aqui é regravação lá dos anos 1900 e Guaraná Corolha. Boa moda, viu? Vamos curtir? Agora no Canta Brasil e daqui a pouco...
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0: Tem momento esportivo com Juliano Rodrigues. Vai, vamos de som.
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2: Chegamos com as informações esportivas aqui no Canta Brasil. E em nome da Cresol, em instantes no momento esportivo, Copa Paulista fechou a primeira fase.
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2: O nosso primeiro assunto é Série A do Brasileiro, 24ª rodada. Vamos aos resultados. No sábado, Fluminense venceu o Remo 2-1. Internacional e Atlético Mineiro, 0-0. O Cruzeiro venceu o Flamengo no Mineirão, 2-1. Ontem, domingo, chuva de gols no Nubank Park e o Palmeiras goleou o Vasco da Gama, 4-1. O Bragantino, ó, venceu o Grêmio, 1-0. No Bavi, deu Bahia em cima do Vitória, 2-0. Santos e Mirassol na Vila empataram em 1-1. Chapecoense, olha, venceu São Paulo, 1-0. E o Coritiba, venceu o Corinthians, 2-1. Hoje, no fechamento da rodada no Engenhão, no Rio de Janeiro, tem Botafogo e Atlético Paranaense. 24ª rodada da Série B do Brasileiro. No sábado, o Ceará venceu Londrina 2-1. Cuiabá e Goiás, 1-1. Ontem, a Ponte Preta, à beira do abismo, hein? Perdeu mais uma para o Avaí, 2-0. São Bernardo e Náutico empataram em 1-1. Operário e Vila Nova, 0-0. E o Criciúma, líder, perdeu para o Fortaleza, 2-0. Hoje, sequência dos jogos, tem em Minas, Atlético Clube, Novo Horizontino. No Recife, tem Sport e América Mineiro. Amanhã, fechando a rodada, tem Goiás, Atlético Goianiense, Botafogo.

0: É, ele mesmo, 0-0. Os classificados para a próxima fase: Linense, São José, Juventus e Noroeste. E disputam o play-in para se juntar aos quatro que estão nas quartas de final: Bandeirante, Grêmio Prudente, União São João, Comercial, Primavera, Paulista, São Bernardo e São Caetano. Campeonato Paulista Sub-11 e Sub-12, 12ª rodada. No último sábado, os meninos do Fantasma da Mogiana estiveram em Bebedouro no estádio Sócrates Stamato. É, e se deram mal. No Sub-11, 12ª rodada, a Inter de Bebedouro venceu o Batatais por 2-1. No Sub-12, também 12ª rodada, a Inter de Bebedouro venceu o Fantasma por 1-0. Vamos aos resultados da segunda e terceira rodada do primeiro Campeonato de Futsal do Trabalhador. Segunda rodada. Silk venceu o Conceito Fundição, 5-4. Thermomax perdeu para Flynox e Acessórios, 5-4. Choque Distribuidora perdeu para Macedo Usinagem, 4-3. Serap Brasil perdeu para Jumil, 4-2. Juca Elétrica e Clima perdeu para Brasil Química, 3-1. WG Fundição venceu JF Fundição por 5-3. Pela terceira rodada, Conceito Fundição perdeu para Flynox e Acessórios naquele placar que a gente detesta. É, 7-1. Thermomax venceu Choque Distribuidora, 4-1. Macedo Usinagem perdeu para Marispan, 6-3. Amanhã, a sequência da rodada, teremos Juca Elétrica e Clima contra Serap Brasil, Jumil contra Macedo Usinagem. Na quarta-feira, fecha da rodada, JF Fundição e Brasil Química. Resultados do 10º Campeonato Regional de Futebol Canindé da Liga Amadora Batataense de Esportes. Segunda fase, segunda rodada. Série Ouro. Tivemos só duas partidas. Resenha perdeu para a Família Vorada, 1-0. Parças perdeu para o Liberdade, 1-0. Os jogos Pets contra La Favela e Matador contra Sub-20 serão realizados no próximo sábado. Série Prata, também segunda rodada da segunda fase. Raça perdeu para a Família Matador, 5-2. Várzea venceu São Luís, 3-2. Real Brasil perdeu para o Máfia, 2-1. Dois Toques venceu a Bafa, 2-1. Jardim Simara venceu São Francisco 3-2. Santa Cruz e Desbar empataram em 1-1. Série Bronze também, jogos da segunda rodada da segunda fase. Ontem, domingão pela manhã, hein? Sporting perdeu para o Galácticos. Que goleada, hein? 6-0. Ousadia venceu Fiel Batatais, 2-0. Diamantes venceu CRB, 2-1. Novo Amab perdeu para o Sociedade Esportiva Unidos do Morro, 1-0. Pumas venceu Guarani Batatais, 1-0. Paulista atropelou o VLP, 7-2. Fúria perdeu para o Vila Lopes, 3-0. Carcanelas perdeu de goleada para Dragões da Real, 4-0.
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0: Muito bem. Quem está aqui? Ah, é ele. Abre o áudio pra ele aí, meu irmão. Fala, gatão. Boa noite, meu jovem. Fala, menino.
3: Boa noite, Juliano. É o gatão aqui de São Francisco.
0: Diga.
3: Se você tiver no jeito aí, toca aí pra mim. Só quero te dizer, Rick Renner.
0: Ô, menino, eu vou tocar sim, mas vou tocar já, agora, pra você ligadinho aqui no Canta Brasil, na sua
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0: Valeu, gatão, obrigado pela indicação, pelo carinho da audiência. Vamos curtir essa moda? Ô, trem, vamos de som.

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2: É, significa que já temos que encerrar a hora das 6 do Canta Brasil, já.
3: Só, velho.
2: É, minha gente, 6:51 redondo. Então vamos encerrar. Vamos encerrar em grande estilo. Vamos embora, senhora.
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2: Muito bem. Quem pediu essa moda aqui? Ah, Sueli. A esposa do Leandro, ó. Ó, Juliano, boa noite. Tudo bem? Mais ou menos, viu, Sueli? Mas de resto tá tudo, ó, beleza, viu? Ela gostaria de ouvir Rick Renner. Ó, os meninos aí de novo. Meu Jeito Louco de Te Amar, ó, oferecendo pro Leandro, pro Léo e pra todos que estão vindo Canta Brasil. Essa moda é linda, hein? Essa moda é caprichada. Obrigado, Sueli, pelo carinho da audiência, do telefone. Ah, quem pediu essa daqui foi o Luiz, meu amigão Luiz lá da Vila São Francisco. Está pedindo Pardinho e Pardal, é, Vara de Marmelo. Tá mandando pra quem? Pro Lauro, pra Irani, pro pessoal lá do Bar do Marcelo. Eu vou fazer a convocação, hein? Alô, povão do Bar do Marcelo! Ah, e todo mundo que tá curtindo o nosso programa. Ah, vamos curtir Rick Renner, Pardinho e Pardal. Vambora, gente, encerrando a hora 6. Vamos de som.

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0: vai! Quando? Me fala quando? Que eu não, não, nossa senhora! De jeito nenhum que eu fico longe disso, viu? Vamos para a hora 2 do Canta Brasil, na Difusora FM 88,3, Batatá em São Paulo. É a Difusora sempre ao seu lado, sua melhor companhia. Eu vou até as 9, você vai comigo?
1: Juliano Rodrigues!
0: Ah, eu sei que vai, viu? É. Opa! 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
0: Manda alô pro meu amigão Paulo Rolim, lá em Goiânia, Goiás. Manda moda pro Goiás, mando sim. Olha lá, falou que salve, Juliano. Salve. Vila. É o terceiro colocado já, hein? É. Mas antes estava líder, viu? Era líder da Série B. Epa! Deu uma desandada, uma despencada. Agora é o terceiro. Mas acreditem que o Vila vai subir, hein, ô Paulo Rolim? O Vila vai subir, viu? É. Aqui ralando, mas ouvindo moda boa. Manda pra Goiás. Manda sim, meu amigo. Um abraço fraterno, meu jovem. Tamo junto. Ah, quem pediu moda aqui? Aqui. Ó o Pedro Lombardi aqui, ó. Mas é você, Pedro Lombardi. Oi. Um abraço, meu jovem. Eu sei que tá você e o Serjão aí no bar da Cida, do bar do Boldrinho aí. Ah, eu tenho certeza que vocês estão aí, viu? Segundona. Não tem pra ninguém, não. Ah, ele pediu dois corações e uma história de Camargo e Luciano.
2: Só,
0: é, um abraço, meu amigo. Obrigado pela audiência, viu? Tamo junto. Outra que pediu moda aqui foi do telefone? Não. Deu uma engasgada aqui, mas tudo bem. Foi a Ofélia. Ei, Ofélia. Mandando pra Jane, pro Canja, o Thales, Thierry, o Tauã, a Lana, a Floriana, a Marinês, a Marisa, Dona Deolinda, lá na Vila Maria, Cris Melo, Lucas Melo, Andréa Rita e você que está curtindo o Canta Brasil, pra curtir essa moda linda com a letra fantástica do Duque Dalvan, um jantar pra Jesus. Bora curtir, gente? Já agora no Canta Brasil.
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0: Agora 7h05 no 88, vamos de som.

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0: Oh, beleza. Agora são 7h14, redondo, hein?
1: Sabe?
0: É, vou te contar uma coisa, viu? 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
0: Um abraço ao meu amigo Estopa, toda a equipe lá de Estopa Serralheria e tamo junto, viu? Bom, quem que me pediu moda aqui? Maria Rita, mãe do César lá do Clarendo ao Piccolo. Gostaria de ouvir a música do Tonico e Tinoco, Cana Verde. Oh, beleza. Oferecendo pra cunhada Cris Melo, Lucas Melo e o filhão César, que... Cadê? Ah, eu já vi aqui. Já vi que ele pediu moda aqui, daqui a pouco eu vou atender ele. Maria Rita, um abraço, menina, obrigado pela audiência. Outro que pediu moda aqui, ah, é ele, é o Branca. Fala, meu amigo Branca, fala comigo, meu jovem, boa noite.
4: Fala comigo, Juliano Rodrigues. Fala comigo, meu jovem.
5: Ô, Juliano Rodrigues, quero ouvir uma música. Barco de Papel com Trio Parada Dura. Ofereço para o nosso amigo Enxada Cega Cowboy, para o Robson, para o Wesley, para o Melão e para o nosso amigo Gilberto Martins, 2102, melhor líder ali da usina Batatais. Coloca pra nós aí, Juliano. Forte abraço, meu querido. Vamos que vamos. Vamos começar a segunda-feira.
0: Não, eu tô querendo terminar a segunda. Vocês estão querendo começar a segunda-feira, meu? Ê, Branco, um abraço, meu irmãozão. Obrigado pelo carinho da audiência. Cana Verde, Tonico e Tinoco e Barco de Papel, Trio Parada Dura. Ó. Aham, 3. 7h18, vamos de som.

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1: Para limpar um forno encardido com forno frio, coloque uma tigela dentro dele com uma xícara de amônia e deixe passar a noite assim. No dia seguinte, basta limpar o forno normalmente.
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0: Bom, depois do Branca de Neve, é ela. É ela. Abre o áudio aí pra ela aí, meu irmão. Isso, é Ana Galete. Vamos começar a semana, Ana. Boa noite, menina.
4: Boa noite, Juliano. Ana Galete aqui do centro. Tudo bem com você?
0: Vixe.
4: Ô, Ju, hoje eu queria ouvir a música Nunca Amei Assim com o Rick Renner.
0: Ó. Oh?
4: Nessa segunda-feira abençoada. Mais uma semana aí com Deus, né, Ju?
0: Ah,
4: tá bom? Sim, fica com sim. Deus. Um abraço. Boa noite. Canta Brasil e com sucesso.
0: Ei, Ana Galete. Um abraço, menina. Obrigado pelo carinho da audiência, viu? Deixa eu mandar um alô. Meu brother aqui, o Zé Luiz, lá de Central de Minas, Minas Gerais. É, tá sempre curtindo a gente aqui. Um abraço, meu jovem. Obrigado.

0: pelo carinho da audiência. Outro que mandou um white aqui foi o César do Claré Dom Piccolo. Boa noite, meu amigo Juliano Rodrigues. Ah, ele tem que perguntar se eu tô bem. Não, gente. Então tá. O que que eu respondo pra ele? É segunda-feira, né, Fim? Então...
1: Mais ou menos.
0: Mas de resto aqui, ó, tá tudo normal, viu? Ele pediu dica, Amargo e Luciano. Ó, os meninos aí de novo. Essa música é linda. Salva meu coração. Oferecendo pra mãe Maria Rita e pra todos os ouvintes. Boa semana, meu jovem.
2: Só, velho.
0: Tamo junto. Ó, o telefone tocando aqui. Pera aí, o telefone. Pera aí. Aguenta aí que eu vou soltar o modão agora. Aguenta aí. É, beleza. Rick Renner, Nunca Amei Assim. E de Camargo e Luciano, Salva Meu Coração. Salva o Corinthians também, viu? Que o negócio tá feio. Vamos de som.

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0: É, gente. Até na segunda-feira não vai, né? Quando você pensa que vai, não vai. Aí quando você pensa que não vai, vai. Deixa. 7:39, de volta com o Canta Brasil. 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
0: 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Quem tá comigo aqui? Ah, meu irmãozão Anderson da Rocha, para tudo, meu irmão. Ô, oh, tá chegando campeonato, hein? Tá chegando campeonato. É,
1: só, velho.
0: É domingão agora, viu, filho? Um abraço, meu irmão. Tamo junto. Obrigado pelo carinho da audiência, viu? Ele pediu uma moda linda, linda, linda. Léo Canhoto e Robertinho, meu velho pai. Ô, oh, judia mesmo, viu? Vocês gostam de judiar, né? Um abraço, meu irmão. Tamo junto. Quem também pediu moda aqui? Ah, abre o áudio pra ela aí. É minha xará, Juliana Saqueto. Vai, xará, boa noite.
3: Boa noite, Juliano, meu xará. Tá tudo bem?
0: Vixe.
3: Juliano, depois eu queria ouvir a música do João Renes e Reni, Multidão.
0: Oh.
3: Ofereço pra minha mãe Augusta, pra minha irmã Luana, pra Maria Clara, que amanhã é aniversário dela.
0: Oh.
3: Pra minha tia Matilde, pra Silva Rezendes, pra Silva Boldrin, pro Bardo Boldrin, pra todos que estão ouvindo, pra sua família, uma abençoada noite de trabalho pra você. Muito obrigado.
0: Muito de nada, viu? Tamo junto.
1: Sabe.
0: Ei, encontrei com ela, a irmã dela, lá no mercado esse final de semana, no sábado. Ei.
4: Epa!
0: Ah, mas batemos um papão longo lá e gostoso. Ainda por cima encontramos a Cris Belo lá, viu? Encontramos a Cris Belo lá.
1: Sério?
0: Na correria que eu vou te contar, viu? Ei, Cris Belo, já vi que você mandou um áudio aqui pedindo moda, viu?
4: Epa!
0: Já vou te atender. Então vamos curtir, gente? Multidão João Renes e Reni. Meu velho pai, essa moda é linda com o Léo Canhoto e o Robertinho, viu?
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0: 7h43 no 88, vamos de som.
2: 80

0: É, menino já avisou. Já, hein? Tem que fechar a hora 7 do Canta Brasil. Faz bicho, hein, menino?
1: Vixe!
0: Cê é louco, rapaz. Então vai, vamos fechar, né? Fazer o quê? Vambora, né? Sorta a vinheta aí, menino.
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0: Fala, Robério. Boa noite, meu jovem.
3: Ô, Juliano, Robério na área.
0: Fala.
3: Gostaria que você mandasse um modão pra nós aí do Tião Carreiro, Pai Tomé.
0: Uhul!
3: Feliz pra todo mundo que tá ouvindo, pra vocês da área, foda-se, cheio do meu filho William.
0: Opa!
3: Como sempre, estamos aqui, é lei, comemorar o calor com suco de cevada.
0: Suco de cevada. Depois dessa, fala, meu Dina, boa noite, menina.
4: Boa noite, Juliano. Vamos começar a semana? Vamos
0: embora.
4: Tudo bom, Juliano?
0: Bom.
4: Juliano, vou remedar o gatão lá.
0: Vai.
4: Se tiver aí no jeito pra mim, você toca tapete da sala, por favor. Um abraço, Juliano. Tudo de bom pra você. Uma boa noite e até amanhã, se Deus quiser, viu?
0: Meu Deus do céu. Eu tenho que ir mesmo pra não chorar, gente. Aí, gatão, mais um, ó. Daqui a pouco tem mais um que vai parafrasear você, viu? Ai, você sabe muito bem quem que ele é, viu? Você sabe muito bem quem ele é. Ai, então vamos curtir, gente. Depois dessa tem que ir embora. Tchau, Carreira e Paraíso. Pagode do Pai Tomé. Tapete da sala. Tchau, Dori Sampaio, na sua difusora. Vamos de som.

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0: você sabe que aqui não fez nada disso não, né, filho? Fez nada disso não. Vixe, hoje foi tranquilo, sossegado, mais um céu de brigadeiro. Beleza, viu? Vamos lá então, hora final do Canta Brasil, aqui na Difusora FM 88,3, Batatá e São Paulo. A Difusora sempre ao seu lado, sua melhor companhia. É eu, bem.
1: Juliano Rodrigues.
0: Vixe, até as 9, ó. Não quero nem saber, só moda raiz no Canta Brasil, viu? 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
0: Fala aí, filho.
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0: Tô bem, muito bem. Eu vou atender quem aqui? Ah, Maria. É a neta do Júlio Parpinelli, lá do Dom Romeu. É lógico. Pediu uma moda boa, telefone tocando, mas... Nossa, peraí. Só um minutinho que eu já vou te atender. Fica aí na linha, não sai da linha não. Peraí, aguenta aí. Ela pediu Tesouro da Madrugada com o Tião Carreiro e Pardinho.
2: Só, véi.
0: Que moda linda, viu? Beleza, oferecendo, lógico, pro avô Júlio Parpinelli, que adora a moda do Tião Carreiro. Vamos, também vou mandar pro Jorge Furini. Mandou, ligou aqui, pediu uma moda boa do Cacique Pajé, daqui a pouco eu toco pra ele. Quem também pediu moda aqui? Do telefone. Não entendi mais ou menos aqui, mas vou lá. A Sônia, lá do Francisco Pupim, tá mandando pro Jorge Michel Silvestre e pra Maria Elisa Silvestre, que um completou aniversário, outro vai fazer. Então é festa na família, é festa.
2: Sabe.
0: Abraços da mamãe Vanessa, da Sônia, vovó, da Luara e da Lohana. Beleza, então, não esquece de convidar o Juliano pro bolo, viu? O Juliano adora o bolo, você entendeu?
2: Entendi.
0: Falou que é bolo, o Juliano tá lá já. Vamos curtir? Frio, que frio da madrugada, tesoura, tudo frio, tudo igual. Era madrugada. Tesouro da Madrugada, Tião Carreiro e Pardinho, Adriano Júnior, mãe, aqui.
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0: 8 e 6, vamos de som.

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2: Rapaz do céu, eu não quero nem saber quem plantou a cana. Eu quero é moer o trem e beber tudo, hein? Você tá doido? Uma moda dessa, numa hora dessa, adivinha o que, que eu vou fazer? Ah, eu tenho que tomar uma. Deixa a moda descer.

0: Tará, oh, beleza, hein? Agora 8 horas, 14 minutos. Vamos atender o povo? Vambora, sorte a vinheta aí, meu filho.
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0: Muito bem, eu acho... Ah, é ela sim. Fala, Cris Melo. Boa noite, menina.
2: Boa noite, meu amigo Juliano Rodrigues. Cristina Melo da Sintonia da Difusora.
0: Sim.
2: Hoje eu quero ouvir... Esse meu coração sem juízo. Especialmente para você, sua esposa... Para Dona Benedita,
0: opa.
2: Décio, Fernando, Cida Boldrin, Marlene, Josi, Belzan Grande, Dona Ofélia e a Dona Deolinda.
0: Isso, quem mais?
2: Para minha cunhada Maria Rita, meu cunhado Osvaldo e meu sobrinho César Otávio.
0: Opa, isso não vai esquecer não, viu?
3: Só, velho.
0: De jeito nenhum. Valeu, obrigado pelo carinho da audiência, menina. Ah, do telefone? É do telefone? Então... Toca, toca, telefone. Meu amigão Jorge Furindo, lá no Anselmo Testa. Mandando pra Cleusa, pra toda a família, que estão ligadinhos no Canta Brasil. Ele pediu, e pediu lá no onde a gente se encontrou no mercado, né? No final de semana, né?
3: Só, velho.
0: Resto de comida, cacique pajé. Também vou mandar pro Fabiano, que já mandou um áudio aqui. Vou mandar pro Marcão, lá em Nuporanga. Ah, Marcão, um abraço, meu jovem. Epa! Tamo junto, obrigado pelo carinho da audiência. O Beto Violeiro também no Poranga, que deu uma sumida.
3: Só, velho.
0: Ô, povo, vê se aparece aí. Tamo junto. Resto de comida, cacique, pajé. E esse meu coração sem juízo. Ai, meu Deus.
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0: Moda linda das gargantas de ouro do Brasil, milionário José Rico. Eu vou mandar pro Paulo Henrique do Irrachuelo, que tá lá curtindo o Canta Brasil e adorando o milionário José Rico, né?
3: Só, velho.
0: 7h16, 8h16, vamos de som.

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1: Essa moda deve ter uns 50 anos. Quando fizeram essa moda aí, onça palitava.

0: Agora!
1: Já?
0: Não, não é não! 8h24, rapaz, que é isso? Faz bicho aí!
1: Vixe! No! Seguimos com o nosso Canta Brasil aqui nos 88,3 da sua difusora. 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
1: Ah, que beleza! Deixa eu atender os amigos aqui. Quem vem agora? Lararirarirá. Ah, o Lucas Melo. Então, abre o áudio pra ele aí, meu irmão. Fala, Lucas Melo. É, boa noite, meu jovem.
4: Boa noite, meu amigo Juliano Rodrigues. Como que você tá? Tudo bem com você, meu amigo?
1: Tô bem, tô bem.
4: Hoje eu vou pedir a música Condenado por Amor. Eu ofereço pra minha mãe Cris Velo, pra minha tia Maria Rita, pro meu primo César Otávio, meu primo Vinícius Silva, pra Lena 90, pra Isabel Zangrande, pra Ana Galete, pra Josi, pra Marlene, pra Cida Boldin da Coab, pro Leandro da Prefeitura e pro meu amigo Décio, além da Deolinda e da Ofélia.
1: Isso.
4: E pra todos os corintianos, e vai Corinthians!
1: Vai!
4: Pro meu tio Oswaldo, vai Corinthians!
1: Vai! Pra onde a gente não vai, mas vai! É o que eu sempre falo aqui, gente: tem dia que ganha, tem dia que perde, tem dia que perde de novo, tem dia que perde outra vez, tem dia que empata, não entendo, aí depois de um bom tempo volta a ganhar. Vai saber, viu? Oh, Jesus, vou te contar uma coisa, viu? Olha, Lucas, obrigado pelo carinho da audiência. Quem pediu uma moda aqui? Ah, é ele também. Vai, Nenê. Boa noite, meu jovem. Fala aí, meu jovem.
5: Ô, Juliano. Boa noite, beleza, cara?
1: Bom.
5: Então, rapaz. Esse povo é fofoqueiro demais. Aí.
1: Ah, por quê?
5: Já foram falar pro outro lá em Franca, que não tava escutando o programa. Então agora vai ter que mandar um abraço pra ele, né?
1: É.
5: O amigo Aurélio lá de Franca.
1: Ô, oh, beleza. O
5: Cássio, irmão aqui.
1: Ah.
5: E esses outros pés inchados aí.
1: Nossa.
5: É, carreira de capataz, casinha verde.
1: Oh.
5: Tchau, obrigado.
1: Tchau, Genas.
2: Só.
1: Valeu, meu jovem. Vamos curtir então, João, carreira de capataz, casinha verde. E Condenado por Amor, Lourenço Lorival. Que moda boa, hein?
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1: É o Canta Brasil, 8h28, aqui.
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1: Vamos de som.

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1: Pobre daquele que pensa que neste mundo ser feliz é ter riqueza. Feliz é o Reinaldo, que tem Deus no coração, a família unida e a companheira.

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1: O retinol, um dos derivados da vitamina A, é um ótimo aliado para a saúde da pele, sendo muito usado em tratamentos dermatológicos, trazendo benefícios como renovação celular, exfoliação e aumento dos níveis de colágeno. Além disso, uma alimentação rica em vitamina A ainda previne o envelhecimento precoce, o fotoenvelhecimento e controla a oleosidade da pele.
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4: Nossa senhora, eu não aguento mais, eu não vejo a hora de escutar a latinha fazendo assim, ó. E a Marília Mendonça

0: 8 horas 36 minutos. É o nosso Canta Brasil, tá de volta aqui. Ah, vamos mandar mais moda. O povo pede, nós vai, nós atende, né? Sorta aí.
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0: Lá vem. Fala, Fabiano. Boa noite, meu irmão.
2: Ô, Juliano, boa noite, você tá bom?
0: Bom.
2: Ô, Juliano.
0: Oi.
2: Uma emprena segunda-feira dessa, você tocando uns modão desse. Só barbela no fígado. Opa! O povo aqui do Bar do Nado não aguenta, aí. Vai ser capa com os meninos, aí. Toca um modão pra nós, aí.
0: Qual?
2: Toca aí. A Majestade Sabiá. Oferece para os meus amigos aqui do Bar do Nado, o Baby Chocolate, o Marcelo Figurinho, o Borná, o Baby Chocolate, o Gatão lá do Sítio São Francisco, nossos amigos lá de Patrocínio Paulista, o Luizinho lá do Garimpo,
0: sim,
2: o Caborge, o Gerardinho das Meninas, o Casa Grande de Dói Bela Vista, o nosso grande amigo segurança do Dete Radiador, o Nenê Pintor, para o Zé Antônio, lá do restaurante Ana Luísa. Tamo junto, Juliano.
0: Tamo junto, meu jovem. Então vamos ouvir Majestade do Sabiá, a música que encerra o nosso programa, né? Jair Rodrigues, Chitãozinho e Sororó, agora no Canta Brasil, 8h38. Vambora, gente, hein? Vamos de som.
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2: Barracão velho assombrado. Eita, nós, 8h42, o Canta Brasil, aqui nos 88,3. E mais moda chegando, o povão pedindo, coisa boa.
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2: Vai, Everton, fala, meu jovem, boa noite.
4: Juliano, boa noite, tá bom?
2: Vamos.
4: Juliano, toca pra nós aí, Mato Grosso, Matias, idas e voltas.
2: Nossa!
4: Oferecer a todos aí, um abraço.
2: Aquele abraço, meu jovem, tamo junto. Diretamente de Bom Despacho, Minas Gerais, ele, o Roberto. Fala, meu jovem, boa noite.
5: Ô, Juliano Rodrigues, boa noite. Roberto na escuta, Bom Despacho, Minas Gerais.
2: Bom tudo também.
5: Bom, Juliano?
2: Bom.
5: Juliano, toca uma moda aí pra nós, se possível.
2: Ah.
5: A moda João Boiadeiro.
2: Trem.
5: Tá bom, meu irmão? Obrigado.
2: Tá, beleza. É, mais ou menos aquela que fala assim, ó.
6: Alguém de vocês não toca aquela mais rústica, não? Que trem antigo que pega assim.
2: Essa mesmo? Então vamos lá, idas e voltas, Mato Grosso e Matias. E Moreno e Moreninho, João Boiadeiro aqui na sua.
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2: Vambora, vamos de som.
0: Oitenta e oito.

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1: Não vou deixar espaço pra chorar, pra nada, porque nós temos que encerrar o programa e vamos encerrar assim, ó.
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1: Isso.
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1: Cadê a Érica? Boa noite, Érica.
3: Ô, Juliana, é a Érica aqui de São Carlos, tudo bem?
1: Tudo bom.
3: Apareci. Deu uma sumidinha, mas eu não esqueço de você não, tô aqui ouvindo teu programa,
1: viu? Ai, que bom, que bom.
3: Eu queria pedir pra você, acho que às vezes é de Camargo Luciano que canta. É. Olhos de lua?
1: Isso mesmo, é.
3: Eu não sei se é isso, mas fala isso na música.
1: É isso mesmo.
3: É muito bonito.
1: Bom.
3: Tá bom? Queria dedicar a todos que estão ouvindo o programa. Um abraço e uma abençoada semana para todos nós. Fica com Deus, Juliano. Tchau, obrigado.
1: Tchau de nada. Maria Aparecida Bressan, fala, Maria.
4: Boa noite, Juliano.
1: Oi.
4: Aí eu e o Carlos aqui. E eu gostaria de ouvir a música do Pedro Bento Zé da Estrada, Seresteiro da Lua.
1: Uhum.
4: Quero oferecer para toda a minha família. Filhos e netos de Brodowski, toda a minha família de Batatais.
1: Sim.
4: Incluindo a minha cunhada, a Luzia.
1: Isso.
4: E o São Antônio Valadar.
1: Oh.
4: Um bom início de semana e todo mundo na Santa Paz de Deus.
1: Com certeza.
4: É Coritaca.
1: Oh, não podia fartar, né? Bora encerrar o Canta Brasil de Camargo e Luciano, Olhos de Lua, Seresteiro da Lua, As Galvão com Pedro Bento Zé na Estrada. Tchau, meu povo, tô vazando.
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1: Ai, amanhã tô de volta, hein? 18 horas aqui na sua
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1: Fechamos o Canta Brasil com chave de ouro. Vamos de som.

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0: Está no ar a Voz do Brasil. 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
1: Olá, boa noite.
2: Boa noite para você que nos acompanha em todo o país.
1: Segunda-feira, 24 de agosto de 2026.
2: Vamos aos destaques do dia.
1: Saúde.
2: Meu SUS Digital vai oferecer teleatendimentos a mulheres em situação de violência e mães atípicas. Graziele Bezerra.
3: Cada usuária poderá realizar até 10 sessões. Ao final das sessões, a mulher poderá ser encaminhada para a continuidade do cuidado em um centro de atenção psicossocial.
1: Motoristas já podem consultar em um único lugar as passagens por pedágios eletrônicos e verificar se há tarifas pendentes.
2: Plataforma reúne dados sobre registro, situação da tarifa e canal de pagamento. Luciana Colares de Holanda.
4: O pedágio eletrônico, chamado de Free Flow, permite a passagem de veículos pelos pontos de cobrança sem a necessidade de parada em cancelas ou cabines fiscais.
1: Mobilização por pessoas desaparecidas.
2: Familiares podem doar DNA para auxiliar nas buscas. Pablo Mundim.
5: O DNA do familiar é incluído em bancos de perfis genéticos e pode ser comparado com materiais de pessoas encontradas vivas ou mortas cuja identidade ainda não foi confirmada.
1: Hoje, na apresentação da Voz do Brasil, Luciana Vasconcelos e Luciano Seixas.
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1: Pequenas empresas devem ficar de olho. O número de serviços disponíveis em órgãos do Poder Público Federal deve aumentar. E assim, podem surgir novas oportunidades de negócios.
2: E como funciona? Por meio de plataforma, o órgão público divulga uma necessidade de serviço ou de aquisição de alimentos. E os fornecedores cadastrados podem enviar suas propostas com o preço pelo qual realizariam o trabalho.
1: Quem tem mais informações ao vivo é Gabriela Noronha. Boa noite, Gabriela.
6: Boa noite, Luciano. Boa noite a todos os ouvintes da Voz do Brasil. Boa noite, Luciana. Olha, é isso mesmo. Bancos públicos, Correios e outras entidades federais, como o Fundo Nacional de Desenvolvimento da Educação, o FNDE, vão utilizar a plataforma Contrata Mais Brasil para contratar microempreendedores individuais em serviços de manutenção e pequenos reparos e também outros serviços. Com a assinatura do termo de adesão nesta segunda-feira, as instituições públicas se somam aos demais órgãos federais, como escolas, prefeituras, governos estaduais e também que já utilizam, né, a ferramenta para contratar os serviços. A lista inclui profissionais de diferentes áreas, como explica o ministro do Empreendedorismo, da Microempresa e da Empresa de Pequeno Porte, Paulo Henrique Pereira.
7: É a possibilidade de uma escola contratar o pedreiro, pintor do bairro, que às vezes tem a filha ou o filho estudando na escola, para fazer o serviço público, ao invés de mandar esse dinheiro para uma grande empresa. É um hospital que vai comprar comida de um produtor local, ou uma agência do Banco do Brasil que vai buscar lá a cozinheira para fazer um evento que é uma empreendedora local, deixando o dinheiro nos territórios, nas localidades.
6: E olha, para participar, o MEI e microempresas devem acessar a plataforma com a conta gov.br, informar o CNPJ, realizar o cadastro no sistema de cadastramento unificado de fornecedor.